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2: 21 horas e 11 minutos.

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1: 21 horas e 37 minutos.

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2: 22 horas e 14 minutos.

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1: 22 horas e 38 minutos.

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2: 23 horas e 25 minutos.

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1: 1:42.

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4: 12 e 8.

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2: 2:52.

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1: 3:54.

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6: 4h21.

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Muito bom dia, bom dia, bom dia pra você, meu amigo. Muito bom dia pra você, minha amiga. Estamos chegando pra mais uma manhã gostosa aqui na 101,9, Rádio Capital do Papel FM. A emissora que vai longe pra fazer companhia pra vocês. Vem com a gente, vem com tudo, porque terça-feira chegou, minha gente. Hoje é terça-feira, dia 16 de junho de 2026. Uma manhã linda, maravilhosa. Clima de outono e inverno, marcando agora 14 graus aqui no centrão de Telêmaco Borba. Estamos ao vivo para vocês, trazendo o melhor da música sertaneja. Então vem para cá você também, venha com a gente, já deixa registrado a sua participação através do nosso WhatsApp 42 39 10 12 10, 42 39 10 12 10, para você mandar sua mensagem de áudio e também a sua mensagem de texto.

0: Bom dia, conta pra nós onde você está nessa manhã de terça-feira. Tá trabalhando? Está no caminhão, na van, no ônibus? Você está nas indústrias, nas empresas? Conta pra gente e vamos juntos fazer a manhã mais gostosa do Brasil, do Brasil.
1: Brasil.
0: 42-39-10-12-10. Eu tô esperando você aqui, ó.

Valeu, esse cara sou eu desde criancinha, fazendo companhia pra você aqui na 101.9, uma emissora do Grupo T de Comunicação, a maior rede de rádios do sul do Brasil, Vem comigo! A partir de agora, alegria, diversão, muita música boa e também, claro, a sua participação, tá? Então vem com a gente porque até às 8 horas da manhã estamos juntos, tá? E começamos a nossa manhã de terça-feira, como sempre começamos aqui na 101. Convidando você, meu amigo, convidando você, minha amiga, aonde quer que você esteja nos acompanhando, seja através dos aplicativos de internet, porque através da internet nós estamos indo para muitos lugares de todo o nosso Brasil e também de todo o mundo. E para você também que está nos acompanhando através da frequência 101.9. Você que levantou agora de manhãzinha para as tarefas do dia a dia, sintonizou com a gente para participar também da oração. Você que já está na lida, trabalhando no turno da noite, também está nos acompanhando durante toda a madrugada. Que prazer, que alegria poder estar mais uma manhã contigo. Vamos juntos nos colocar diante do nosso maravilhoso, poderoso e bondoso Deus para nós agradecer por mais uma oportunidade. Oportunidade aonde o Senhor nos presenteia com o sopro da vida, nos dando essa oportunidade de vivermos mais um dia, podermos apreciar as belezas de Deus, as belezas que Ele nos deu, a beleza que Ele nos apresenta cada dia, cada minuto, cada segundo em nossa vida. Possamos aproveitar cada momento, cada momento. Porque o dia de amanhã só a Deus pertence. Portanto, que sejamos bons, que sejamos amáveis, que sejamos pessoas boas para todos que nos rodeiam principalmente. Ser bom para o estranho, ser bom lá fora de casa, ser bom lá fora da empresa, ser bom lá fora do colégio, ser bom para as pessoas de fora, é fácil. Difícil é ser bom para aqueles que estão no nosso dia a dia. Difícil é perdoar os erros das pessoas que nos rodeiam. Difícil é mostrar quem realmente nós somos para as pessoas de casa. São elas que estão no nosso dia a dia, nos auxiliando, nos ajudando, também nos dando carinho e amor e às vezes recebendo o quê? O que que nós estamos dando de volta para as pessoas que estão em nosso ciclo de amizade, em nosso ciclo de família? Ah, mas Dimas, meu primo, meu irmão, meu sobrinho, meu pai, minha mãe, não importa. Importa eu estar de bem comigo mesmo. Saber que mesmo que as pessoas em nossa volta cometam erros, porque nós também somos passíveis de cometer erros, mas que nós possamos respirar, contar até 10 em silêncio e fazer a coisa certa. Ouvir quando tem de ouvir, ser manso nas palavras para não afetar e não machucar as pessoas e, principalmente, ter o coração aberto para perdoar. A nossa vida é um caminho de duas vias, não só a que vai, mas a que vai e a que vem. Assim como eu estou perdoando alguém hoje, eu tenho certeza que amanhã vai ser eu que vai estar precisando do perdão. Por isso,
Não faça para os outros aquilo que não quer que façam para você. Seja bom, seja carinhoso, seja amoroso, seja compassivo, seja uma pessoa boa. E assim, como pessoas boas, nós nos colocamos diante de vós, ó Senhor, para fazer a nossa oração da manhã. Senhor meu Deus, neste dia que amanhece, eu venho te pedir saúde, força, sabedoria e paz. Eu quero olhar o mundo hoje com os olhos cheios de amor, ser paciente, compreensivo, justo e prudente. Eu quero ver, além das aparências, os teus filhos. Eu quero vê-los como o Senhor mesmo os vê, e assim não ver senão o bem em cada um, em cada coração. Fecha, Senhor, fecha os meus ouvidos a toda a calúnia e guarde a minha língua de todas as maldades. Que só de bênçãos viva o meu espírito e que eu possa ser tão bondoso, ser tão alegre, que todos que se aproximarem de mim sintam a tua presença. Senhor,

Veste-me interiormente com a tua beleza, e que no caminhar deste dia, no decurso desta terça-feira, eu te revele a todos. Eu te apresento, ó Pai, nessa manhã, cada um, cada uma que está me acompanhando em qualquer lugar deste Brasil. Eu te apresento toda a equipe T de comunicação. Eu te apresento a minha família, para que o Senhor cure, para que o Senhor liberte, para que o Senhor guarde. Fica, Senhor, fica conosco, ó Pai, hoje, amanhã e sempre. Assim seja. Amém. Tá na capital, tá na melhor, tá bom demais, tá bom demais. Bom dia, bom dia. Agora são 5:10, 5:10. Não perca a hora.

0: tá bom demais. Aí pra vocês foi Zezé de Camargo e Luciano. A música Vida de Viajante. Também foi Eduardo Costa, Me Apaixonei, abrindo a nossa sequência de hoje nessa linda, maravilhosa terça-feira. E o pessoal já chegando por aqui, já mandando aquele bom dia pra gente já também, né? Quem tá comigo por aqui, cadê o nome dela? É a nossa grande parceira, a Vanderléia Maria. Alô, Vanderléia, um abração pra você, muito obrigado pelo carinho. Também pela audiência, uma linda terça-feira pra você. É a Vanderléia Maria de Pontão, Ortigueira. Quem mais? Oi, Dimas, tudo beleza? Hoje eu gostaria de ouvir uma música com Mato Grosso e Matias. Quantas léguas longe de ti? É a Shirley Caetano. Valeu, Shirley. Abraço, bom dia pra você também. Uma ótima terça-feira, tá? Quantas léguas eu tenho de ti. Ô Dimas, bom dia meu amigo Dimas Barbosa, tudo beleza? Ó, estamos aqui sempre na programação. Toca pra nós aí a música Saco de Estopa. É, quem tá mandando o recado é o nosso parceiro Aníbal. Valeu Aníbal, bom dia pra você também, obrigado pela audiência. Meu parceiro de todos os dias, Aníbal. Quem mais?
1: Olá, Dimas, muito bom dia.
0: Oi, bom dia.
1: Abençoada manhã pra todos nós.
0: Pra todos nós.
1: Abençoe hoje e sempre.
0: Amém.
1: Se você puder fazer um favor pra mim, com Nestor e Nestorzinho, Relógio Quebrado.
0: Relógio Quebrado.
1: Oferecendo pra nossos amigos em Sete Rincão, Volta Grande, lá em cima na Colônia Augusta, nos Leal.
0: Certo.
1: E aqui no Macopo, Burrinha, Burrada, Cavala, Cavalada.
0: Uhum.
1: E ali na área 6, o Seu Orlando e a Vanderléia.
0: Seu Orlando e Dona Vanderléia.
1: E o na nossa Polícia Militar, Thiago Chamorra.
0: Quem
1: e
0: mais?
1: Meus meninos, Cleverson, Elton, Elis e Acauane. E todos os 21
0: tá bom.
1: E pra vocês da rádio.
0: Muito obrigado.
1: E daqui a um instante com você, bom descanso, irmão.
0: Obrigado, queridão.
1: Bora trabalhar.
0: Parece bora.
1: Só nasceu bonito, né?
0: Mas
1: pobre, coitado. Tem que arrepiar pra ganhar os.
0: Tem que arrepiar! Valeu! Agora são 5:19. Nestor e Nestorzinho.

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Bom dia, bom dia. Não perca a hora. 5:25. Roberto

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0: Tá bom demais. Agora são 5:33. 5:33. Mandar um abraço lá pra galera que estão lá no preparo de madeira. Pessoal, estão lá com o rádio ligado no caminhão, também na máquina, ouvindo a nossa 101. Um abração lá pro meu amigo Marquinhos. Um abração pra ele, o corintiano Marquinhos. Também lá pro flamenguista Vaelcio, irmão do Marquinhos. E também pro Luizinho também, né? Família maravilhosa lá pro seu Cervejada, gente fina demais que estão sempre nos acompanhando aqui na Manhã da 101. Mandar um oi também lá para o Leco Barbosa, ele que também está na máquina lá trabalhando, alimentando as mesas ali do preparo de madeira, né? Um abração para todo mundo ali, obrigado sempre pelo carinho. Um abraço pros meninos e também pras meninas que estão lá nas máquinas nos acompanhando, tá certo? Um abraço para vocês, uma ótima manhã de terça-feira. Também mandar um abraço também lá pra Raquel, ela é do centro, também já está de pé, daqui a pouco vai pro trabalho, Raquel, é isso? Então tá bom, abração pra você, seja bem-vinda aqui na nossa manhã, tá? Raquel, ela é do centro, valeu, um abração pra você, obrigado pelo carinho, a Raquel do centro. Oi, bom dia.
1: Bom dia, Dima Barbosa.
0: Bom dia.
1: É de mamãe.
0: Ô, de mamãe.
1: Esse programa pra toda a tua família, que Deus abençoe você e toda a tua família.
0: Amém, nós todos. Deus abençoe. Esse programa
1: pra Douglas, Guarda Patrimonial, Clésio. E a todos os ouvintes que estão escutando o teu programa aí.
0: Beleza.
1: Bom, e fazer uma perguntinha pra você, cara. O que aconteceu com a Rádio Lagoa Dourada? E gostaria de ouvir uma música.
0: Qual música?
1: Eu acho que é o Tempo para a Dura, né? O Boi Trufão.
0: Boi Trufão.
1: Vamos junto, meu irmão.
0: Valeu, um abração pra você, nosso amigo de mamãe. De mamãe, a Lagoa Dourada, a Rádio Lagoa Dourada, ela foi vendida em Ponta Grossa, né? Ela foi vendida em Ponta Grossa e daí a marca Lagoa Dourada ficou lá pra Ponta Grossa e região. Pra Telêmaco ficou ali a Rádio Adulta, né? É isso? A Rádio Adulta, tá? Na 94 ponto alguma coisa, você sintoniza a Rádio Adulta, que é aqui também do Grupo T de Comunicação. Faz parte da Rádio Capital, da Rádio T e também da Rádio Nova Mensagem, tá? Só que a Rádio Adulta, ela é só programação musical, beleza? Tranquilo? Mas a Rádio Lagoa Dourada, que leva o nome de Lagoa Dourada, que era também na mesma frequência da nossa adulta, agora ela pertence a um empresário pontagrossense e ele comprou os direitos da Lagoa Dourada. Tá certo? Tranquilo? Por isso que a Lagoa Dourada não tem programação, porque agora é só de Telêmaco para toda a região e aí é só programação musical. Valeu, Vanadir. Um abração para você. Tá explicado? Tá explicadinho? Então tá certo. Um grande abraço para você e obrigado pela companhia aqui na 101.9. Tem mais mensagem chegando, mais gente por aqui nessa manhã. Oi, buenos dias, tchê.
2: Bom dia, Dimas Barbosa.
0: Bom dia.
2: Já estamos na escuta.
0: Legal, obrigado pelo carinho.
2: Desde as 4:30, na realidade, já ligo o rádio, já estamos escutando aí rádio.
0: Só esperando o Dimas chegar, né?
2: Capital do papel.
0: Então, tá.
2: Deus
0: bom.
2: Abençoe cada ouvinte, cada
0: Amém.
2: Um que será escuta.
0: Tudo
2: mandando
0: nós.
2: Um grande abração para todos os ouvintes.
0: Certo.
2: E nós estamos juntos aí, Dimas.
0: Sempre, sempre,
2: você,
0: sempre.
2: Para sua família, a todos.
0: Legal.
2: É o Buenos que o Valderi Bueno.
0: Valderi Bueno.
2: Deus abençoe cada um.
0: Amém.
2: Os ouvintes.
0: Tamo Amém.
2: Junto. Mandando um abração lá para todo o pessoal lá da Crabi e da Transval.
0: Da Transval também, né? Certo.
2: Sempre levando e conduzindo o pessoal ali para Crabi do Paraná, EMEA.
0: Legal, um abração, pessoal da Transval. Valeu, um abração para você, tamo junto e misturado. Nosso parceiro Valderi Bueno. Valeu, Valderi, um abração para você, tá? Também pessoal lá da Transval, também pessoal da Olos, também todos os meninos que estão aí no transporte, levando e trazendo esse povão maravilhoso para o trabalho também, né? Tanto para a Clabin MA, quanto para a Clabin Puma e para as demais empresas de toda a nossa região. Grande abraço, bom dia para vocês.
3: Bom dia, Dimas.
0: Bom dia.
3: Tudo bem?
0: Beleza,
3: Mar. Aqui é a Marinês.
0: Oi, Marinês.
3: Então,
0: hoje
3: eu
0: diga.
3: Gostaria de ouvir a música com Chico Amado e Xodó.
0: Qual música?
3: Já Tem Alguém no Seu Lugar.
0: Já Tem Alguém, já?
3: E ofereço aí pra minha amiga Jô de Rolândia, pro meu amigo Foguinho do Jardim Itália, pra Marica, para Silvia Mainardes, para Sirene Ribas, para Marildinha da Tibagi, para Joselaine, para Dirce da Área 3, para Dirce da Colônia Augusta. Ofereço aí para todos do grupo Capital do Papel.
0: Legal.
3: E ofereço também para o meu amigo Virola, para a esposa dele, para o Amarildo, para a Eliette, para as famílias deles, né? Para todos do bairro São Silvestre, para todos da Academia Panambianco, daqui a pouco eu tô lá fazendo a minha parte, né?
0: Fazendo sua parte, com certeza.
3: E ofereci pro meus filhinhos Luiz Fernando Elvis, pra minha mãe Maria Bichinha, pro meu amigão Edjalma.
0: Edjalma?
3: E bora lá mexer o corpinho, que nós nascemos bonitinho, ajeitadinho, até engraçadinho, mas com um pouco cascaio no bolso.
0: Cascada. Aí
3: então
0: não dá,
3: vamos
0: aí
3: correr
0: não
3: atrás,
0: dá,
3: né? Dos nossos objetivos, com Deus e Nossa Senhora da Aparecida sempre no comando.
0: Tudo dá certo.
3: Tudo, nos auxiliando,
0: exato,
3: nos ajudando. E a gente com Deus, a gente

0: consegue tudo.
1: Com certeza, estando com eles, com Deus, Nossa Senhora, estamos sempre em boas companhias, tá? Sempre em boas companhias.
0: Graças a Deus.
1: Graças a Deus. Né?
0: E bora lá. É isso aí, Dimas. Deus abençoe a tua vida, Deus abençoe a minha vida e a vida de cada um dos ouvintes. Fui, bye bye.

Na melhor, tá bom demais, bom dia pra você. Essa é a sua 101.9, a rádio que vai longe pra fazer companhia na sua madrugada, fazer companhia pra você. Bom dia. Agora faltando 10 minutinhos para as 6 horas da manhã.

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0: Dimas Barbosa.
1: E esse cara sou eu, esse cara sou eu desde criancinha. Muito prazer, que alegria poder estar com vocês todas as manhãs de

0: mais gostoso também, né? Começar o dia em alto astral é legal, é bom demais. E com você comigo, com certeza fica ainda mais gostoso. Por isso, já está aberto aqui a nossa rede social, tá? Pra você mandar o seu oi, pra você mandar o seu abraço, pra você mandar aquele beijo delicioso, aquele beijo gostoso pra quem você quiser. Claro que sim! 42-39-10-12-10. Manda o seu oi, manda o seu abraço e vem fazer a festa com a gente aqui na sua Capital do Papel.
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0: Não perca a hora. Agora são 6:03, são 6:03. 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

0: Alessandro. Alô, Alessandro. Um abração pra você, tá? Ele tá mandando um bom dia lá pra mamãe Cleusa, pra esposa Isabel, pra sogra Nilza, pro sogro Miguel e também pro filhão Wesley. Valeu, um abração pra vocês, tá? Nice Delfino, bom dia Dimas, bom dia Nice, um abraço pra você, pra mamãe Dona Alvina e todo esse povo maravilhoso aqui no Alto das Oliveiras. Oi, bom dia.
1: Bom dia, meu amigo Dimas Barbosa. Aqui é o Djalma da Arão, como sempre, né?
0: Fala, meu amigo Edjalma.
1: Hoje aqui com o Gingelo, toalha branca.
0: Toalha branca.
1: E quero dizer pra todos que estão sintonizados com o nosso programa.
0: Certo.
1: Seu Zé do Real.
0: Quem mais?
1: O Aqueira.
0: Aqueira? Certo. Beleza.
1: Todos estão sintonizados com o nosso, na nossa rádio capital.
0: Muita gente ligada com a gente,
1: beleza,
0: hein?
1: Beleza, Djalma.
0: Beleza.
1: Um bom dia a você a todos.
0: E até.
1: Até nós. Irmão.
0: Valeu, um abraço pra você, meu parceiro Edejalma. Obrigado pelo carinho. Ô Dimas, bom dia. É o Candinho aqui de Curitiba ouvindo você. Valeu, Candinho. Um abração, pessoal, lá em Curitiba, nos acompanhando. Obrigado, gente, pela grande audiência em toda a nossa região e também em todo o nosso estado. Oi, quem mais?
2: Bom dia, Dimas, barrigudo chernesco, o algodão doce da capital, do pastel.
0: Do pastel, você vai ver.
2: Aqui é o Eduardo Locoves, motorista de aplicativo, já na rodagem. E colocando em você, agora nós colocamos em você de manhã e à tarde, olha que beleza.
0: Ô, Janesco,
2: tá fazendo nada, não, como sempre? Toque uma pra mim aí.
0: Qual música?
2: Toque aí Lourenço e Lorival, o Menino Caçador.
0: Menino Caçador.
2: Beleza, Charnesky?
0: Beleza.
2: Olha que hora que é aí pra me acertar com o teu.
0: Sai
2: ali,
0: fora, tá, rapaz.
2: É, e se tiver com medo da chuva, meu guarda-chuva tá aqui dentro do carro armado pra você, tá bom?
3: Miserável.
2: Beleza, Charnesky?
0: Beleza!
2: Abraço do motoqueiro por trás pra você, que
0: sai,
2: eu sei que você gosta.
0: Fora, magrão! Um abraço pra você, tá? É o nosso parceiraço aí, Eduardo Locoves, motorista de aplicativo. Em nome do Eduardo, eu quero mandar um abraço também pra todos os motoristas aí de vans, de ônibus, os meus amigos taxistas que também nos levam de carona e também os motoras de aplicativos que também estão com a gente em toda a nossa região. Você, caminhoneiro, você que está ligadinho com a gente aí no tapetão preto da vida, ou também você que está puxando o nosso ouro Telêmaco Borbense, né? Está aí na fazenda puxando o suco do pica-pau, aquele abraço.

0: Aquele abraço.
1: Bom dia.
2: Bom dia, Dimas Barbosa.
1: Bom dia.
2: Aqui é a Neiva do bairro São Silvestre.
1: Fala, dona Neiva.
2: Queria que você mandasse a música para mim.
1: Qual música?
2: Assino com X.
1: Assino com X.
2: Roberto Gilmar.
1: Certo.
2: Seria só para a turma da São Silvestre.
1: Aham.
2: Os ouvintes, toda a equipe da rádio, você e tua família.
1: Muito obrigado.
2: A equipe da Gemora, o Pingo, o Liel, o Giriel e o Silvio.
1: Certo.
2: Jordão.
1: Jordão.
2: E lá o meu filho Nori Neto.
1: Uhum.
2: Para o Léo Eduardo.
1: Maravilha.
2: E os companheiros.
1: E os companheiros.
2: E a Ana Isa, que está completando 2 aninhos.
1: Parabéns,
2: hoje.
1: Olha só, parabéns.
2: O Léo Eduardo está completando 19.
1: 19? Parabéns então para todos vocês aí.
2: Um abraço de todos os familiares para você, meu filho. Um beijo bem grande da avó.
1: Tá certo, essa é a nossa amiga Neiva, lá do bairro São Silvestre.
3: Esse menino. Viu esse menino?
1: Oi.
3: Tá falando demais da conta.
1: Ah, é?
3: Coloca uma música
1: bem boa.
3: Bem boa aí pra nós. Para de falar. Tá falando muito, tá falando demais.
1: Então tá bom. Agora são 6:16. 6:16. Não perca a hora, não perca a hora. 6:16. Repita. 6:16.

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2: Tá na capital, tá na melhor, tá bom demais. Bom dia, bom dia. Agora são 6:25. Acerte o seu, como está marcado aqui no meu. 6:25.

na melhor, tá bom demais. Gino e também o Geno, Toalha Branca, música linda, maravilhosa, que você acompanha sempre também aqui na programação, tá? É o sertanejão da capital, indo longe, cada vez mais longe, pra ficar grudadinho, juntinho com vocês aí, nas madrugadas, nas manhãs, tá? Muito prazer, Dimas Barbosa por aqui com vocês até as 8 horas da manhã. Agora são 6:29, são 6:29. 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
0: Tá na capital, tá na melhor, tá bom demais, tá bom demais. Oi, bom dia.
2: Bom dia, Dimas.
0: Bom dia.
2: A Jô de Rolândia.
0: Oi, Jô, beleza?
2: Bora lá de Mato Grosso e Matias.
0: Qual música?
2: Foi pensando em você.
0: Foi pensando em
2: e
0: você.
2: Eu vou oferecer para todas as pessoinhas que estão nessa terça no Sertanejão.
0: Certo.
2: Que é tudo de bom. Para minha comadre Esther, com o compadre Luiz, os filhos, as noras, as netas, Leonice Gonçalves, Romilda, minha amiga Fofa Meiga, o
0: Fofa
2: papai
0: Meiga.
2: Dela, o senhor Orlando,
0: Wanderleia
2: Leia,
0: Wanderleia
2: Leia, Rodrigo e com a família.
0: Certo.
2: E mais tarde eu falo mais, agora não precisa fazer jornal.
0: Fazer o jornal não, né? Fazer jornal vai aos poucos, né? Exatamente. Faz só um folderzinho só aos poucos, né? Porque é muita gente, né? Se for mandar pra todo mundo que a gente conhece, vai o meu programa, o programa do Show da Manhã, e nós só para de falar lá no horário do Carlão ao meio-dia, né? Então não dá. Vamos aos poucos, como diz o ditado. A cada passo nós chega lá também, né? Um abração, Jô, aqui na cidade de Rolândia. Também mandar um super abraço lá pro Carlinhos de Volática. Ele tá oferecendo pra todos os ouvintes a loira do carro branco. Valeu, Devolática. Abração pra você. Obrigado pela audiência. Oi, bom dia.
3: Bom dia, Dimas.
0: Bom dia.
3: Manda uma música pra nós.
0: Qual música?
3: Qualquer uma do Barreirito.
0: Barreirito.
3: Você pra Jô de Rolândia, pro Rosildo, pra Marinês, pra Maria Bichinha. Meu irmão, pro Murilo, pro Rio, pro Carlos. Nosso tia pro Natan, pro Wesley.
0: Certo, quem mais?
3: Pro Foguinho de Itália, pro Dejalma, pro Zé do Barra do Leal. Pro Luiz Cláudio do Bom Jesus.
0: Grande Cláudio do Bom Jesus.
3: Pra minha mãe, Nossa Lacerda.
0: Certo.
3: Pra minha esposa, que eu amo tanto.
0: Legal.
3: Beleza, Dimas.
0: Beleza, mano.
3: Atendido, agradeço.
0: Valeu, Virola, um abração pra você. Nossos amigos lá da Vila São Silvestre, um abraço pra vocês também. Ô, Dimas, bom dia pra você, Dimas. Ó, eu estou na sua sintonia, subindo pra Clabim Ortigueira. É o Florivaldo, de Curitiba. Ô, Florivaldo, um abração pra você, que bom receber você também aqui na manhã, tá? Bom trabalho, uma ótima terça-feira. Ô, Dimas Barbosa, bom dia, Dimas, tudo beleza? Graças a Deus, tudo jóia. Ô, Dimas, ó, hoje é o meu aniversário, tá bom? Hoje...

E que essa data se repita por muitos e muitos anos. E ele quer curtir aqui na programação Santa Maria do Brasil. Valeu, Gilmar. Felicidades, tá? Só lembrando que se tiver alguma coisa pra sujar os dentes ou pra lavar a garganta, chama nós que nós vai, tá? Vai eu, vai o Zé. Tem mais também o pessoal aí que quer ir com nós também aí também, né? O Eduardo Locoves, o motorista aplicativo, falou pra mim também aqui, ó. Se tiver aniversário por aí, Dimas, convida eu pra ir junto. Valeu. Valeu, Gilmar. Abraço pra você, tudo de bom. Bom dia, Dimas. Bom dia, Rádio Capital do Papel. Tudo bem? Eu sou o Rico, vigilante aqui da Coamo, em Campo Mourão. Toca pra nós aí uma música com o peão do Vale Valentim e oferece pra galera da Coamo, tá bom? Valeu, tá bom, Rico? Um abração pra você, pessoal lá da Coamo, em Campo Mourão. Ô, Dimas, tudo bem, Dimas? Bom dia, eu sou a Duda, eu sou aqui de Arapongas, motorista de aplicativo. Estamos curtindo a programação e toca pra nós a música Se É Pra Chorar Por Você, Se É Pra Chorar Por Mim. Ah, não, é o nome da música, né? Se É Pra Chorar Por Você. Valeu, Duda. Pessoal lá em Arapongas, também com a gente aqui na Manhã da 101. Bom dia.

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São 6:58, 6:58. 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
0: 7:04, 7:04.
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Agora são 7:08, são 7:08, não perca a hora, meu amigo, não perca a hora, minha amiga, 7:08. 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
0: Agora são 7h13, 7h13. Deixa eu falar com o pessoal que está com a gente aqui, nos acompanhando. Cadê você? Dimas, mandando um super abraço pra todos aí de Telêmaco Borba. Valeu, é o Candinho. Valeu, Candinho, um abração pra você também, tá? Muito obrigado por fazer parte com a gente aqui da Manhã da 101.
2: Bom dia, Dimas Barbosa.
0: Como bom você dia.
2: Tá? Tudo bem?
0: Beleza, mano.
2: Dimas, passando por aqui, pedi uma música pra você.
0: Qual música?
2: Pra você poder tocar. Eu queria ouvir uma música hoje aí na rádio aí.
0: Com quem?
2: Pra mim.
0: Milionário?
2: É, Milionário Zé Rico, duas camisas.
0: Duas camisas, beleza?
2: Pra você e pra todos que tivessem assistindo a programação, beleza?
0: Maravilha.
2: Falou. Bom dia, bom dia.
0: Bom dia, bom dia. Valeu, José, um abração pra você também, tá? Bom dia, meu amigo Dimas Barbosa. Olha, estou passando só para deixar o desejo de um ótimo dia para você e para todos os teus ouvintes, beleza? É a Fernanda Vidal. Alô, Fernanda. Um abração para você, também pro Claudinei, pro Christian, pra Zafira, essa família maravilhosa. Um abração para vocês. Bom dia.
3: Bom dia, Dimas. Aqui é a Marilsa do São Silvestre.
0: Oi,
3: hoje
0: Marilsa.
3: Eu gostaria de ouvir uma música com João Paulo e Dani.
0: Qual música?
3: Apaixonado por
0: Apaixonado.
3: Você. Eu ofereço para Marildinha em Tibagi, para Silvia em Sapopema, para Dirce aqui da área 3, para Josilane Caetano Mendes e para todos teus ouvintes.
0: Certo.
3: Uma boa terça-feira.
0: Para todos nós. Valeu, Marilza. Um abração para você. pessoal lá do bairro São Silvestre. Também quero aproveitar para mandar um super abraço pro Marlon da Área 1. Ele diz assim, olha, bom dia, Dimas, o mestre da comunicação. Dimas, uma ótima terça-feira para você e para todos os teus ouvintes. Mandando aquele abraço lá para Dina, para Chum, pro Dário, pro Paulo, para Edilene Bueno e para todos os motoras da Vinça que estão na rodagem. Valeu, Marlon. Um abração para você. Marlon da Área 1. Bom dia, meu amigo Dimas. Tudo tranquilo? Manda um abraço para todos nós aí, os motoristas da rodagem. Que Deus abençoe o nosso dia. Estou aqui no Puma, curtindo a capital. Valeu, Paulo. Um abraço para você e todos os motoras que estão lá no Puma, aguardando pro descarregamento, né? Ali na empresa Puma, em Ortigueira. É o meu parceiro Paulo Marcelo. Que Deus abençoe e guarde você e todos os motoristas que estão nos acompanhando, tá bom, Paulo? Ô, Dimas, bom dia, Dimas. Estamos aqui ouvindo você. É o João Ians. Valeu, João. Um abração pra você, tá? Está rumo a Clabin. Então tá bom. Pessoal, estão rumo a Clabin nos acompanhando. Um abraço pra vocês também. Pessoal que estão nos ônibus aí da Vinça, né? O nosso abraço pros motoristas que estão aí com o rádio ligado, sempre nos prestigiando, tá? Eu falo os motoristas porque são muitos que estão trabalhando nessa manhã com o rádio ligado, curtindo a 101.9. E por falar em Puma, vamos lá pro Puma. Quem tá por aqui com a gente? Oi, bom dia.
4: Bom dia, meu amigo Dimas Barbosa.
0: Bom dia.
4: Manda um abraço pro pessoal aqui da Máquina 27. Estamos aqui na amanhecida, passando um pouquinho de sono aqui, mas estamos aqui
0: parte,
4: na luta.
0: Faz parte, né, Alisson? Faz parte, Alisson.
4: Um abraço pro Bruninho do Painel, pro Flavião Belisco, pro Jeff Boy, para o Ademilson Brabo, para o Rafinha de Mamãe.
0: Certo.
4: E para todo o pessoal que tá na batalha aí. Deus abençoe a todos.
0: Amém.
4: Um excelente dia. Um abraço também para minha avó Adelaide, que está na escuta.
0: Oi, dona Adelaide.
4: Lá na Vila Rosa.
0: Na Vila Rosa, um abraço.
4: Uma música para nós aí.
0: Qual música?
4: Chitãozinho e Chororó. Evidências. Beleza?
0: Beleza.
4: Um abraço, Dimas.
0: Valeu.
5: Tudo de bem.
0: Valeu, Alisson. Um abração para você também. Só lembrando que eu também já passei por 27 anos de amanhecida também já, passando sono, meu Deus do céu! Mas é bom também, né? Chitãozinho Chororó na 101!

0: Bom demais, tá bom demais. Milionário mais o Zé Rico, os Gargantas de Ouro do Brasil com Duas Camisas. Música linda, né? Música maravilhosa que você acompanha sempre aqui na Manhã da 101. Ô Dimas, bom dia pra você, Dimas. Ó, tamo na escuta, tá? É a Romilda aqui do bairro, é São Luís. Um abração pra Romilda no bairro São Luís. Obrigado pelo carinho. Bom dia, Dimas. Bora pra mais um dia? Ó, tô indo trabalhar com o mozão aqui do lado, ouvindo a rádio. Deus abençoe. Amém. Um abração pra você, Ingrid. E também pro mozão, né? Mozão tá na boleia ou é você que tá na boleia dirigindo aí também, hein? Conta pra nós aí quem tá na boleia. Ô, Ingrid, um abração pra você, também pro mozão. Não falou o nome do mozão? Ah, mas que pena. Fala o nome do mozão pra nós aí também, conhecer o mozão. Vai, né, mozão? Fala pra nós o nome, mozão.
1: Amado.
0: Ô, Dimas, tudo bem com você, Dimas? Graças a Deus, tudo beleza. Ó, Dimas, quero oferecer a programação para minha família, para todos que estão ouvindo esse maravilhoso programa. Que Deus nos abençoe todo dia. Obrigada, Dimas. É a Doraci da Silva Delgado. Ó, Deus abençoe você grandemente e sempre. Amém, Doraci. Obrigado, tá? Recebo, sim, em nome de Jesus, a sua bênção, tá? Doraci Doraci da Silva Delgado. Quem mais mandou recado pra nós aqui? O meu parceiro também ligadinho com a gente. Cadê o nome dele daqui? É o Cleverson, né, Cleverson? Abração pra você. Obrigado pelo carinho, pela companhia. O Nelsinho da Saúde também tá registrando audiência, Nelsinho. Um abraço pra você e obrigado também por estar com a gente aqui na manhã. Quem mais? Oi, Dimas. Bom dia. É a Fátima Moreira. Valeu, Fátima. Um abração pra você. Obrigado pela grande audiência aqui na manhã, tá? Também mandar um super abraço carinhoso, um beijo lá no coração da Dona Lourdes, lá no São Francisco, né? Ela mora ali ao lado da Dona Marina Figueiredo. Um abração pra Dona Lourdes. Ela levanta cedinho, sintoniza a 101.9 e fica lá grudadinha no rádio o dia todo. Dona Lourdes! Um abraço, beijo no coração. Agora são 7:29. Manda um abraço também lá pro Eduardo, pra Edneia Juraque e pra galera da Confisco.
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Tá na melhor, tá bom demais, música linda, maravilhosa, na voz de Estela Sampaio, é o segredo desse amor. São 7:34, gente, o inverno chegando e você, claro, não quer passar frio não, né? 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
0: Tá na capital, tá na melhor, tá bom demais, tá bom demais. Quero mandar um abraço lá pra Sandra, lá do bairro São Jorge, né? É a Sandra Bueno, ela diz: Dimas, tudo beleza? Tudo bem? Ó, toca aí a música com Luan Santana, 2050. Um abençoado dia para você, para sua família e também para toda a família Capital do Papel. Valeu, Sandra Bueno, lá do bairro São Jorge, aqui com a gente na manhã da 101.9. Quem mais? Bom dia. Bom dia.
2: Buenas, Chiro Velho.
0: Buenas, Chiro Velho. É o Tiriva. Fala, Tiriva.
2: Bom dia.
0: Bom dia.
2: Que seja um dia bem abençoado para todos nós.
0: Para todos nós, amém.
2: Se puder, Dimas, tocar para mim aí a música Porta do Mundo.
0: Porta do Mundo?
2: Por favor.
0: Beleza.
2: Nós começar bem o dia.
0: Com certeza.
2: Um abraço, eu queria mandar um abraço lá pro pessoal do grupo da Capital do... Amigos da Capital.
0: Amigos, né, da Capital do Papel.
3: Aquele abraço.
2: Parabéns por mais um programa seu.
0: Pois
2: fiquei
0: é.
2: Fiquei sabendo aí.
0: Isso, é o Tarde Sertaneja, né? Começamos ontem numa nova grade da programação aqui da Rádio Capital, a Tarde Sertaneja, de segunda a sexta, a partir das 17 horas, para fechar o dia com chave de ouro, né? Começa o dia com chave de ouro animado, passa o dia todo na programação gostosa da 101 e encerramos às 17 até às 19 com o Tarde Sertaneja, que é um programaço também bagualado. Se você não ouviu, ouça hoje, que com certeza vai ser aquela playlist gostosa pro seu happy hour, para o seu final de tarde, para o seu começo de noite, tá? É Tarde Sertaneja agora também aqui na 101.9. Lembrando que a programação da tarde é nossa com Gilberto Alves, agora vai da 1 da tarde até às 17, beleza? Até às 5 da tarde. Continua, Riva, faz favor aí, pode falar.
2: Que Deus abençoe sempre e te dê muita sorte nessa nova etapa da sua vida.
0: Amém, obrigado.
2: Beleza, Dimas?
0: Beleza.
2: Um abraço.
0: Valeu.
2: Fique com Deus aí, se cuide.
0: Amém, você também, tá? Um abração, nosso parceiraço Tiriva, lá em Ponta Grossa, nos acompanhando. Um abração pra ele aí, tá? Dimas, bom dia. É a Loirdes do Vila Rosa. Valeu, Loirdes. Um abração pra você lá da Vila Rosa. Bom dia, Dimas. Ó, manda uma música pra turma do AVL e também pro nosso amigo Leco, o famoso dorme-dorme do Preparo de Madeira. E também... e também mandar um abraço lá pro Invisível, o Invisível que jogou sábado na Lagoa, né? É o tal de Dopadilha. É o atleta invisível. Ai, ai, ai. Valeu, China. Um abraço pra você, nosso parceiraço China. Ô, Dimas, quero ouvir a música Ainda Não Criei Vergonha na Cara, tá bom? Abraço. Quem mandou um recado pra nós aqui é a Odete. Valeu, Odete. Um abração pra você, tá? Gente, muita participação pra colocar no ar ainda. Dá tempo de colocar mais alguém? Vamos lá, rapidinho. Põe aí, fala comigo. Bom dia.
4: Dima Barbosa, bom dia.
0: Bom dia.
4: Isaías do Basílio.
0: Oi, Isaías, lá dos Basílios. Fala, Isaías.
4: Eu quero uma música com Nego Bom Não Se Mistura. Ofereço Nego... pra todos meus amigos, pro meu padrinho de vir, pra minha madrinha lá de e pra Fabiana, pra todo mundo, e pro Roderi, pro Rafael, pro Rafael.
0: Certo, valeu, um abraço pra todo mundo aí, até pros passarinhos que estavam cantando também aí, tá?

0: falando pra você que você é bonito.
1: É verdade. É.
0: Ser feio também chama atenção.
2: Ai, ai, ai, ai, ai, ai. Por falar em bonito, fala comigo, bonitão.
3: Bom dia, meu amigo Dimas.
2: Tudo bom dia. Com você? Fala, Foguinho.
3: Espero que você esteja bem. Que Deus abençoe nosso dia.
2: Nós todos.
3: Derrame suas bênçãos sobre todas as famílias, inclusive a tua.
2: Amém, obrigado.
3: Todos os ouvintes.
2: Amém.
3: Manda uma música, faz favor, aí com Lourenço Lorival.
2: Lourenço Lorival.
3: Menina da Aldeia. Pede para meu amigo Reginaldo Costa, meu amigo Virola, Marinês, Maria Bichinha, minha prima Romilda de Ventania.
2: Certo.
3: E meu amigo Noel da Rua Tigre, DJ Java, sua esposa, João de Rolando de Família. E todos que gostarem da música, um abraço, até mais.
2: É tá bom. Foguinho, valeu, Foguinho. Itália. Um abração pra você, o Foguinho do Jardim Itália. Ô, Dimas, bom dia, Dimas, tudo bem? Graças a Deus, tudo maravilha, tudo jóia. É a Eronilda. Ô, Eronilda, Eroni, né? É Eronilda de Souza. Então tá bom, Eronilda, um abração pra você também, obrigado pela audiência. Oi, Andresa, como é que você tá, menina? Tudo beleza? É Andresa, aqui de Bandeirantes, Paraná. Tô sintonizado pelo aplicativo da rádio. Manda um abraço para todo o pessoal do Jardim Itália. Eu morei muito tempo aí, agora estou aqui em Bandeirantes. Então, um abraço para você, tá? É Andresa de Bandeirantes, no Paraná.
4: Esse menino.
2: Oi.
4: Viu esse menino? Tá falando demais. Tá falando demais da conta. Coloca uma música bem boa aí para nós. Para de falar. Tá falando muito. Tá falando
2: agora
4: demais.
2: São 7 horas mais 48. Faltando 12 para as 8 da manhã. Já, show da manhã para vocês aqui, tá?

56756. Vem chegando o show da manhã. Mas antes, quero mandar um super abraço lá pro Vilmar Mendes. Um abraço pro Vilmar, pra dona Cirlei, pra menina Manu, essa família maravilhosa que está acompanhando sempre a programação da capital, também aqui no nosso sertanejão. Um abração pra vocês, obrigado pelo carinho. Vem chegando o show da manhã com a Fátima Ribeiro, o Marcinho Luiz, a Lisa Correia. Logo na sequência, às 11:30, Carlos Roberto Ramos com microfone aberto. Às 13 horas, Gilberto Alves com A Tarde é Nossa. E às 17, eu volto para ficar com vocês aqui na Tarde Sertaneja. Grande abraço para vocês, uma ótima, maravilhosa e abençoada terça-feira para você. Vem chegando o show da manhã. Tchau, tchau. Bom dia.

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0: não sei se vamos dar bom dia pro sol da manhã, mas chuva pelo menos não tem. Dá uma clareadinha lá atrás, então, bom dia pra você, né? Que é especial pra nós, não importa se faz chuva, se faz sol. O importante é que a gente esteja bem, bem aquecidos, bem juntinhos. Então, aquele abraço especial para você que já acompanhou o Dimas, para você que continua conosco e para você que segue a programação Capital. Até às 11h20 a gente tem um compromisso aqui, eu bato daqui, você rebate daí. Bora lá, né? Tocando a sua música, dando seu recado. Hoje é terça-feira. Terça-feira maravilhosa e a chuva não chegou. Então a gente espera que pelo menos hoje a gente tenha um dia mais sossegadinho, sem muita água. Vamos, Lisa, ser assim? Bom dia.
1: Ah, bem assim, Fátima. Bom dia, Fátima. Bom dia, Márcio. Bom dia para todos os ouvintes. Bom dia para esse dia maravilhoso. Sem chuva, Fátima. Como era previsto, a chuva vai dar uma trégua. Então, até quinta-feira, sem chuva. Tá bom? 0% para ocorrência de chuva. Nessa terça-feira, nós começamos com uma mínima de 11, máxima de 20 hoje. Olha, já subiu bastante essa amplitude aí. Agora já tá marcando 13,6 com sensação de 13 graus. Tá? É a mesma mínima de Maringá, Fátima, hoje de manhã. Só que lá tava fechado de nevoeiro. Uhum. Não tinha visibilidade. Zero, tá? Assim, muito
0: um ventinho danoso.
1: Nossa, então muito. Já viu, né? Então nós somos muito parecidas, assim, de repente com a sensação térmica hoje em várias cidades, né? Curitiba que eu acho que tá um pouco mais fria hoje, mas Candinho daqui a pouco passa pra gente.
0: Tá aqui, ó. É. 6 por 17.
1: É, Natália me falou hoje, mãe, hoje aqui tá mais frio.
0: Uhum. 6 graus.
1: Então, tá, quer tá dizer que frio. Bem mais frio. Nós começamos com a mínima de 11, uhum. Estamos agora com 13, tá bem mais fria hoje. Sempre a gente tá empatado, né? Mas teve uma diferença. Mas hoje, Fátima, sim, amanheceu essa terça com um dia maravilhoso já. É, nós temos, assim, ainda algumas nuvens, claro. Nós temos nevoeiro em alguns lugares, mas não está aparente aqui para nós. Nós teremos a atuação dessa massa de ar frio já chegando, tá? Por isso, vamos se preparar para o frio, porque hoje ainda não está tão frio aqui, mas nós teremos ainda amanhã temperaturas bem baixas. Amanhã você pode se preparar para os 6 graus, Fátima.
0: É?
1: Amanhã.
0: Já tô.
1: É essa roupa.
0: É a mesma roupa.
1: É o que você está tendo aqui, né? Uhum. Porque amanhã nós temos, assim, temperaturas mais próximas às cidades de Santa Catarina, que chegarão a 5 graus ou menos ainda. Pode ter até alguma geada. Amanhã, então, espera-se que as temperaturas cairão com essa massa polar chegando. Vai ter uma trégua para a chuva e veio frio. Ainda bem que não estão os dois juntos, né? Nem sempre são juntos, né? Mas vai ser assim, Fátima. Essa possibilidade de geadas fracas poderão ocorrer em algumas cidades. E o frio vai ser nessa quarta e quinta-feira, mas sem chuva. E que seja uma terça-feira de muita paz, de muita luz, de infinita proteção para mim, para Fátima, para o Márcio Luiz e, claro, para todos os nossos ouvintes. E hoje o pessoal tá com a mão aquecendo ali na cozinha paroquial, Fátima. É terça-feira. Uhum. Terça-feira é o dia que o pessoal faz essas delícias ali na cozinha paroquial. Tem pãozinho quente saindo a todo momento. Tem bolachinha da vovó. Aquele sequilho, aquele suspiro. Ah, quem gosta também daquele bolinho de fubá. Bem delicioso, a cuca de banana, a cuca de uva também, ou a tradicional, você vai buscar ali na cozinha paroquial. Ana Margarida e sua equipe esperando você hoje e amanhã até às 5 horas da tarde.
0: Muito bem, Márcio Luiz, gostei de ver a blusinha aí, tá fraquinha essa. Bom dia.
2: Opa, bom dia, mas ela é quentinha, é forrada. Quentinha. É forrada, tô sentindo até calor aqui, né? É.

0: O estúdio aqui tá bem aquecidinho,
1: né? Bem gostoso.
0: A nossa máquina do tempo aqui, ela dá uma aquecidinha boa aqui, mas tá bem, bem agradável hoje, né? Com a possibilidade de sol, como a Anissa mencionou, e vamos torcer para que ele venha e brilhe mesmo, até para secar a casa, a roupa, enfim,
1: porque né? Porque as casas estão todas molhadas, né?
0: Exatamente.
1: Minando água.
0: Minando água, é bem isso mesmo, Fá. Uma sensação assim bem... Não só a sensação, como de fato, porque vira uma umidade, né?
1: Gelado.
0: Dentro da casa, gelado.
1: Gela geral.
0: É bem isso, Fá. Hoje é dia da criança africana, dia internacional da tartaruga marinha e dia internacional das remessas familiares. Então, era o que tínhamos hoje sobre comemorações nesse 16 de junho. E a coleta de galho e grama, Fá, deve estar acontecendo pelo Jardim Alvorada, Jardim Itália, Monte Sinai 1 e 2, Residencial Casabella e também o São Geraldo. Só certificar isso, se o Maurício está trazendo também a Feira do Bem, né, Fá? Que é quatro. Já tem, Fazinha? Ah, então tá. Vou deixar aí pro Maurício explicar pra gente então, né, Fá?
1: Diga lá, Maurício.
0: Tá bom, Fá,
1: Feira do
0: lá.
1: Bem, bom dia.
0: Bom dia, irmão.
2: Bom dia, Fátima. Bom dia, Marcinho. Bom dia, Lisa aí. E bom dia a todos os nossos ouvintes do Show da Manhã. Graças a Deus por mais um dia. Tempinho hoje deu uma trégua na chuva, né? Espero que continue assim. Mas nós, a partir de amanhã, quarta-feira, dia 17 de junho, nós estaremos a partir das 8 horas no Rio Alegre, 9h30 no Jardim Europa, às 13h30 nós estaremos no BNH, às 15 horas nós encerramos então o dia de quarta-feira lá no São Francisco, Fátima. Quinta-feira, dia 18 de junho, a partir das 9 horas nós estaremos no Jardim União, 9h30 no Alto das Oliveiras. Após o almoço, às 13 horas e 30 minutos, na área 10. E encerramos, então, a nossa quinta-feira aí no Furtadão, às 15 horas. Sexta-feira, encerrando a nossa semana da Feira do Bem. A partir das 8 horas, estaremos no 100 Casas. 9h30, Santa Rita e São Luís. 13h30, após o almoço, já às 13h30, estaremos lá na Marinha. E encerramos a nossa semana da Feira do Bem, às 15 horas, lá no Bela Vista. Então venham todos, traga o seu reciclável, faça uma troca consciente, a nossa equipe está sempre esperando a todos de braços abertos. Lembrando sempre, Fátima, que todo esse material que é coletado pela Feira do Bem e pela empresa que faz o porta-a-porta urbana é destinado 100% lá para as cooperativas Recicla, TB e Copa TB. Semana passada, o povo ficou meio com medo, estava chovendo bastante, frio, então foi pouca gente para a feira. Mas essa semana nós esperamos que o tempo dê uma trégua aí, nós estamos esperando todos vocês aí para a troca consciente. Valeu, Fátima, abraço a todos e excelente semana a todos.
1: Valeu, Maurício, aquele abraço, meu querido. Então amanhã, Feira do Bem, sem chuva provavelmente, né? Então a gente espera que você possa aproveitar e muito. 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

0: 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Beleza? Então agora, vamos respirar. A Eduarda tá no 3910-1200. Nosso WhatsApp para você participar, 3910-1210. Empurrando com a barriga agora, que é aquela respiração do diafragma, né? Como ensinou o doutor Vinícius. Comigo. Mais uma. Cansou? Eu vou parar na segunda, mas continua que depois anima, viu? Agradecendo a Deus por mais este dia. Vamos à nossa mensagem para começar.
1: Autógrafo de Deus. Autógrafo é a assinatura original de próprio punho do autor de alguma obra. Assinam seus quadros os pintores. No entanto, melhor do que a sua assinatura, o que diz se o quadro é verdadeiramente daquele pintor é o seu estilo. Quem quer que se aprofunde pelo conhecimento da arte, poderá, ao admirar uma tela, afirmar do seu autor. E identificar, inclusive, se for o caso, a que período da vida artística daquele pintor corresponde. Quem escreve um livro, define-se por uma forma de escrever. E a partir daí passará a ser conhecido. Naturalmente, coloca seu nome na obra. Mas, mais do que isso, identifica-se pelo estilo e a forma com que desenvolve o seu pensamento ao transpô-lo para o papel. Cada artista tem sua maneira peculiar de se identificar no seu trabalho. E é assim que ele é conhecido e admiradas as suas produções através dos tempos. Quando nossos olhos se extasiam ante a prodigalidade da natureza, quando nossos ouvidos se deliciam com os sons dos rios cantantes, com o murmúrio da fonte minúscula, com as águas que descem pelas encostas, despejando-se ruidosamente de alturas. Quando o vento flauteia uma canção entre os ramos, ou agita com violência o arvoredo. Quando o sol se pinta de ouro e tudo enche de luz por onde se espraia. Quando o céu se faz de tonalidades mil, indefiníveis, num amanhecer indescritível. Quando tudo isso acontece, todo dia, a cada dia, procuramos o autor e a assinatura. O inacreditável do grandioso e das coisas minúsculas. Tudo obedecendo a idêntico esmero, diz-nos da qualidade do artista. A diversidade de tons, de sons, nos fala de um alguém superlativamente criativo, pois que há bilhões de anos não reprisa um pôr de sol, nem o cristal da gota de orvalho, nem a combinação dos gorjeios da passarada. Cada dia tudo é diferente. O sol retorna, as nuvens se espreguiçam, a pradaria se estende, alongando sua colcha de retalhos de cores diversas, bordadas cá e lá de flores miúdas. Mas nada é igual. As folhas nas árvores estão em número maior ou menor. A sinfonia das águas acabou de ser composta. Os pássaros balançam-se em outras ramagens. Sim, o artista responsável pelo concerto do dia e da noite é extraordinário. Os homens afirmam que jamais ouviram, mas todos podem admirar sua obra, mesmo aqueles que lhe negam a existência. Esse artista inigualável assina a delicadeza das manhãs com o pincel da madrugada. Podemos descobrir seu autógrafo na tela do firmamento, no brilho das estrelas. Podemos descobrir sua escrita nas flores dos campos, dos jardins, das montanhas. Ele é tão grande que a tela onde cria as suas

maravilhas, vive em expansão. Mas onde esse artista coloca sua mais especial assinatura é na essência de cada um dos filhos que criou. Ela está em cada um de nós e se chama imortalidade. Pense nisso. Você é o mais especial autógrafo de Deus.

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Bom dia! Bom dia, minha flor! Acorda! Terça-feira sem chuva! Aproveita para olhar para esse céu que parece que vem sol, ó, tá clareando. Bom dia, Ruth Ribeiro. Bom dia, Rosane. Bom dia, Nice. Bom dia, Deli. Bom dia, Emerson. Bom dia, Mali. Bom dia, Nice. Nice Lopes, Nice Delfino. Candinha, Curitiba. Oi, Clésio. Aquele abraço, meu querido. Você vai pro cantinho do Zé já, viu? Bom dia, Milton Batista Miranda. 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

Brasilzão maravilhoso, né, gente? Bom dia pra você que tá acordando agora, né? De reclamar da vida, não tem chuva hoje não, viu? Levanta! Ai, que duro de levantar. Duro tava ontem com chuva, hoje tá melhor. Levanta! A cara da outra aí, que é isso? Parecendo maracujá de gaveta? Corre lavar essa cara! Meu Deus do céu, que é isso? Vamos correr pro banheiro aí? Lá, com água fria, viu? Água fria, nada de esquentar água pra lavar o rosto não, que dá ruga. Negócio é lavar com água fria, pra esquentar, né? Se esquentar aí, vai empipocar mais ainda. Vamos lavar esse rosto com água fria. Eita, mundão! Abraço especial para você que acordou cedinho e já fez um monte de coisa. Essa é a Nice. Ô, Nice, o que está saindo aí hoje, minha querida? Aquele abraço. Bom dia também para você que já chegou por aqui. Oi, Nedina. Nedina, querida. Tudo de bom? Romilda Nascimento. Aquele abraço para você também. Oi, Fátima Moreira. Bom dia, minha querida Nice Miller, meu Deus do céu. E aí, fazendo muita coisa linda? Tudo de bom. Então, bora lá, porque agora nós vamos partir para o Cantinho do Zé.

0: Ô, minha bela, meu amor, acorda pra ouvir o cantinho do Zé. Quem já acordou pra ouvir o cantinho do Zé às 5 da manhã foi a Nice Miller. Acordou às 5, já fez um monte de coisa, meu Deus do céu. A Nice Delfino, ó, acho que é mal das Nice, viu? Você acordou que horas, Nice? Às 4? Já saíram sem canudinhos, já saiu pastel, meu Deus do céu, começou a trabalhar às 4h30 da manhã hoje, pensa nas Nices, rapaz do céu. Rosenilda Camargo, aquele abraço aí no São Luís, bom dia pra vocês. Ô Clésio, você acordou que hora? Você foi o único que não falou a hora que acordou aqui, né? Mas eu acho que ele acordou bem cedinho, viu, Marcinho? Porque ele já pediu um fogão de lenha. Quando pede um fogão de lenha, né? É, já cortou a lenha. Ixi, hoje a gente vai ter que tocar aquela do Milionário Zé Rico, lenha molhada. Porque hoje tá duro, hein? Rapaz de Deus! Titãozinho Chororó, fogão de lenha. Mas pra acender esse fogão hoje foi fácil não, hein? Lá no Classic a lenha tava tudo cortada e tudo sequinha. Tudo guardado, escondidinha. Pros filhos, ô Cauana, tudo de bom pra você, Cauane. Vai também pra toda a família com muito carinho. Vai para o presidente da Porsche, Gilmar Carlos Machado, de aniversário hoje. Parabéns, Gilmar, querido. Programação todinha sua. Eu sei que você é um amante do rádio, né? Deus abençoe muito você, com muita saúde, muita paz, muita alegria, muita luz na sua vida. E vamos acender o nosso dia, né? Com esse fogão de lenha.
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8h43, daqui a pouquinho o Marcinho traz pra gente as informações, aquilo que aconteceu de ontem pra hoje, né? 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

0: 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Bom dia pra você, Adir, preparando aquele café bem gostoso aí pra dona Alexandrina, aquele abraço. A Anice vai cilindrar o pão já, meu Deus do céu, já fez o que? 100 canudinhos, já fez pastéis e vai agora começar a cilindrar o pão. Eita, mulherada animada, também com esse dia, né, que a chuva deu uma trégua. Bom dia, Luiz Antônio Mendes, da Aria 3. Bom dia, Rosana Pinheiro. Deus abençoe seu dia. Mandando abraço para todos que estão na sintonia. Ótima terça-feira para todos nós, né, Rosana? Oi, Riva, Vila Cristina. Diga, meu querido, bom dia.
1: Bom dia, Fátima. Aquele abraço, Fátima Marcinho.
0: Obrigada.
1: Se for possível, toca para nós Escada de Anjos. Confirmando a audiência aqui, Riva Leixo, São João.
0: Ô Riva, vamos trazer agora para você Escada de Anjos, né? Tudo que a gente precisa. Roseli Nascimento adora essa. Maria Vitória, que fez aniversário ontem. Para você também, minha querida.

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2: Áries, 21 de março a 20 de abril.
0: 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Hoje, Áries, retome uma conversa adiada com parente carinhosamente ou um assunto de moradia que espera a resposta. O dia cobra postura madura nos assuntos de família. Adiar só vai prolongar o incômodo, tá? Invista em mais conforto, divida uma despesa ou faça manutenção na casa, viu, Áries?
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0: 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Touro, diga com calma o que está engasgado, tá? Uma conversa com irmão, vizinho ou colega próximo poderá tocar num assunto antigo que poderá ser resolvido com bom acordo. Em casa, o clima fica acolhedor. Um jantarzinho gostoso, boa música, ou toques criativos na decoração vão mudar todo o astral, Touro.
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0: 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Ô Gêmeos, faça as contas antes de topar um programa em grupo ou contribuir com uma vaquinha entre amigos. Colabore dentro do que for possível, sem constrangimento. Conversa franca sobre valores evitará mal entendido. Troca de mensagem com gente querida vai animar o clima hoje, viu, Gêmeos? 9 horas pontualmente, Marcinho. Você tem informação, notícia pra gente? Fique à vontade. Bora lá. O que aconteceu de ontem pra hoje que chamou a atenção?
3: Bora lá, Fá, trazendo então notícias. Polícia Militar, Guarda Municipal, enfim, as forças de segurança têm trabalhado ativamente no combate ao tráfico de drogas aqui em Telêmaco Borba, viu, Fá? Pessoal, praticamente todos os dias nós temos diversas ações e um ponto assim significativo são as denúncias, né? As denúncias anônimas, as pessoas comunicam. Tem pessoas que falam assim, ah, não adianta falar porque não vão resolver. Não é bem assim, Fá. Através de denúncias, a polícia, né, as forças de segurança, elas conseguem chegar aos autores. Tá? Inclusive, uma denúncia anônima, como nós aqui dissemos, houve apreensão de crack, detenção de suspeitos, inclusive um adolescente envolvido. Houve um homem preso, um adolescente apreendido, 30 pedras de crack apreendidas, mais um valor em dinheiro, R$235, mais um aparelho celular apreendido. Importante que através desse aparelho também sabe-se para onde é que essa droga está sendo levada, né, Fá? Outra situação aqui na região, armas escondidas no forro de uma casa são encontradas após denúncia e ação de um cão farejador do distrito de São Bento. Esses animais dão um show, né, Fá?
0: Nossa!
3: Para descobrir drogas, até armas.
0: Arma?
3: Eu não sabia disso.
0: Será que tem arma,
3: né? Você vê que interessante, né,
0: Muito
3: Fá?
0: Muito doido.
3: A ação ocorreu também através de denúncias, viu, Fá? Então, para aquelas pessoas que acho que denúncia não dá nada.
0: E gente que sabe,
3: não,
0: né?
3: Não vai trazer... Exatamente.
0: Mas ele tá no forro? Quem sabe?

0: Exato, Fá. Então, houve a apreensão aí dessas armas. O homem foi preso, uma espingarda calibre 36. E teve mais, Fá, um revólver calibre 22, 17 munições, né, maconha e diversos insumos para recarga de munições. Então, uma ação positiva que aconteceu em Tibagi. Surto em frente à delegacia mobiliza a guarda municipal e o SAMU. Uma pessoa ficou em surto ali nas proximidades e houve então a necessidade da intervenção, né, por parte do SAMU, e a mulher foi encaminhada até a UPA para receber todo o atendimento necessário. Olha, Fá, abono salarial, pessoal, preste atenção também sobre esses benefícios, né? Abono salarial, PIS/PASEP libera 5,5 bilhões é dinheiro, hein, Fá?
1: É dinheiro, hein?
0: A 4,4 milhões de trabalhadores, viu, Fá? Então, o quinto lote foi liberado ontem. Então, são beneficiados aí quase 4,5 milhões de pessoas, Fá. Trabalhadores nascidos em julho e agosto. Então, para o atual calendário, o benefício varia do valor de R$ 136 até R$ 1.621, de acordo com a quantidade dos meses trabalhados. Só lembrando, Fá, que o ano base é 2024, viu?
1: Certo.
0: É 2024. Então, os trabalhadores das empresas privadas, o pagamento é feito pela Caixa Econômica. Já os servidores públicos que recebem o PASEP serão pagos pelo Banco do Brasil. Então, em 2026, o calendário de pagamento refere-se ao ano base de 2024, que teve início em 16 de fevereiro, e os valores já estão disponíveis aí para os trabalhadores sacarem esse recurso todo aí. Importante a gente frisar também para as pessoas não perderem, né, o benefício, né? Pois o importante é que recebam esse recurso que tem por direito. Olha, Fá, pacientes com leucemia terão nova opção de tratamento no SUS a partir de 2026. Então, o SUS trabalha também com esse objetivo de fornecer mais apoio, mais uma abrangência ainda maior, assim, nesses atendimentos, o que, aliás, o que é uma referência muito importante, né,
1: Fá? Nossa, sim.
0: A Fá sempre valoriza, assim, o aspecto do SUS nesses atendimentos, assim, mais especializados, né, Fá?
1: Tratamentos muito caros.
0: Caríssimos, né? As pessoas
1: não têm condições de fazer, né? Por conta própria. A maioria não tem.
0: A maioria não tem. Olha, a Lisa falou há pouco, Paraná recebe alerta de geadas nessa última semana de outono. Então, veja só, existe até a perspectiva de geadas, né, para finalizar o outono e para iniciar o inverno, né? E tá muito atípico mesmo, né, Fá?
1: Imagina como vai ser o inverno, né?
0: É pra ter uma ideia de como é que vai ser o inverno.
1: Vai gear no outono.
0: Isso mesmo. E ontem, pela Copa do Mundo, o que chamou a atenção foi a seleção de Cabo Verde, que estreou na Copa do Mundo e fez um feito histórico, Fá. Empatou com a equipe da Espanha, que é uma favorita pro título, né? Campeã europeia. E o goleiro, apelidado de Vozinha, ele acabou fechando o gol e foi o nome da rodada, né? Só por isso ele teve mais de 2 milhões de seguidores só depois que conheceram ele aí. Uma pessoa simpática, um goleiro de 40 anos. As pessoas perguntaram o porquê do apelido, né? Que na verdade ele gostava de jogar futebol, não gostava de perder, e às vezes voltava chorando para casa, e quem cuidava dele, na verdade, ele foi cuidado pela avó. Aí tirava um sal dele chamando ele de Vozinha. E ficou.
1: Vozinha.
0: Né? O nome dele é Josimar, mas na verdade ninguém chama, é só a Vozinha. E foi o nome da Copa do Mundo ontem, Fá.
1: Que então, legal.
0: Que coisa linda. Você vê, a Copa do Mundo é mais do que futebol, como as pessoas dizem mesmo, né, Fá? Tem momentos na Copa do Mundo aí que estão entrando para a história, né? O exemplo desse país, sem sombra de dúvida, já escreveu o nome da história, e esse jogador aí, que foi criado pela avó.
1: Destaca, daqui a pouco já tá num baita de um
0: time. Num baita de um time, né? Exatamente. Que coisa bacana, que coisa bonita, né, Fá? É um destaque que a gente também traz aqui no show da manhã, para quem está acompanhando a Copa do Mundo. E só lembrando, Fá, que o próximo jogo da seleção brasileira vai ser na sexta-feira, 9:30 PM, contra o Haiti, viu, gente? Então é essa a expectativa. Já a equipe de Telemaco Borba, na série bronze do Campeonato Paranaense, vai estrear na segunda fase contra Colombo. O jogo, na verdade, era para ter acontecido no domingo, mas aí a Federação Paranaense adiou, Fá. Vai ser quarta-feira, então, a partida. Então, o jogo vai acontecer na próxima quarta-feira. Tem uma notícia importante aqui, até para orientar as mulheres, sobre a saúde. É um destaque importante. Médicos passam por capacitação para inserção do Implanon nas unidades básicas de saúde. Então, é aquele método contraceptivo que passou a ser ofertado pelo SUS, viu, Fá? Então, os médicos estão realizando cursos, passando por essa capacitação para que as mulheres possam receber, né, esse aplicativo, né, e que possam, o Implanon, né, que é um implante, um contraceptivo de longa duração com eficácia de até 3 anos. Fá. Então, hoje, as pessoas que tinham esse procedimento pagavam muito caro por ele, né, Fá? A gente acabou de falar do SUS aqui, então é mais um objetivo. Para se ter uma ideia, Fá, o método custa entre 2 a 4 mil reais.
1: Nossa!
0: Você veja só, Fá. E vai ser disponibilizado pelo SUS, né?
1: Que maravilha!
0: Você veja que bênção, né? Então, as mulheres terão esse contraceptivo.
1: Merece.
0: E um detalhe, a Fá frisou o ponto mais importante. E acima de tudo, merece. Tá bom?
1: E é SUS, é coisa nossa.
0: É SUS, é um dos planos mais completos do mundo, né?
1: Com certeza.
0: Né? Não é o perfeito, a gente sempre diz, né? Mas é o plano que é possível, né? Diante de uma realidade que é tão difícil, né? E como o povo precisa mesmo, né, Fá? De assistência médica, de atendimento médico em todos os sentidos, né, Fá? Então seria isso, Fá.
1: Muito bem, 9:08, deixa eu falar da Hidroflex Utilidades, dias, né, frios aí, duro para secar roupa. 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Qual a música que nós estamos devendo pro Gilmar, aniversariante de hoje, Márcio Luiz? Que tem uma que ele pediu, né?
0: Você tem razão, é do Silvio Brito. Essa música é muito linda que ele pediu. Eu só vou confirmar aqui, Fazinho, mas vamos trazer.
1: Isso, né? Enquanto você confirma, eu quero confirmar que a Glacy tá lá na São Geraldo hoje, recebendo a sua doação até às 16 horas. Glacy e equipe, ali na São Geraldo, no BNH, ao lado da Minicentro, ao lado do Minicentro, né? Para receber doações até às 16 horas. Próximo bazar vai ser dia 3 de julho. Também hoje teremos a missa de São Geraldo, com bênçãos para as gestantes. A missa será às 19h30.
0: Achei aqui, Jafar. É a terra dos meus sonhos. Essa música é linda.
1: Tá aí pro nosso aniversariante de hoje,
0: 7.2,
1: nosso amigo, Fá, querido, 7.2. Gilmar Carlos Machado, parabéns! E a sua música?

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12: Câncer, 21 de junho a 21 de julho.
0: 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Câncer, bom momento para se posicionar, expor uma opinião e bater o martelo numa decisão que vinha amadurecendo. A cobrança no trabalho poderá pesar. Responda com seriedade e se valorize. Colaboração deve chegar na hora certa. Também, uma proposta profissional poderá vir na direção dos seus sonhos, viu, Câncer?
12: Leão, 22 de julho a 22 de agosto.
0: 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Hoje, Leão, dia poderá parecer confuso com demandas das relações, de uma viagem ou projetos futuros. No trabalho, resolva o essencial sem se espalhar em mil frentes, tá? Sonhos e intuições trarão pistas valiosas sobre o próximo passo. Cuide da beleza e renove o visual, viu, Leão?
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0: 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Ô, Virgem, quebre a rotina, aceite convites de amigos, decida uma viagem e dê sabor de aventura à vida. Ótimo momento para tirar uns dias de férias ou fazer atividades em outra localidade. Aposte em maior abertura social, viu, Virgem? 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

0: 23, Ana Maria, bom dia, querida.
1: Bom dia, Fátima, tudo bem?
0: Tudo.
1: Que é a Ana do Jardim Alegre. Eu sorteio Ana Maria Batista. Que eu ofereci pra Dina, pra Ana, pra Leoni, pra Pedro Maria, pra Dona Cida, pra Rose, pra Dona Alexandrina, pra Dir, lá pra Chaco São Clemente, pra Dias, pro pessoal lá. Momento de reflexão para eles, para vocês aí da rádio. Se você puder tocar, com Gino e Geno, Acidente de Amor, oferecer para eles, para vocês aí da rádio. Obrigada, Fátima.
0: Obrigada eu, querida. Dona Alexandrina gosta dessa, né? Agora, gente, nós não podemos sofrer nenhum acidente com a bandeja de ovos na mão, né? Vixe Maria! Então, ó, hoje a gente tem, daqui a pouquinho, sorteio de uma bandeja com 30 ovos. 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Então, daqui a pouco eu digo quem ganhou uma bandeja com 30 ovos. Mas agora, acidente de amor.
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0: Agora nós estamos recebendo aqui o gerente de comercial. Opa, garganta falhou. E o Walter sempre tem notícias boas, né, Walter? Bom dia.
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0: Aproveitem, promoção de arrebentar, hein?
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0: Salve, Telêmaco Borba, hoje orando conosco pela nossa cidade, a querida farmacêutica Ariane.
1: Oração por Telêmaco Borba. Reze comigo agora pela nossa cidade. Vamos criar um campo lindo de força e de amor sobre todos nós. Abençoado seja teu dia. Telêmaco Borba, eu te amo. Telêmaco Borba, eu te abençoo. Telêmaco Borba, me perdoe se eu, meus antepassados, te ferimos, te causamos dor, te maculamos, te causamos prejuízo de alguma forma com pensamentos, palavras, vibrações, emanações de desamor. Eu rogo que me perdoe, que nos perdoe. Sou infinitamente grata por cada segundo vivido aqui. Telêmaco Borba, envio meu amor para esse lugar, para essa cidade linda, abençoada, cheia de pessoas do bem, cheia de consciências amorosas e iluminadas. Eu só vejo o bem onde estou, com quem estou aqui e agora. Amém.

0: gesto especial. Eles eram 8 executivos trabalhando em uma grande empresa. Um deles destoava dos demais. Ele era um homem quieto, calado. Quando todos iam ao lanche, ele se retirava para um local isolado e ficava a sós. Era tido pelos demais como uma pessoa estranha. Os colegas se encontravam depois do trabalho, saíam juntos, e Hernani nunca participava de nada. Mauro, o mais desinibido do grupo, fazia graça. Inventava piadas para os amigos, onde sempre o motivo de riso era Hernani. Certo final de semana, Mauro anunciou que iria pescar e prometeu aos companheiros que, se fosse feliz na pescaria, traria um salmão para cada um deles. Secretamente, confidenciou aos companheiros que, para Hernani, ele destinaria as vísceras e os rabos dos peixes. Desejava pregar-lhe uma peça e todos iriam rir muito. E assim foi. Na segunda-feira, cada um deles recebeu um embrulho muito bem feito, inclusive Hernani. Cada um foi abrindo o seu e verificando o salmão limpo. Hernani ficou sentado, olhando para o pacote. Instado a abri-lo, entre risos de todos, de voz embargada, ele falou: "Fico muito emocionado com a lembrança. Quero dizer a vocês que tenho vivido há 5 anos um grande drama. Minha esposa teve um acidente e ficou tetraplégica. Todos os recursos do meu salário são para atender suas necessidades médicas." A voz era reticente e o ar começou a pesar no escritório. Mauro tentou retirar o embrulho das mãos de Hernani. Era tarde. Ele tinha começado a desembrulhar. Agora, as lágrimas lhe assomavam aos olhos e ele não as conseguia conter. A emoção o dominava. "Tenho 5 filhos, continuou. Eles não vão para a escola porque meu dinheiro não consegue pagar o que seja necessário. Eu não tenho dinheiro nem para o material escolar, nem para os uniformes. Vocês falam a meu respeito, eu sei, porque nunca faço lanche com vocês. É que trago um lanche de casa e tenho vergonha de mostrá-lo. Por isso, sempre me retiro para comer a sós. Mas hoje..." E retirou mais um pedaço de papel do embrulho. "Hoje meus filhos comerão bem, graças a você, Mauro." Hernani abriu o pacote por inteiro e se deparou com as vísceras e rabos dos peixes. Um silêncio geral se fez na sala. Um mal-estar tomou conta de todos. Não havia o que dizer, o que fazer. Então, um dos executivos se dirigiu até Hernani e depositou no seu colo o próprio embrulho. Todos os demais o imitaram. No próximo final de semana, eles visitaram Hernani e, se cotizando, providenciaram melhor atendimento para a esposa. Cada um deles assumiu os gastos com a escola de um de seus filhos. Eles haviam despertado para uma realidade jamais imaginada. A esposa de Hernani veio a falecer alguns meses depois. Os filhos se formaram, um a um. Os amigos se olharam e perguntaram: "E agora?" Então, juntos, optaram por fundar uma ONG, cujo objetivo fosse atender a pais com necessidades especiais e seus filhos. Um gesto de amizade redundou em benefício para uma larga comunidade. Pense nisso. Fique atento ao que ocorre ao seu redor. O companheiro arredio, por vezes, é alguém que traz o coração em chaga viva. Observe, pergunte, disponha-se a auxiliar e faça luz em outras vidas.
1: Conosco, neste momento de reflexão, o Clésio, a todos os seus familiares. Oramos também pela Ruth Ribeiro, pela Nice, para o irmão Ayrton, para a mãe Alice, pai João, no plano espiritual. Oramos também com a Rosane da Luz Bueno. Pedimos pela Nice, dona Alvina e familiares, pela Romilda Nascimento, também pela Nice Miller, pela Rosenilda Camargo, ali do São Luís, pelo Adir e pela dona Alexandrina. Orando conosco, o Luiz Antônio Mendes, da Área 3, também o Riva. Pedimos neste momento pela Romilda Nascimento, pela Rosalina do São Francisco, para a Glaci e toda a sua equipe. Também neste momento, a Nara, oferecendo a toda a sua família. Pedimos também pela Márcia de Lara e familiares ali do São João, a Joelma Lima, da Área 2, a Alice Magalhães, do Jardim Kroll, também oferecendo a toda a sua família, a Simone Lopes, de Corumbá, vai oferecendo também a toda a sua família. Pedimos pela Sandra, a Sandra Bueno, para toda a sua família também, do São Jorge, para o Sebastião Maia. Oramos ainda com o Valdomiro Alves, com a Geni Simonetti e família, com a Clarice Valos, para todos os seus familiares. Pedimos também pela Emanuele, pela Cecília da Vila Rosa, Aparecida e família. Também conosco neste momento, o Eliel de Souza, pedindo por toda a sua família, a Tamir Gonçalves, para a dona Juraci, para o Elisson, Marileia e demais familiares. O Hamilton Batista Miranda também ora conosco. Pedimos também pela Rosana Pinheiro e família, Terezinha Marcondes, Gandinho de Curitiba. Pedimos também neste momento pela dona Cí Delgado. Ela oferece a toda a sua família. Que Deus esteja envolvendo e abençoando também. Oramos ainda pela Neuci de Fátima, pela Carmen Fontinelli, pelo seu Ari no plano espiritual e toda a sua família. Pedimos pela Camila, pela Dina Prachon da Vila Osório e família, pela Zenilda Nunes, pelo Renê, para Sandra, dona Sebastiana e toda a sua família. A Cesarina, para toda a sua família, para as amigas, vizinhos e todos os enfermos e todos os nossos ouvintes. Pedimos também neste momento pela Amanda Azevedo, aqui do centro, e toda a sua família. Oramos também em nome de todos os amigos, todos os companheiros da Post, pelo Gilmar Carlos Machado, pelo seu aniversário hoje e por todos os aniversariantes deste dia. Assim pensando, com nosso pensamento,

Pai nosso, que estais no céu e em toda parte, santificado seja o vosso nome. Que venha a nós o vosso reino de paz, de amor, de esperança, e que possamos, Senhor, fazer a vossa vontade, aqui na terra, como em todo o universo. E o pão nosso de cada dia, o pão que alimenta o corpo, mas principalmente o alimento do Espírito, lhe pedimos hoje. Por caridade, Pai, ajuda-nos a abrir o nosso coração para o perdão, porque sabemos que só seremos perdoados à medida em que perdoarmos. Livra-nos das tentações e maldades, mas principalmente daquelas que nós criamos, desenvolvemos e sustentamos contra nós mesmos. Pedimos e agradecemos porque seu é o reino, o poder e a glória para todo sempre. Que assim seja, graças a Deus.

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11: Libra, 23 de setembro a 22 de outubro.
1: Bora lá, Libra! 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

0: 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Hoje, Libra, demandas profissionais pedirão organização e decisões maduras. Uma entrega, reunião com sócio, entrevista ou definição de rumo fortalecerá sua posição. Amigos trarão leveza entre uma tarefa e outra. Negociação de valores avançará com ótimas perspectivas. Prestígio em alta, Libra.
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0: 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Escorpiano, revise datas, valores e documentos de uma viagem ou curso. Apesar da vontade de quebrar a rotina, ajuste prazos. A agenda e a saúde terão a palavra final. No trabalho, mais prestígio e estabilidade, viu, escorpiano?
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0: 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Ô Sagitário, mudanças virão para melhor nesta fase. Desenhe estratégias de trabalho. Inicie um projeto ou reformule investimentos. Gastos com filhos, lazer ou atividades extras colocarão escolhas na mesa. Defina prioridades e ajuste a programação, viu, Sagitário? E eu quero contar quem foi a ganhadora da bandeja de ovos que a gente fez sorteio 9:30, né? Foi você, Rosana Pinheiro, 9840, final 44. Rosana Pinheiro foi a primeira ganhadora de uma bandeja de ovos hoje, 30 ovos, da Vila Agrícola, que atende você ali na Vila Shopping. Rosana, você passa por aqui até as 7 da noite hoje, tá? Para retirar a sua bandeja, só hoje, viu? Então, os prêmios, né? Principalmente ovos, que são produtos perecíveis. Você retira até as 7 horas da noite de hoje, tá bom? 10:01. E de Len Bueno do Jardim União, aquele abraço. Bom dia para você, José Rosnei. Oi, Clésio, tudo de bom? Ouviu a sua, né? Bom dia para o Alessandro de Paula, lá da São Luís. Simone de Corumbá, vamos ver como é que tá Corumbá, 17 graus. Menina, inverno aí também. Meu Deus do céu. E adorou, né, o hino que você pediu aí na reflexão, tudo de bom. Outro abraço aqui para você, Francisca, heroína do bairro Santa Rita. Oi, Hamilton. Hamilton, tudo de bom para você. Outro abraço para Maria Júlia Moura, do Alto das Oliveiras. Ela manda um abraço aqui especial pela amiga Rita. A Rita disse que perdeu a sua mãe ontem, que Deus a conforte, acalme, tranquilize, né, Maria Júlia? Então, deixa eu ver quem mais. A Cesarina. O Renê. Não são palavras lindas para ele, com Heleno, para Sandra, com muito carinho. Ô, Renê, bem te vi, aquele abraço. 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
4: Capricórnio, 22 de dezembro a 20 de janeiro.
1: Vamos nessa, Capricórnio. 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Hoje, Capricórnio, o par pedirá uma definição, um assunto de família pesará na balança. Equilibrar vai testar sua flexibilidade. Avalie os dois lados e não se comprometa com o que não poderá cumprir. Uma conversa honesta sobre planos e limites colocará a relação em outro patamar, Capricórnio.
4: Aquário, 21 de janeiro a 19 de fevereiro.
1: 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Aquário, programe a agenda e confirme compromissos antes de sair. Horário trocado, um combinado mal escrito, uma mensagem sem resposta poderá dificultar o dia. Reorganize compromissos sem abrir mão do autocuidado. Corpo e saúde também merecem atenção, Aquário.
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0: 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Peixes, o amor está inspirador hoje, viu? Já o bolso pedindo ajustes nas contas. Programa com filhos, um presente ou um investimento num projeto autoral precisará caber no orçamento. Escolha o que for essencial e corte o supérfluo sem culpa, viu, peixes? Curta as coisas boas da vida sem estourar o orçamento. Márcio, parece que você tem informação aí, né, Marcinho?
1: Pois então, foi uma notícia que nos chega, inclusive divulgada há pouco tempo pela página Atento à Rede, que um cadeirante aqui em nossa cidade, ele foi encontrado lamentavelmente em óbito. Uma pessoa de aproximadamente 50 anos, morador na rua Angélica, ele foi encontrado em óbito na manhã de hoje. Segundo informações, a vítima residia com outra pessoa na residência e pela manhã o homem foi encontrado já sem os sinais vitais. Foi acionado o SAMU para prestar o atendimento. Os socorristas constataram que a vítima já estava em óbito. A princípio, trata-se de morte natural. Então, esteve lá a polícia científica, a polícia militar, a polícia civil para os desdobramentos. Tudo isso que deverá auxiliar na causa-morte. E tudo indica que é uma pessoa que, inclusive, é um ouvinte da gente, né? Foi uma pessoa que estava sempre conosco, todos os dias. Inclusive, nós até sentimos a falta das interações. É aquilo que a gente sempre diz, né? O ouvinte passa a ser parte da nossa família. A gente se preocupa se está bem, se está tudo certo. E nós ficamos, assim, no aguardo de ter alguma informação. É, trata-se do Ronaldo, né? Que ele estava sempre conosco aqui, pedindo apoio, pedindo auxílio. E pedindo as suas músicas, né?
0: Pra doar o cachorro dele, brigando comigo todo dia.
1: Ela sempre dizia, né? Brigava com a gente aqui para pedir a música, que tocasse no horário que ele pedia. Enfim, uma pessoa que marcou também a nossa vida, como todo ouvinte, né? É especial para nós, né?
0: Então, é cada um do seu jeitinho, né? E a gente conhece cada um de uma forma, né?
1: Mas cada um de um jeito, faz exatamente, né? O ser humano é único, né? Não tem outro igual.
0: Eu brincava com ele, o dia que ele não brigava comigo, eu até achava falta.
1: E nós sentimos essa falta ultimamente, né? Acho que ele já não estava muito bem de saúde, a realidade é essa, né? Acho que foram se agravando a situação de saúde.
0: É bem de saúde, ele nunca esteve, né?
1: Exato, ele, desde que sofreu, né? A perda das pernas, né? Era uma pessoa extremamente
0: ativa. Ele era cadeirante,
1: ativa,
0: não tinha as pernas.
1: E depois se via nessa situação, né? É verdade, Fá. Então fica aqui os nossos sentimentos à família. Acredito que ele convivia ali com o irmão, Fá?
0: É. Pelo que me consta, era um irmão que morava na casa.
1: Então, um irmão que... Então, deixa os nossos sentimentos aí, o nosso abraço à família enlutada e os amigos também, que certamente o Ronaldo tinha, né? Porque era uma pessoa que está sempre interagindo, né?
0: Com certeza.
1: O tempo todo. Fica aqui os nossos sentimentos, as nossas condolências à família.
0: Eu tenho aqui um recado da Glaci, gente. Hoje, a Glaci está ali na São Geral da Glaci, inclusive, que esteve muito próxima do Ronaldo, ela, a Rosana, a Lisa, teve uma equipe que esteve lá na casa dele, ajudando, fazendo algumas coisas que eram necessárias, né, Glaci? Então, a Glaci vai avisando que hoje ali na São Geraldo, no BNH, ao lado do Minicentro, ela está com toda a equipe até às 16 horas para receber as suas doações. O próximo bazar vai ser dia 3 de julho. E hoje também tem a missa de São Geraldo com bênçãos para as gestantes às 19h30. Então estão todos convidados para esta missa. Você tem mais alguma coisa, Marcinha?
1: Uma informação que também foi publicada há pouco aqui pela página Atento à Rede, foi uma viatura do DEPEN. Ela acabou tombando aqui na BR-376 em Tibagi. Felizmente o motorista saiu ileso. Então, um acidente que aconteceu na manhã, na realidade de ontem, segunda-feira, de acordo com informações da Polícia Rodoviária, aconteceu por volta das 7h30 da manhã. Então, o veículo saiu da pista e depois acabou tombando. A viatura seguia de Ponta Grossa para Ortigueira e estava ocupada apenas pelo condutor do veículo. Apesar dos danos causados, não houve vítima. Quer dizer, o motorista acabou não sofrendo escoriações, ferimentos, de uma forma geral. Mandar um abraço para o doutor Denis Gibson, ele que está sempre nos dando a honra de estar acompanhando aqui a programação. Vai um abraço aí para o Denis, obrigado aí pela sintonia e pelo carinho.

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1: E o Dene voltou a fazer aquela ofensa pra nós. Mandou um vídeo aqui daquele viradão lá com
0: torresmo. É pra torresmo, acabar, né?
1: Com toda a coisa.
0: Começa a fazer graça.
1: Já começa de novo.
0: Tem que trazer um.
1: É, se prepare que nós vamos entrar com um processo aí, né? Como é que é um...
0: atentado à fome.
1: Atentado à fome. Vamos confiscar lá, né,
0: Fábio? Atentado ao meu paladar.
1: Exatamente, ao meu também, Fábio. Ô, Dani, pelo amor de Deus, não faz isso com a gente, não, né, Fábio?
0: É pra acabar,
1: essas,
0: né?
1: Essas horas da manhã, isso não se faz, né?
0: Por favor.
1: É, Fábio, por favor.
0: A Sandra Bueno, que é retrovisor com Gustavo Lima, ela vai oferecendo para todo o seu pessoal lá de casa, mandando para todos que estão na sintonia. Eu quero mandar com muito carinho aqui, aliás, eu fiquei devendo sexta-feira uma homenagem da Glaci para Jussara e vou mandar também esse hino, que chega a ser um hino, né? É, para a Jussara, deixa eu ver aqui, a Glaci na sexta-feira, e não, nem deu tempo de eu ver, né, Glaci? Ela fez uma homenagem aqui para a Jussara, por causa do aniversário da Jussara. Então, tá, Glaci, agora registrando a sua homenagem para a Jussara. E ela diz assim, cadê o fundo musical? Quero parabenizar essa pessoa especial que em sua essência, o amor. Amor ao próximo, amor a Deus. Que Deus te abençoe imensamente, Jussara, com muita saúde, para continuar a sua missão à comunidade terapêutica São Geraldo, e chácara acolhida São Clemente. Todos nós te abraçamos nesse dia, te desejamos vida, vida em plenitude, que Deus te abençoe com vida em abundância. Então, Jussara, continua aqui recebendo carinho, um abraço, né? Da Glaci e de todos, da São Geraldo, São Clemente, porque a Jussara participa ativamente também ali dessa comunidade, da vida da comunidade, né, Glaci? 10h21, Gustavo Lima.
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7h37. Eu fico imaginando essa turma, viu, Márcio, cantando. E aí, como é que você tá, minha amiga, aí no sítio? A bicharada não tá cantando, não, né? Os seus estão chorando. Estão com fome? Já vai pra Central Pet. Ô, Tereza Almeida, aquele abraço, querida. Obrigadão pela sintonia e pelo carinho. Oi! Quem que tá falando aqui? A Eliane Madureira. Eliane, hoje não tem sorteio de batata, não. O sorteio da batata da Daiane e da Adriana é na sexta-feira. Daqui a pouquinho, eu digo quem ganhou uma bandeja de ovos, tá? Uma bandeja de ovos ali da Vila Agrícola, que você vai encontrar na Vila Shopping. 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Oi, Sueli Tina. Tila, como é que tá você, querida? Aquele abraço. Então, vocês estão participando até agora. Vou trazer uma música e a gente já vai pro sorteio de mais uma bandeja de ovos. A do Nelsinho, Márcio Luiz, que vamos mandando com muito carinho, em nome da equipe da Poste também, para o aniversariante de hoje. Gilmar Carlos Machado, presidente da Poste. Então, hoje, você está recebendo um abraço bem carinhoso da Shirley, do Ulisses, da Terezinha, da Matilde. Abraço dessa equipe maravilhosa, da Jô, né? Desejando a você feliz aniversário, muitos anos de vida, muita paz, muita luz, muita alegria na sua vida. Julio Iglesias, que canta também. É Julio Iglesias? Essa ele pediu ontem, né? Hoje ele pediu rei com Julio Iglesias, o Nelsinho. É que eu não atendi você ontem, né, Nelsinho? Então vai essa de hoje, do Julio Iglesias. Ele vai mandando para a Manalice, para o Paulo Locovis, para o Celso da Lataria e Pintura, para o BemTV, para o pessoal das ambulâncias do UPA e para todos os nossos ouvintes. Tá aí também, presidente Gilmar, Julio Iglesias.

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7h47, a segunda bandeja de ovos de hoje vai para você, Jussara Moreira. Jussara Moreira, telefone, cadê o telefone da Jussara? 99934, final 93, tá? Jussara Moreira, você ganha a segunda bandeja de ovos de hoje do Lorival Ponce da Vila Agrícola. E nós temos mais.

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0: Ela Oi, Cláudia Kublinski, gostei dessa. Me inclua nesse risco de ganhar os ovos. Aquele abraço, querida, porque quem tá participando tá correndo o risco, né, de ganhar uma bandeja de ovos da Vila Agrícola, que fica ali na Vila Shopping. Outro abraço aqui, quero participar do sorteio. Gostaria de ouvir o Barquinho. Hoje estão pedindo muito Gisele Cristina, né? E tem outro que pediram dois também, que eu falei, nossa, Chitãozinho e Chororó. Tem duas músicas pedidas, a gente começou com uma e tem outra. Esta, quem está fazendo aniversário? Meu marido Carlos, marido de quem? Da Angelita Marques, olha só. Então, vamos deixar o Barquinho para o finalzinho, tá? Porque a gente pega o Barquinho para ir embora daí, viu, Angelita? E a gente vai mandar com muito carinho, então, para o Carlos. Mas o parabéns vai já para o Carlos, marido da Angelita, que está de aniversário hoje. Parabéns, Carlos! Muitos anos de vida, muita paz, muito amor. Hoje é dia dos Carlos, então, né? O Gilmar, Carlos Machado e o Carlos, marido da Angelita, de aniversário hoje também. Quem mais está de aniversário? Conta para mim. Parabéns para os aniversariantes de hoje. Muita alegria, muita paz, muito amor. E essa que eu vou tocar agora, do Chitãozinho e Chororó, é um pedido do Candinho. Ele pediu, Márcio Luiz, foi Deus. Chitãozinho e Chororó. Então, ele disse que estava limpando o tempo lá em Curitiba. A hora dessa deve estar bem limpinho, né, Candinho? Aqui está melhorando, mas tem umas nuvens bem pesadas aqui, bem na nossa cara, né, Márcio? Olha ali, ó. Ainda está bem pesadão. 10h51.

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1: Eu te beijo.
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8h58. Amanhã tem feira do produtor, porque amanhã é quarta-feira, né? Só que amanhã a feira do produtor é à tarde, gente, a partir do meio-dia, tá bom? A nossa feira do produtor. E no sábado começa às 5h, 5h30, o povo já tá com toda a feira arrumada ali, aquele frio de rachar, né? Mas não importa. Tamo lá. Né, dona Zenir? Aquele abraço que

0: Querida Emília, bom dia.
1: Aquele
0: Tânia,
1: abraço!
0: tudo de bom para vocês? Ô, seu Olívio, né? Abraço para todos os nossos amigos feirantes. A nossa querida Alice Magalhães, que é ator de Rio Negro, viu, Marcinho? Isto. 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
1: 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Ela tá mandando um abraço pro seu passarinho e a dona Hilda e seu Antônio lá do bairro São João.
2: Seu passarinho?
1: Isso,
2: seu passarinho.
1: Lá do bairro São João, seu passarinho. E a dona Ana lá do Jardim Alegre. Sinto-se abraçados pela chefe Sônia aí.
0: É isso aí. Eu não vou falar nomes hoje, Fátima, porque senão eu vou esquecer, né? E eu tenho muitos clientes, então todos os meus clientes, clientes da Val ali das Casas Santa Terezinha, sintam-se abraçados.
2: Maravilha! E a Val tá doida pra descarregar o caminhão, né? Porque ela não tá cansada, né?
0: Não, quase
1: hoje
0: não.
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0: Descansei bastante,
2: dela,
0: né?
2: Dela.
0: Isso aí. Deus isso abençoe aí. A todos. Amém. Uma ótima terça-feira, né? Um abraço.
2: Pra vocês também. Obrigada. Tchau, gente. Bom dia.

com gente! A Rosana Pinheiros, que vai pegar os ovos até às 18, dá pra fazer aquele omelete, dá pra fazer aquele bolo também, né? Meu Deus do céu! Daqui a pouquinho tem mais. Agora, tem gente que não quer fazer nada, né? Tá certo também, por que não? 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Bom, Hamilton, agora você tá escutando, então tá bom. A sua música vai chegar. Belmonte Amarei com Terra Querida. Já foi no banco? Já recebeu, meu querido? Aquele abraço, tudo de bom pra você. Esse povo querido da Vila Esperança. Oi, Ademir Pinheiro, já tá aqui participando do sorteio. Sandra, você também tá na escuta. Ô, minha querida, tudo de bom? O que, que vai sair de boia hoje? Abraço aí pro seu Francisco, pra dona Edith. Bom dia, Deloí. Bom dia, Alberico. Bom dia também pra você. Oi, Dineia. Oi, Silmara. Aquele abraço. 11:08.

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1: Quem mandou você? 11, 11, Lisa! Oh. Na horadíssima, né, Fátima? 11, 11. 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
2: Muito bem.
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1: Muito bem, 11h14.
0: 11h14, né, Fátima? E hoje tem cozinha paroquial. O pessoal tá aquecido, Fátima. Tem, assim, muita delícia saindo. Tá saindo sonho neste momento. Tá saindo pãozinho quente. Tá saindo aquela cuca deliciosa. Ai, a pipoca de polvilho, né, Clarice? É uma delícia, Fátima. E todas essas delícias pro seu café da tarde, tá? Ou café do meio-dia, pode ser também, né? Estão ali na cozinha paroquial. Ana Margarida, toda essa equipe maravilhosa, fazendo essas delícias pro nosso café da manhã ou pro nosso café da tarde. Vamos prestigiar a cozinha paroquial.
1: Bom, Lisa, sabe quem tá dando notícias aqui? A Luciane. Opa. Simões. Você vai lembrar da Luciane, mãe do Michael. A Luciane lembra quando a gente precisava de alimento para pôr na sonda e às vezes era difícil de achar, ia demorar para chegar, a gente ia lá, ela sempre arrumava uma coisa ou outra, morava ali no São Silvestre, não sei onde que a Luciana tá morando, tá lá no mesmo lugar, Lu? É ali no Jardim América. Eu mandar um beijo para ela, faz tempo
0: olha
1: que não
0: só
1: a vejo.
0: Que bom!
1: Nós somos de guarda, né?
0: Amém!
1: Então, Deus abençoe você, tudo de bom, porque quando as pessoas precisavam, isso há alguns anos atrás, uhum, né? Precisavam daqueles alimentos que iam na...
0: É um suplemento que vai na sonda?
1: É um suplemento que vai na sonda e demorava para chegar uns dias.
0: Uhum.
1: Ela sempre tinha ali uns que ela arrumava até chegar.
0: Olha só,
1: né?
0: Fátima.
1: Daí a gente ia lá buscar. Faz bem tempo, né, Lu? Ela disse que mora no mesmo lugar ainda. Qualquer dia a gente passa aí fazer uma visita para você. Deus abençoe muito. Como é que tá o Marco? Tá tudo bem? Tudo de bom, né? Muita saúde e paz na sua vida. Então, vem chegando a música que a Olga pediu e nós vamos mandando pra Lu, pro Michael, pro Ademir Pinheiro, pra você, Sandra. Não devia mandar pra você, mas eu que perguntei, né? Tá fazendo vaca atolada hoje.
0: É a qual acabar, Sandra? Né?
1: A Sandra, Sandra Cirino.
0: Ah!
1: Lá no São Francisco, na Dona Edith.
0: Tá vendo só?
1: É isso que dá, né? Perguntar,
0: eita,
1: né? É isso que dá, né?
0: Vai passar bem, Nilza, seu
1: tudo
0: Chico.
1: De bom, querida. Então, a Olga pediu do Roupa Nova, Márcio. É um sonho a dois. Então, vamos mandando pra ela, pra essa família maravilhosa, né? Tudo de bom pra você, querida.

0: Para você, né, Alice? Mas amanhã a gente toca. É promessa, né, Márcio? continuamos prometendo, por favor. Gente, bandeja de ovos de hoje ganharam Rosana Pinheiro, Jussara Moreira e Neuci de Fátima Costa. A última de hoje foi para Neuci de Fátima Costa. Então, esse é um presente do Lorival Ponce, da Granja Vila Agrícola. 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Cerramos, Marcinho, com...
1: Vamos trazer o barquinho da Gisele Cristina, com o Moisés Cleiton.
0: Então, o barquinho que é para o marido Carlos, aniversariante de hoje.
1: Perfeito.
0: Tá. E o Carlos, aniversariante de hoje, é o esposo, você lembra o nome da esposa dele? Lembrei do nome do marido,
1: o
0: nome, né?
1: Ela
0: pediu para o esposo Carlos de aniversário hoje.
1: Bem isso.
0: Então, vai para você, Carlos, vai para você, Gilmar, Carlos, vai para todo esse pessoal maravilhoso que está sempre participando conosco. E a gente encerra, então, com o barquinho e voltamos amanhã, porque o Carlão segue com o microfone aberto. Um abraço bem carinhoso, gente. Tchau.

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1: Confira a hora certa. 11 horas 28 minutos.
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0: Alô, amigos! Alô, amigas! Muito bom dia! Estamos chegando aqui pela sua Rádio Capital do Papel, Telêmaco Borba, estado do Paraná, para mais um show de notícia, informação, utilidade pública, reportagens. Começa aqui, microfone aberto.
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0: Estarão ao seu lado até uma da tarde estes profissionais. Eduarda Antunes. Márcio Luiz. Ebert Soares. Gilberto Alves. 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E no comando,
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0: tendo neste momento 18 graus. E ainda hoje você acompanha também a previsão do tempo para todo o país.
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0: E nós estamos chegando com toda a nossa equipe. Vamos juntos com você até uma da tarde aqui pela 101.9, Rádio Capital do Papel, levando as principais informações em mais um microfone aberto, que está começando pela sua Capital do Papel. Para você que vai ficar na minha companhia, na companhia de Carlos Roberto e toda a equipe, o meu muito obrigado. Você tenha uma ótima terça-feira de muita paz, muita tranquilidade e juntos a partir de agora com as principais notícias dentro do seu microfone aberto. E daqui a pouquinho já teremos os principais destaques de mais um microfone aberto que começa pela sua 101.9 Rádio Capital do Papel. 11 horas e 33 minutos, 11:33.

0: 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Faz bem comprar aqui. 11 horas e 36 minutos. 11:36. E ainda hoje, dentro do seu microfone aberto aqui pela Capital do Papel, você acompanha. Vini Júnior projeta a evolução do Brasil após estreia na Copa.
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0: Em dia agitado, Copa do Mundo tem primeira zebra e algumas surpresas. E ainda hoje, você acompanha dentro do nosso microfone aberto. Justiça promove ação para a população idosa no Rio de Janeiro. Márcio Luiz vem com informação para você, Corpo de Bombeiros e outros assuntos de Telêmaco Borba e região. E ainda hoje você vai acompanhar dentro do microfone aberto com o pagamento facilitado. Sanepar evitou cerca de 53.500 cortes no abastecimento de água em um ano. Da Agência do Trabalhador, você vai acompanhar também vagas de emprego para esta terça-feira. Começa aqui mais um show de informação para você, dentro do seu microfone aberto, Capital do Papel, 101.9, Telêmaco Borba.
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0: E as primeiras informações chegando aqui no nosso microfone aberto, Márcio Luiz. Vamos saber com ele como que foi as últimas horas, Corpo de Bombeiros e outros assuntos aqui de Telêmaco Borba e também na região. Alô, meu caro Márcio, o nosso bom dia a você.
2: Olá, Calon, muito bom dia a você, a todos os ouvintes que estão acompanhando agora aqui o microfone aberto, por dentro de todas as notícias de Telêmaco Borba, região e também pelo Brasil e pelo mundo. Vamos então às informações. Olha que a plataforma aqui do Corpo de Bombeiros não apresenta informação a respeito de atendimento, Carlão, mas nós tivemos uma notícia, inclusive uma notícia triste, um ouvinte de todos os dias aqui da Rádio Capital do Papel, do Show da Manhã, do microfone aberto, do programa com o nosso querido Giba, enfim, um homem cadeirante de aproximadamente 50 anos, morador na Rua Angélica, em Telêmaco Borba. Ele foi encontrado em óbito na manhã de hoje, Canon. E nós viemos apurar, e se trata do nosso amigo o Ronaldo, né? Que por muito tempo aqui sempre interagiu aqui conosco. Ao chegar no local, os socorristas constataram que a vítima já estava em óbito e tudo indica que seja morte natural. Então, os nossos mais profundos sentimentos à família do Ronaldo, né? Um ouvinte, uma pessoa que acompanhava aqui a programação basicamente todos os dias, né? Então, os nossos sentimentos aí à família enlutada, viu, Canon?
0: Exatamente, Marcinho. Lamentamos profundamente o passamento, então, do Ronaldo, como você já frisou, participava, mandava recados aqui para o nosso microfone aberto.
2: É verdade.
0: E também para os demais programas aqui da emissora, sempre na audiência, né? Os nossos sentimentos, então, aos familiares pelo falecimento do Ronaldo, né?
2: Exatamente. Agora trazemos aqui outros assuntos, Carlão, dentro do microfone aberto. Um comunicado aqui da nossa querida Glaci, lá da comunidade São Geraldo. Ela está hoje lá para receber as doações. Então, se você tem algo que queira doar e auxiliar principalmente as instituições pela qual a comunidade São Geraldo aqui atua, né? Que é a comunidade assistencial São Geraldo e também a chácara São Vicente, né? Então nós fazemos aqui o apelo para que você que possa auxiliar também possa contribuir, levar lá a sua doação, tá bom, gente? Então, até às 16 horas de hoje, ela está ali atendendo ali ao lado a Igreja São Geraldo, próximo ao Mini Centro Esportivo, Chácara São Clemente. Quero corrigir aqui, que é a Chácara São Clemente, lá próximo ao Caíque, né? Então, a comunidade assistencial São Geraldo e a comunidade São Clemente. Então, o bazar, que inclusive vai acontecer agora no dia 3 de julho, Canon, né? Será o próximo bazar da comunidade São Geraldo. Então, o bazar que acontece no dia 3 de julho. E um detalhe importante, também hoje haverá a missa de São Geraldo com a bênção das gestantes, viu, gente? Então, haverá celebração de missa ali na comunidade São Geraldo e a Glaci está estendendo esse convite a todos, né? Às 19h30, a bênção para as gestantes. Nós lembramos também, Galão, que acontece na comunidade Bom Jesus de Nazaré, está sendo celebrado, né, toda sexta-feira a novena em louvor à comunidade São Geraldo. Todos estão, a comunidade Bom Jesus, aliás, né? Tem São Geraldo, que é hoje, e a do Bom Jesus vai ser na sexta-feira às 19h30. Então, portanto, quem queira participar está convidado sexta-feira a partir das 19h30. Todos são, obviamente, convidados a participar desse momento especial. E esperamos contar com a presença de todos, tá bom, gente? Fica também esse convite. E hoje está acontecendo, Carlão, a cozinha paroquial, né? Hoje, terça-feira, amanhã, quarta, nós temos ali os pães, bolos, doces e salgados que estão sendo

0: disponibilizados para toda a comunidade interessada em adquirir. Fica ali anexo à paróquia Nossa Senhora de Fátima, ao lado da antiga escola paroquial. Fica este convite, portanto. Nós temos aqui o Conselho Municipal de Saúde convidando a comunidade, trabalhadores de saúde, para participarem da 15ª Conferência Municipal de Saúde, que trará como tema Saúde, Democracia, Soberania e SUS. Cuidar do povo é cuidar do Brasil. Então a conferência está marcada para o dia 25 de junho, 8:30 da manhã, no auditório Carmen Yolanda D'Alessio, da Secretaria Municipal de Educação. Já as pré-conferências iniciam no dia 18, a partir de quinta-feira, portanto, também nesse mesmo auditório, né? Usuários da saúde a partir das 13h30, para os trabalhadores de saúde a partir das 19h. E é importante a comunidade participar, acompanhar, né? E auxiliar no desenvolvimento da saúde como um todo, né? Importante a população nessa hora, nas pré-conferências, já indicarem também os seus anseios, as suas necessidades, para que todo o programa de saúde possa atender basicamente aqueles que mais necessitam, né? A gente sabe que o SUS é para todo mundo, né, Carlão? Mas existe aquela comunidade que é mais necessitada e que não tem condições de pagamentos aí de exames ou mesmo consultas especializadas, no qual o SUS realmente presta esse serviço aí a toda a população. Então, em linhas gerais, que não seria isso para hoje, né? Para a nossa população. Temos aqui um destaque importante também da região. Atendentes de SEMEIs passam a integrar o plano de carreira de magistério ali no município de Tibagi. Olha aí, né? Uma notícia boa para esses profissionais que atuam na vizinha cidade de Tibagi. Então, para hoje seria isso, Carlão. A gente volta amanhã com outras notícias e informações aqui no seu microfone aberto.
1: Márcio Luiz, muito obrigado a você. Um grande abraço, um bom almoço. Márcio volta comigo com a sua participação amanhã aqui no microfone aberto. 11:45, 11:45. 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Onze horas 47 minutos, 11:47.
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1: E falando em Copa do Mundo 2026, Brasil. Vini Júnior projeta a evolução do Brasil após estreia na Copa.
3: Nesta segunda-feira, dia de empates na Copa. Cabo Verde segurou a Espanha e conseguiu empate em 0-0. Bélgica e Egito empataram em 1-1. Arábia Saudita e Uruguai também ficaram no 1-1. Irã e Nova Zelândia empataram em 2-2. A seleção brasileira começa a pensar no Haiti, próximo adversário na Copa do Mundo. O atacante Vinícius Júnior diz que pode performar melhor em campo e também analisa a estreia da seleção na Copa.

0: ataque, mas consegui ajudar muito na defesa também, onde todo mundo fez um trabalho impecável. É, como eu falei antes, a gente tem que melhorar, evoluir, porque a gente vai precisar jogar melhor para ganhar a competição.
1: Nesta terça-feira, a bola rola para a França e Senegal a partir das 16h. Às 19h, jogam Iraque e Noruega. Às 22h, a vez de Argentina e Argélia estrearem na Copa. Já na madrugada de quarta-feira, 1h, o duelo será entre Áustria e Jordânia. Da Rádio Nacional em Brasília, Bruno Mendes.
2: Em dia agitado, Copa do Mundo tem primeira zebra e algumas surpresas.
3: O primeiro 0x0 da Copa do Mundo de 2026 também virou a primeira grande zebra da competição. Na tarde desta segunda-feira, em Atlanta, nos Estados Unidos, pelo Grupo H, a equipe de Cabo Verde, estreante em Mundiais, segurou o empate sem gols diante da Espanha, atual campeã da Eurocopa. O sistema defensivo da seleção cabo-verdiana funcionou bem, mas o destaque do time foi o goleiro Josimar Dias, mais conhecido como Vozinha, de 40 anos, que teve grande atuação e bloqueou todas as tentativas do ataque espanhol. As surpresas, no entanto, não pararam por aí. Com um gol em cada tempo, a Bélgica, que era favorita, empatou com o Egito pelo placar de 1-1, no duelo que abriu o Grupo G da Copa do Mundo em Seattle. Mais tarde, pelo Grupo H, em Miami, a Arábia Saudita segurou o ímpeto da seleção uruguaia e conseguiu um ótimo empate em 1-1. Falando de Brasil, a CBF confirmou, por meio da assessoria de imprensa, que o atacante Neymar foi submetido, nesta segunda-feira, a outro exame de controle. O procedimento faz parte do processo de recuperação do camisa 10, que trata uma lesão grau 2 na panturrilha direita. O atleta, de 34 anos, ficou novamente fora dos trabalhos de campo da seleção brasileira. A presença do atacante no jogo de sexta-feira, às 21h30, no horário de Brasília, contra o Haiti, na Filadélfia, pela segunda rodada do Grupo C, é incerta e cada vez mais improvável, apesar da expectativa do técnico Carlo Ancelotti de poder contar com o jogador. Com informações da Agência Brasil, da Rádio Agência Nacional em Brasília, Rafael Guimarães.
2: Irã estreia na Copa 2026 em meio a debate por acordo de paz com os Estados Unidos.
4: O Irã se prepara para estrear hoje na Copa do Mundo contra a Nova Zelândia, em meio ao acordo de paz entre os Estados Unidos e o governo iraniano. Por causa da guerra entre as duas nações, a administração de Donald Trump impôs diversas restrições à permanência dos iranianos no solo americano, gerando um desafio logístico e esportivo aos atletas e à comissão técnica que participam do torneio. O time iraniano teve que mudar o centro de treinamento do Arizona para a cidade mexicana Tijuana, na fronteira com os Estados Unidos. Os atletas saíram ontem do México com o apoio de diversos torcedores e chegaram em Los Angeles, nos Estados Unidos, apenas 24 horas da estreia na Copa do Mundo. A partida será contra a Nova Zelândia hoje, às 10 horas da noite, no horário de Brasília. O estádio Sofi Stadium, que recebe o jogo, já conta com um forte esquema de segurança. Ao final da partida, a delegação do Irã terá que sair dos Estados Unidos e voltar a Tijuana. Toda essa logística deverá se repetir em cada um dos outros dois jogos que os iranianos farão na Copa. Mesmo com o acordo de paz anunciado pelo primeiro-ministro paquistanês, Shehbaz Sharif, que deverá ser assinado na próxima sexta-feira, na Suíça, ainda não há informações sobre mudanças nas restrições impostas à seleção do Irã. O técnico iraniano Amir Galenoei afirmou que eles estão na Copa para representar o Irã e trazer alegria ao povo do país. Destacou também que o futebol é separado da política. Mas a comunidade iraniana que vive nos Estados Unidos aproveitou a oportunidade para fazer um protesto contra o governo do país islâmico. A manifestação ocorreu na frente do hotel em que a seleção do Irã está hospedada. Mostrando fotos de atletas supostamente torturados pelo regime do país, os manifestantes defendiam a não participação do Irã na Copa, no momento em que os cidadãos sofrem a opressão do próprio governo. Uma outra estreia bastante esperada é a da atual campeã do mundo, a Argentina. Uma das favoritas ao título, a esperança da seleção mais uma vez está nos pés de Lionel Messi, que deve entrar em campo na partida contra a Argélia. O jogo é amanhã, às 10 horas da noite, no horário de Brasília. Com informações da agência Reuters, da TV Brasil de Brasília, William Martins.

0: Você acompanha mais informação da Copa do Mundo dentro do seu microfone aberto. 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Muito obrigado a você, Nice Delfino. Aquele abraço especial para você pela audiência, né? Também quero agradecer o Bem TV, meu querido amigo Renê José Soares, o Hamilton Batista Miranda. Aquele abração para você, Rosana Pinheiro. Muito obrigado. Também na nossa audiência, a nossa ouvinte, obrigado a você, Olga Timóteo, né? Um abraço especial. E também Gabriel da Silva Ferreira. Muito obrigado a todos vocês pelo carinho da audiência, tá bom? Agora são 11h56, 11h56. E agora você acompanha através do nosso microfone aberto informação, vagas de emprego da Agência do Trabalhador em Telêmaco Borba.
1: Olá, muito bom dia, sou Luiz Ademir, voltamos a falar da Agência do Trabalhador com a relação de oportunidades de trabalho disponíveis em nossa agência a partir de hoje. Temos então uma vaga para laminador de madeiras que tem experiência e disponibilidade para trabalhar em Santa Catarina, também uma vaga para jovem aprendiz com ensino médio completo e curso na área de informática. Uma vaga para instalador ou reparador de fibra ótica e comunicação de dados que tenha veículo próprio para o exercício da função. Uma vaga para inspetor de soldagem com certificação vigente N1. Uma vaga para estagiário cursando administração para desenvolver sua carreira na área de recursos humanos. Uma vaga para fiscal de loja para mercado atacadista. Uma vaga para farmacêutico que tenha CRF ativo. Uma vaga para embalador à mão para trabalhar em supermercado atacadista, vaga exclusiva para PCD. Duas vagas para encanador industrial que tem experiência anterior comprovada. Três vagas para eletricista automotivo para caminhões em oficina de empresa frotista. Também uma vaga para consultor de vendas para a área financeira, para atendimento ao público e ações externas. Esta vaga é exclusiva para PCDs. Também vaga para chapeiro para trabalhar em panificadora. Caseiros para cuidar de fazenda no município de Curiúva. Quatro vagas para borracheiro para caminhões, veículos leves e máquinas florestais. Vagas para auxiliar de produção para a indústria madeireira. Vagas para padeiro, auxiliar de limpeza, auxiliar de cozinha, auxiliar de confeitaria, atendente balconista para trabalhar em panificadoras. Uma vaga para alinhador veicular para trabalhar com alinhamento e balanceamento em loja de pneus. Também vagas para açougueiro e auxiliar de açougue para trabalhar em supermercados, vagas com bastante urgência. Vagas para zeladora, para limpeza, organização, manutenção e higiene em ambiente farmacêutico. Também vagas para vendedor, praxista, para revenda e exposição de aplicativos de transporte de pessoas. Quatro vagas para soldador, para trabalhar em oficina de manutenção de carretas e caminhões. Uma vaga para representante técnico em vendas com curso superior na área. Uma vaga para recepcionista para a clínica médica. Uma vaga para operador de prensa para materiais recicláveis. Uma vaga para operador de pá carregadeira.

0: para trabalhar na indústria madeireira no distrito industrial, uma vaga para operador de caixa para loja de utilidades, 5 vagas para operador de caixa para panificadora em geral aqui em nossa cidade, uma vaga para operador de cabeçote para empresa madeireira, né, serraria, que tem experiência anterior nessa função, uma vaga para motorista entregador para loja de materiais de construção. Vagas para motorista profissional para coleta e entrega de pneus para a empresa recapadora, 2 vagas para motorista carreteiro para transporte de combustíveis, o profissional deverá ter CNH com EAR, também cursos MOP, NR20 e NR35 ativas e experiência anterior na função. Também vagas para monitora de cobranças para o estacionamento. Vagas para mecânico auxiliar para manutenção de caminhões e carretas e vagas para mecânico auxiliar para caminhões diesel. Também encontram-se disponíveis para inscrição para o grupo Verona, a loja Box Atacadista, que irá se instalar logo aqui em nossa região. Nossa cidade terá mais uma unidade Box Atacadista e para este empreendimento, temos vagas abertas para conferente de carga e descarga, coordenador de recursos humanos, encarregado de hortifruti, granjeiros, encarregado de frios, gerente de loja, subgerente de loja e supervisor de açougue. Também mais com certa urgência, vagas para zeladoria, fiscal de loja, operador de loja para precificação, auxiliar de tesouraria e operador de empilhadeiras. Para essas vagas do grupo Verona, né, o mercado atacadista e o box atacadista, a gente tem aqui a necessidade de que o pessoal compareça à agência do trabalhador com o seu currículo impresso, é desejável ensino médio e experiência anterior em cada função e o candidato deverá ter disponibilidade de horário para trabalhar. Meus amigos, são essas as vagas disponíveis. Amanhã voltaremos, se Deus quiser.
1: E assim você acompanhou aqui no nosso microfone aberto informação vagas de emprego da Agência do Trabalhador aqui em Telêmaco Borba, que volta amanhã dentro do microfone aberto. Muito obrigado, meu querido amigo Candinho, na capital do estado do Paraná. Obrigado a você pela audiência. Obrigado, povo de Ortigueira. Alô, Ibaiti Reserva. Muito obrigado, Ortigueira. Alô, gente de Reserva. Muito obrigado também a vocês todos. Bairro do Franças, né? Muito obrigado. 12 e 2. Daqui a pouquinho, mais informação após os comerciais.

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3: Muito obrigado você, funcionário da indústria Klabin, Monte Alegre. Alô, você do nosso projeto Puma. Muito obrigado. Pessoal da área florestal, né? Todos aqueles que estão nesse momento no seu almoço, né? Amigos caminhoneiros, aquele abraço, viu? Um abraço especial para vocês, muito obrigado pela audiência. O povo ali, né, vai pro almoço e o rádio ligado, acompanhando as principais notícias dentro do nosso microfone aberto. Muito obrigado a vocês pelo carinho. Obrigado também à audiência em Apucarana. Alô, amigos de Apucarana. Muito obrigado a vocês. Aqui, microfone aberto, Capital do Papel, sempre com a gente, não é? Você acompanha dentro do nosso microfone aberto. 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
4: E o nosso obrigado a você, alô Cesarina, muito obrigado, tudo bem com você? Tudo bem, obrigado, viu Cesarina, muito obrigado pelo carinho da sua audiência. Muito obrigado também, meu amigo Foguinho Fogoso, né? Foguinho sempre com a gente também, vamos ao recado do Foguinho aqui, tá certo?
5: Bom dia, meu amigo Carlão, tô na escuta do programa aqui no Jardim Itália, um abraço para todos os ouvintes, é o Foguinho. Obrigado.
4: Beleza, Foguinho, aquele abraço, acordou cedo hoje, né Foguinho? 6:30 da manhã, não é isso? Agora que eu vi aqui, viu? Um abraço pra você. Se não é o Gilberto, a gente ia mandar um abraço pra sabe quem? Pro Dimas. Tá bom? Então tá joia. Vamos lá então. 12:07. Obrigado, gente amiga, pelo carinho aí da sua audiência. Microfone aberto, falando aqui de Telêmaco Borba, capital do papel 101.9. São 12:07.

0: acompanha aqui no nosso microfone aberto pela sua capital do papel. Procura por telemedicina cresce, mas setor ainda enfrenta desafios.
1: A tecnologia acabou com as fronteiras de comunicação entre as pessoas, que hoje podem mandar mensagens instantâneas e fazer ligações em tempo real, independentemente da localização. A telemedicina, que permite consultas à distância por meio de videochamada, é uma alternativa prática e econômica, que leva orientações, diagnósticos, emissão de receitas e atestados com a mesma validade do atendimento presencial. O empresário Guilherme Gimenez recorre a diversas especialidades de saúde por meio desta modalidade.
2: Os prós é a praticidade, a facilidade, a rapidez. E os contras são, às vezes, a dificuldade de conectividade, né, entre o paciente e o médico. E, em alguns casos, não tem como resolver online.
1: Um ano após a regulamentação da telemedicina no Brasil, houve um salto de 172% no uso do serviço. De 2020 a 2022, foram realizadas 11 milhões de consultas remotas. Em 2023, foram mais de 30 milhões. Apesar das vantagens, este é um segmento que ainda enfrenta desafios. Dante Gambardella, especialista em gestão clínica, fala sobre os principais desafios das teleconsultas.
3: Os principais desafios são, em especial, acesso ao Wi-Fi, alguns tipos de equipamento, um computador, uma câmera, e fazer com que a cultura dentro dessas UBSs possa ser alterada para que haja uma agenda reservada segura no contato dos profissionais médicos dessas localidades e dos pacientes com os nossos especialistas.
1: A pandemia do novo coronavírus, maior crise sanitária do século XXI, que começou em março de 2020, foi um divisor de águas para este segmento. A telemedicina foi essencial para que pessoas pudessem continuar os tratamentos e prevenir doenças durante o distanciamento social. Da Rádio Cultura FM de Belém, Gabriel Nascimento para a Rádio Nacional.
0: Com o pagamento facilitado, Sanepar evitou cerca de 53.500 cortes no abastecimento de água em um ano.
4: Cascavel, Foz do Iguaçu, Francisco Beltrão, Pato Branco e Toledo passam a contar com o serviço oferecido pela Sanepar, que permite o pagamento de 10. Débitos pendentes diretamente com o agente de campo no portão de casa. Com essas grandes cidades incorporadas a esse sistema de cobrança neste mês, os clientes de todos os 84 municípios atendidos pela Sanepar na região sudoeste têm mais esta opção para quitarem os débitos e evitarem a suspensão do abastecimento de água. Desde maio de 2025, quando essa modalidade já foi implementada na região metropolitana de Curitiba, mais de 53.500 cortes foram evitados, demonstrando que o serviço tem sido aprovado pela população. Moradora do bairro Três Bandeiras, em Foz do Iguaçu, Marley Suzana comemorou o início da oferta na cidade.
5: É um meio de facilitar a vida de todo mundo, né? Porque, querendo ou não, todo mundo vai ter que pagar. Então, você pode parcelar, se for um valor alto, né? E querendo ou não, é um modo de não ficar sem água também, né? E poder pagar logo as nossas dívidas que a gente tem que pagar mesmo.
4: Nessa modalidade, o cliente pode usar cartões de débito ou crédito para o pagamento, que é disponibilizado para quem está com faturas vencidas há mais de 48 dias. É uma iniciativa que faz parte de uma mudança no processo comercial da Sanepar, na qual, ao fazer o pagamento na hora, a ordem de suspensão é cancelada automaticamente, poupando o cliente de taxas de religação e do transtorno de ficar sem água. Outro destaque é a opção de parcelamento, que pode ser feito em até 12 vezes no cartão de crédito. O superintendente comercial da Sanepar, Sérgio Augusto Portela, explicou que o foco é oferecer uma solução segura, imediata e cômoda para que o cliente não sofra o transtorno da interrupção do serviço.
6: Possibilitando que os clientes que tenham porventura esquecido aquela fatura de pagar ou por algum motivo tenha tido atraso no pagamento das contas, que ele possa efetuar no momento do corte, através daquela maquininha do cartão, cartão de crédito, de débito, o pagamento daquelas faturas em atraso e desta maneira evitando o corte. As pessoas que têm realizado esse serviço são os mesmos terceirizados que são os responsáveis pelo corte na casa das pessoas que têm algum tipo de inadimplência. E lembrando aos nossos consumidores que esse recebimento ele é sempre feito através do cartão de crédito e do cartão de débito, jamais PIX ou em dinheiro. E dessa maneira a gente evita que seja manuseada a ligação e que seja feito o corte na ligação do cliente.
4: Na região, o trabalho é feito por agentes da empresa Enorsul, contratada pela Sanepar para o serviço. Os profissionais trabalham devidamente identificados com uniforme, crachá e veículos com a expressão a serviço da Sanepar. Caso o cliente fique em dúvida se a abordagem é mesmo feita pela companhia, deve entrar em contato diretamente por um dos canais oficiais da empresa, como o telefone 0800-200-0115. Repórter Gustavo Vaz.
0: 12 horas 13 minutos, Escola do Mar abre inscrições para o curso gratuito de técnicas de petiscos e comidas de boteco.
4: Estão abertas as inscrições para o curso gratuito Técnicas de Petiscos e Comida de Boteco, uma nova capacitação ofertada pela Escola do Mar. A iniciativa é da Secretaria de Estado da Educação numa parceria com o SENAC do Paraná. As aulas acontecem entre os dias 20 e 28 de julho no Parque Estadual Ilha das Cobras, em Paranaguá, e tem como objetivo qualificar moradores do litoral para atuação nas áreas de gastronomia, turismo e também empreendedorismo. A formação vai ter uma carga de 15 horas, com aulas às segundas e terças-feiras, das 8 horas da manhã ao meio-dia. Os participantes vão contar também com transporte gratuito de barco para o acesso à ilha, com embarque às 7h30 da manhã na Marina da Oceania, na Costeira, e retorno previsto para o meio-dia e meia. São oferecidas 18 vagas, preenchidas por ordem de inscrição. Podem participar pessoas com idade mínima de 16 anos e que tenham terminado pelo menos o quinto ano do ensino fundamental. As inscrições podem ser feitas por meio de um formulário disponível no site da Agência Estadual de Notícias. Os interessados também podem obter informações no telefone 41-98532-6879. Repetindo, 41-98532-6879. Repórter Gustavo Vaz.
0: 12 horas 15 minutos, 12:15. 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A NAC apura se helicóptero que colidiu fazia transporte clandestino.
7: A ANAC, Agência Nacional de Aviação Civil, investiga se um dos helicópteros que se chocaram no ar neste domingo, 14 de junho, no Rio de Janeiro, estava realizando transporte aéreo clandestino. As 6 pessoas que estavam nas aeronaves morreram. Em nota, a agência informou que a aeronave prefixo PPMAC, que levava o piloto e 4 passageiros, constava da lista de monitoramento da unidade de fiscalização presencialmente por causa de uma denúncia de transporte aéreo clandestino recebida em 2025. Ainda segundo a ANAC, após a apuração, os responsáveis pela aeronave foram autuados por recusa de informações. Os 2 helicópteros colidiram e caíram nos arredores da Avenida das Américas, no Recreio dos Bandeirantes, na zona sudoeste da cidade. Segundo os bombeiros, a queda das aeronaves foi no estacionamento de uma concessionária de carros elétricos, provocando um incêndio que atingiu pelo menos 20 veículos. A Polícia Civil investiga a colisão. A perícia foi realizada e agentes aguardam o laudo do CENIPA, o Centro de Investigação e Prevenção de Acidentes Aeronáuticos, ligado ao Comando da Aeronáutica. A aeronave que explodiu seguia para Angra dos Reis, na Costa Verde, com o piloto Alexandre Souza e 4 passageiros, o brasileiro e produtor musical Lucas Frota, o cantor e produtor americano Oliver Tree e os argentinos Gasp, que era youtuber, e Lusca Vinali, diretor de videoclipes. No outro helicóptero estava apenas o piloto, Charles Marcilac, que seguia para a região serrana. Com informações da Agência Brasil, da Rádio Nacional no Rio de Janeiro, Cristiane Ribeiro.
0: Entrega dos kits aos inscritos para a quarta corrida do Porto começa nesta quinta-feira.
8: Os mais de 4 mil atletas inscritos para a quarta corrida do Porto e a primeira meia-maratona podem retirar os kits nesta quinta-feira, sexta e sábado. Na quinta, a entrega será em Curitiba. Já na sexta e no sábado, a retirada deve ser feita em Paranaguá, no Palácio Taguaré, sede administrativa da Portos do Paraná. Cada kit contém camiseta, viseira, pochete, um par de meias e o número de identificação que deve ser fixado na camiseta no dia da prova, marcada para o próximo domingo. A corrida, que já é uma tradição em Paranaguá, é promovida pela Portos do Paraná e vai contar nesta edição com 3 percursos distintos. 5, 10 e, de forma inédita, a meia-maratona, com 21 quilômetros. Todos os trajetos vão passar pela faixa portuária do Porto de Paranaguá e a prova de 21 quilômetros também vai seguir pelo centro histórico da cidade. Para retirar o kit, os participantes devem apresentar o comprovante de inscrição e um documento oficial com foto. Caso a retirada seja feita por terceiros, será necessário apresentar a autorização específica, assinada pelo atleta. Cada participante pode personalizar a camiseta com o próprio nome no momento da retirada sem custo adicional. E as medalhas, que nesta edição vão ter formato inspirado no clássico timão de navio, serão entregues após a conclusão da prova e poderão ser personalizadas com o tempo de prova. Já os troféus, estilizados em forma de proa, serão destinados aos 5 primeiros colocados na classificação geral de cada categoria e aos 3 primeiros colocados de cada faixa etária. Mais informações estão no site da Agência Estadual de Notícias, paraná.pr.gov.br/AEN. Repórter Vitor Luiz.
0: 12:19, 12:19. PGR rejeita a segunda proposta de delação de Daniel Porcaro.
9: A Procuradoria-Geral da República rejeitou nesta segunda-feira a segunda proposta de delação premiada do banqueiro Daniel Porcaro, investigado por crimes financeiros na Operação Compliance Zero. O despacho do Procurador-Geral Paulo Gonet segue o entendimento da Polícia Federal, que já havia recusado o acordo na semana passada. A decisão já foi comunicada ao ministro relator no Supremo Tribunal Federal, André Mendonça. Os investigadores consideraram que o dono do Banco Master não trouxe informações novas ou provas robustas, limitando-se a relatos de ouvi dizer e sem assumir a autoria dos crimes. Com a rejeição da PGR, a tentativa de colaboração está encerrada. Desde o dia 4 de março, quando foi preso na terceira fase da operação, Porcaro tenta fechar um acordo. Ele está detido em uma sala da Superintendência da Polícia Federal em Brasília. No entanto, sem a delação, a situação do banqueiro pode se complicar ainda mais. A PF já solicitou ao Supremo que ele seja transferido para o Complexo Penitenciário da Papuda, um presídio comum. A Operação Compliance Zero investiga um esquema bilionário de fraudes no Banco Master e a tentativa de compra da instituição pelo Banco de Brasília. Com a negativa da delação, a defesa de Daniel Porcaro perde a principal moeda de troca para tentar benefícios processuais. A expectativa é que o ministro André Mendonça decida nos próximos dias sobre a transferência do banqueiro. Com informações da Agência Brasil, da Rádio Nacional em Brasília, Pedro Lacerda.
0: 12:21, 12:21. Daqui a pouquinho, após os comerciais, mais informação em mais um microfone aberto.
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0: 12 horas 23 minutos. 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Aproveitamos e mandamos aquele abraço pro povo do BNH. Muito obrigado aí pela grande audiência. Alô, Jardim Bandeirantes, muito obrigado. Quero agradecer também o pessoal do São Luís, alô, bairro São Luís, Vila Osório. Alô, Macopa, alô, você da Santa Rita, muito obrigado a todos aí do Bom Jesus, Bela Vista, muito obrigado pelo carinho da audiência, tá certo? Agora são 12 horas 26 minutos. 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Unicef alerta para impacto climático sobre crianças no mundo.
21: Quase metade das crianças e adolescentes do mundo está vivendo hoje sob o impacto de pelo menos 3 ameaças climáticas. O alerta é do Unicef, o Fundo das Nações Unidas para a Infância, em um relatório divulgado nesta segunda-feira. Segundo o estudo, cerca de 1 bilhão e 100 milhões de jovens enfrentam riscos como calor intenso, seca e enchentes, situações que afetam diretamente a saúde, a escola e até a sobrevivência. Praticamente todas as crianças do planeta já convivem com ao menos um desses problemas. Em alguns casos, elas podem enfrentar até 6 ameaças diferentes ao mesmo tempo. No Brasil, o cenário também preocupa. São 16 milhões de crianças e adolescentes expostos a 3 ou mais riscos climáticos, o que corresponde a 3 em cada 10 pessoas nesta faixa etária. Quando se considera 2 ou mais impactos, o número passa de 30 milhões, ou seja, a maioria dos jovens brasileiros já sente esses efeitos no dia a dia. O especialista em mudanças climáticas do Unicef no Brasil, Danilo Moura, avalia que o combate a esses fenômenos é de extrema dificuldade, pelo fato de serem frequentes e interligados.
17: O fato de que eles são recorrentes, de que eles acontecem ano após ano, e de que um acaba influenciando o que vai acontecer a seguir, e que cada um deles vai fragilizando esses sistemas de proteção e de garantia de direitos, você vai expondo as crianças a outros tipos de risco que vão aumentando, né? É um efeito composto, né? A crise climática vai acumulando impactos negativos sobre as crianças que vai sendo impactado por esses choques, né?
21: O relatório analisou 8 tipos de ameaças: enchentes costeiras, secas, calor extremo, queimadas, ondas de calor, enchentes fluviais, tempestades de areia e poeira e tempestades tropicais. Além

0: disso, também trouxe dados relacionados à poluição do ar e doenças transmitidas por vetores. E pela primeira vez, mostra exatamente onde esses problemas acontecem com mais força e como eles prejudicam serviços essenciais, como saúde, educação e acesso à água. O estudo destaca que crianças de regiões mais pobres, com menos acesso a serviços básicos, têm mais dificuldades de se recuperar desses impactos. O UNICEF sugere ações como a redução das emissões de gases que causam o aquecimento global, investimentos em adaptação climática e reforço nos serviços públicos. Da Rádio Nacional no Rio de Janeiro, Tatiana Alves.
1: 12 horas 30 minutos, 12:30. 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Vamos então seguindo com outras informações para você. Como está a disputa pelo Senado no Paraná? Eleições 2026. Vamos à informação.

0: Instituto Paraná Pesquisas também ouviu os eleitores sobre a corrida ao Senado. Confira os números.
1: No primeiro cenário estimulado, Álvaro Dias aparece com 37,7% das intenções de voto. Deltan Dallagnol tem 28,1%. Gleisi Hoffmann aparece com 25,2%. Felipe Barros tem 24,2%. Alexandre Cury aparece com 23,4%. Cristina Grêmio tem 13,1%. Doutor Rosinha aparece com 7,6%. Raul tem 3,5%. Não sabe, não opinou, 4,9%. Nenhum branco nulo somam 7,3%. No segundo cenário, Deltan Dallagnol aparece com 30,5%. Felipe Barros tem 30%. Alexandre Cury com 28,9%. Gleisi Hoffmann tem 27,9%. Cristina Grêmio tem 17,4%. Doutor Rosinha, 11,6%. Raul com 4,7%. Não sabe, não opinou, 6%. Nenhum branco nulo somam 8,8%. No terceiro cenário estimulado para o Senado, os números ficaram assim. Felipe Barros com 40,3%. Deltan Dallagnol com 36,4%. Gleisi Hoffmann tem 30,5%. Doutor Rosinha, 18,3%. E Raul com 7,6%. Não sabe, não opinou, 7,1%. Nenhum branco nulo, 11,8%. O Instituto Paraná Pesquisas também avaliou a rejeição dos candidatos ao Senado. Gleisi Hoffmann tem 45,1%. Doutor Rosinha, 12,1%. Álvaro Dias, 12%. Deltan Dallagnol, 11,7%. Felipe Barros, 7,9%. Cristina Grêmio, 7%. Raul, 6,7%. E Alexandre Cury, 6,4%. Não sabe, não opinou, 14,5%. Poderia votar em todos, 7,2%. A pesquisa foi encomendada pelo PL, Partido Liberal, e ouviu 1.500 eleitores entre os dias 7 e 9 de junho. A margem de erro é de 2,6 pontos percentuais. O grau de confiança é de 95%. A pesquisa está registrada no Tribunal Superior Eleitoral sob o número 06978.
2: Muito bem, assim você acompanha aí, né? Como é que tá a disputa para o Senado pelo Paraná, né? Você acompanhou essa informação, pesquisa que foi realizada recentemente, conforme vocês acompanharam dentro do nosso microfone aberto. Doze horas, 34 minutos, 12:34, 101.9, Telêmaco.

0: de O Capital do Papel, você acompanhando mais um show de notícia e informação dentro do nosso microfone aberto. Novo aciona STF para avançar pedido de afastamento de Alcolumbre. A ação busca obrigar a instalação do Conselho de Ética do Senado, etapa necessária para que representação contra presidente da casa. O Partido Novo diz ter acionado o STF, Supremo Tribunal Federal, para tentar destravar a instalação do Conselho de Ética do Senado e permitir a análise de uma representação que pede o afastamento do presidente da casa, Davi Alcolumbre, União Brasil. A ação foi anunciada pelo senador Eduardo Girão Novo em vídeo publicado pelo partido na sexta-feira no post Girão, e o vereador de Curitiba, Guilherme Kilter, afirma que protocolaram um mandado de segurança no Supremo para que a corte determine a abertura do colegiado. A justificativa do partido é que o Conselho de Ética ainda não foi instalado no Senado, o que impede a tramitação do pedido contra Alcolumbre. A representação contra o presidente do Senado havia sido apresentada pelo novo secretário do Senado 2 meses. Segundo Girão, o pedido se baseia, entre outros pontos, da não instalação da CPMI do Banco Master, e segundo o senador, já teria número suficiente de assinaturas para ser criado. Mais do que nunca, nós precisamos desta investigação que envolve o presidente do Congresso, o PT da Bahia e muitos outros poderosos que devem dar explicações, disse o senador Girão no vídeo. A cobrança do novo ganhou força depois que a revista Veja publicou que Daniel Vorcaro, fundador do Banco Master, teria transferido 30 milhões a Alcolumbre, o valor equivale a cerca de 153 milhões. Segundo a reportagem, o dinheiro teria sido depositado em uma conta no exterior como pagamento pelo apoio de uma demanda de interesse do banco. Alcolumbre negou ter recebido dinheiro de Vorcaro. Em nota, o presidente do Senado afirmou que as informações publicadas são absolutamente falsas, disse que o caso será enfrentado com a máxima firmeza. A defesa de Vorcaro apresentou propostas de delação à Polícia Federal, mas as tratativas foram rejeitadas pelos investigadores. A Polícia Federal entendeu que os relatos não traziam provas inéditas que justificassem o benefício ao ex-banqueiro. Portanto, está aí então essa informação que nos chega, onde Novo aciona a STF para avançar pedido de afastamento de Alcolumbre. Muito bem, ainda a nota esportiva chegando por aqui. Zebra marca rodada e CPF promove almoço com jogadores.
1: Começando pelos resultados de ontem, a Zebra resolveu passear na Copa do Mundo. Espanha e Cabo Verde ficaram no 0-0. Bélgica e Egito, resultado também pouco provável, ficaram no 1-1. O mais certo seria a vitória da Bélgica. Arábia Saudita e Uruguai, tropeço do Uruguai, 1-1. E o Irã, que empatou com a Nova Zelândia em 2-2. A Confederação Brasileira de Futebol resolveu, junto com a sua comissão técnica, promover daqui a pouco um almoço envolvendo os familiares dos jogadores e os próprios jogadores, como um incentivo, uma maneira de dar moral, uma maneira de tirar o jogador um pouco dessa pressão da Copa do Mundo, de equilibrar os caras, tendo família, vendo os filhos, tendo mais alegria, enfim. Essa é a intenção da CBF. Com relação aos treinamentos, parte da tarde mais treinamentos para os jogadores, visando a partida contra o Haiti na próxima sexta-feira. Caso Neymar ainda continue indefinido, ontem o jogador passou por uma revisão médica, há um consenso da Comissão Técnica do Brasil em ter bastante cautela com o Neymar. Queriam pelo menos que ele fosse relacionado para o banco de reservas para o jogo de sexta. Porém, isso pode não acontecer e Neymar continuar fazendo ainda os trabalhos físicos. Na programação de hoje da Copa do Mundo, daqui a pouco, 4 da tarde, a tão esperada estreia da França com Mbappé, Dembélé, que é o melhor do mundo, enfim, promete ser um grande jogo contra a Senegal. Às 19 horas, o Iraque enfrenta a Noruega e às 10 da noite é a vez dos Los Hermanos, os argentinos, tentarem o bicampeonato encarando a Argélia. Da equipe de esportes da Rádio Nacional, André Luiz Mendes.
0: 12:39, 12:39. Ratinho Júnior sanciona a lei que reduz custos de exames de CNH pela metade. De acordo com o governo do Paraná, a medida beneficia tanto os candidatos que buscam a primeira habilitação quanto os motoristas que precisam renovar a sua habilitação. O governador Carlos Massa Ratinho Júnior sancionou na sexta-feira 12 a Lei 23.259/2026, que reduz em aproximadamente 55% custos dos exames obrigatórios para obtenção e renovação da Carteira Nacional de Habilitação, CNH, no Paraná. A nova legislação altera a forma de cobrança dos serviços que passam a ser classificados com preço público. Estabelece um teto de R$180 para exames de aptidão física e mental e para avaliação psicológica. Continua após a publicidade, atualmente, os dois procedimentos custam R$404,74. Com a nova regra, o valor máximo cobrado pelo exame passará a ser de R$180. As mudanças entram em vigor em 30 dias após a sanção da lei. De acordo com o governo do Paraná, a medida beneficia tanto candidatos que buscam a primeira habilitação quanto motoristas que precisam renovar a CNH. A redução também alcança profissionais que dependem do documento para exercer atividades remuneradas. Segundo estimativa do Departamento de Trânsito do Paraná, Detran Paraná, a nova legislação poderá gerar uma economia superior a R$50 milhões por ano para a população. Doze horas, 41 minutos, 12:41, após os comerciais, mais informação para você, a previsão do tempo para todo o país e notas policiais.
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0: 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Você é o nosso convidado. 12:45 e agora a previsão do tempo para todo o país.
1: Previsão do tempo para terça-feira, 16 de junho de 2026. Região Centro-Oeste. Em Goiânia, céu encoberto a nublado nesta terça-feira. Os termômetros da capital de Goiás marcam mínima de 18 e máxima de 31 graus. Umidade relativa do ar gira em torno de 100 a 40%. Cuiabá, em Mato Grosso, tem céu encoberto dia todo sem previsão de chuva. Temperatura mínima 24 e máxima 34 graus. A umidade relativa do ar vai de 95 a 50%. Região Nordeste, João Pessoa, na Paraíba, tem previsão de céu nublado com chuvisco nesta terça-feira. Temperatura mínima de 23 e máxima de 28 graus. A umidade do ar é de 95 a 60%. Barra, na Bahia, comemora aniversário com céu claro. A temperatura mínima é de 19 e a máxima 35 graus. Umidade do ar varia de 90 a 30%. Região Norte, Rio Branco no Acre tem previsão de céu encoberto nesta terça-feira. Temperatura mínima de 23 e a máxima 31 graus nas horas mais quentes do dia. A umidade do ar é de 100 a 50%. Costa Marques, em Rondônia, sopra velhinhas com tempo encoberto pela manhã. À tarde, as nuvens se dissipam e deixam o céu claro. Temperatura mínima é de 19 e a máxima de 32 graus. A umidade relativa do ar é de 100 a 50%. Região Sudeste, Vitória tem previsão de céu encoberto com chuvisco pela manhã. Os termômetros registram mínima de 18 e máxima de 25 graus. Umidade relativa do ar na capital capixaba vai de 90 a 70%. Salto, em São Paulo, completa mais um ano com céu encoberto. O dia começa mais frio, com temperatura mínima de 13 graus e máxima de 21 graus. Umidade relativa do ar é de 100 a 70%. Região Sul, em Florianópolis, Santa Catarina, o dia amanhece com céu repleto de nuvens. À tarde, céu claro. Os termômetros registram mínima de 13 e máxima de 18 graus. A umidade relativa do ar oscila entre 90 e 60%. Em Curitiba, céu encoberto com chuvisco pela manhã. Os termômetros registram mínima de 10 e máxima de 16 graus. A umidade relativa do ar na capital paranaense fica entre 100 e 60%. Você ouviu a previsão do tempo para terça-feira, 16 de junho de 2026, com informações do IBGE Cidades e do Instituto Nacional de Meteorologia, INMET, e redação de Lucile Araújo, da agência Rádio Gov em Brasília, Vladimir Filipim.
0: 12:49, daqui a pouquinho, integrantes do PCC são alvos de mega

acompanhe agora aqui no nosso microfone aberto. Armas escondidas no forro da casa são encontradas após denúncia e ação do cão farejador no distrito de São Bento, Tibagi. Uma operação policial realizada pelo 26º Batalhão de Polícia Militar na região do distrito de São Bento, na noite de segunda-feira 15, resultou na apreensão de armas de fogo, munições, insumos para recarga e uma pequena quantidade de maconha. A ação ocorreu após denúncias anônimas apontarem que um morador da região estaria portando armas irregularmente e realizado disparo em áreas rurais. Durante patrulhamento, a equipe localizou um veículo com características compatíveis às informações nas denúncias. Em conversa com o suspeito, inicialmente ele negou possuir armamento, mas posteriormente admitiu manter a arma em sua residência. Com autorização do proprietário, os policiais utilizaram um cão farejador que indicou a presença de munição no veículo e posteriormente de armas escondidas no forro da residência. No local foram apreendidos uma espingarda calibre 36, um revólver calibre 22, diversas munições, ambos os calibres, além de material utilizado para recarga de cartuchos. O cão também indicou a presença de uma pequena quantidade de substância análoga à maconha que o morador afirmou ser destinado ao consumo próprio. O homem foi preso e encaminhado à delegacia de polícia para procedimentos legais. As armas, munições, entorpecentes e demais materiais apreendidos foram entregues à polícia civil. Denúncia anônima leva à apreensão de crack e detenção de suspeito em ponto conhecido em tráfico em Telêmaco Borba. Uma denúncia anônima recebida pelo 26º Batalhão da Polícia Militar resultou na prisão de um homem e na apreensão de um adolescente por envolvimento com tráfico de drogas em Telêmaco Borba na noite do domingo. Após receber informações sobre dois indivíduos que estariam utilizando e comercializando drogas no local, equipes policiais realizaram diligências, localizaram o suspeito com características compatíveis a repassadas pelo denunciante. Durante a abordagem, um dos envolvidos estava com dinheiro em espécie fracionado em um aparelho celular. Já o adolescente foram encontrados pedras de substância análoga ao crack, pronto para comercialização, totalizando aproximadamente 4 gramas. Diante dos fatos, o homem recebeu voz de prisão e o adolescente foi apreendido, sendo ambos encaminhados à delegacia de polícia civil para procedimentos cabíveis. A droga, o dinheiro e o celular também foram apreendidos pela polícia. Integrantes do PCC são alvos de mega operação em Telêmaco Borba, Sengés, Arabuti e Santo Antônio da Platina. Grupos criminosos que atuam a partir de presídios estão sendo alvo de uma mega operação que visa cumprir 559 mandados no Paraná, São Paulo, Santa Catarina, Mato Grosso do Sul, na manhã desta segunda-feira, 15. Cerca de 1000 policiais foram para as ruas para cumprir 304 mandados de prisão e mais 255 busca e apreensão. Parte das buscas, 92, e dos mandados de prisão, 176, foi cumprido em prisões, já que dizem respeito aos investigados já encarcerados. Ação chamada de Operação Convergência Nacional, PR-01, é realizada pelo Grupo de Atuação Especial de Combate ao Crime Organizado, GAECO, do Ministério Público do Paraná. Integrantes com a corporação da Secretaria de Segurança do Paraná, Polícia Militar, Polícia Civil, Polícia Penal e Polícia Científica, segundo o Ministério Público do Paraná. As investigações vêm sendo desenvolvidas desde o final de 2025 em todas as regiões do Paraná, com medidas deferidas por órgãos do Poder Judiciário em diversas comarcas do estado. Mulher natural de Ventania morre em grave acidente que matou marido e sogra na BR-277.

0: jovem Ana Carolina Borges, de 28 anos, natural de Ventania, nos Campos Gerais do Paraná, está entre as vítimas fatais de um grave acidente registrado na tarde desta segunda-feira, 15. Uma tragédia foi registrada no fim da tarde de segunda-feira, 15, na BR-277, em Laranjeiras do Sul, na região sul do Paraná. Um grave acidente envolvendo Volkswagen Gol e um caminhão resultou na morte de 3 pessoas da mesma família. A colisão frontal ocorreu por volta de 17h15 no quilômetro 455 da rodovia, entre os postos Palmeiras e a Mecânica Guerra. No automóvel estava Everton Yankee, 33 anos, sua esposa Ana Carolina Borges, 28 anos, conhecida como Carol, natural de Ventania, nos Campos Gerais, aqui do Paraná, e a mãe de Everton, Roni Aparecida Ferreira dos Santos, 52 anos, os 3 morreram no local. Segundo informações preliminares, a família havia ido até uma madeireira para comprar materiais destinados à reforma da residência onde morava, no bairro Água Verde, em Laranjeiras do Sul, durante retorno para casa, por motivos que ainda serão apurados pelas autoridades, o veículo ter invadido a pista contrária, colidido frontalmente com o caminhão, que seguia no sentido Guarapuava. Equipes da EPR Iguaçu, Polícia Rodoviária Federal, Corpo de Bombeiros e Serviço de Atendimento Móvel de Urgência foram mobilizados para atender a ocorrência. A Polícia Civil e a Criminalística realizaram um trabalho de perícia no local para investigar as circunstâncias do acidente. Após os procedimentos periciais, Instituto Médico Legal IML de Cascavel foi acionado para a remoção dos corpos. Os corpos de Everton Yankee e de sua mãe, Roni Aparecida Ferreira dos Santos, serão velados em Laranjeiras do Sul. Já o corpo de Ana Carolina Borges será velado em Ventania, na sua cidade natal. Everton e Carol deixam 3 filhos menores. A tragédia causou grande comoção entre familiares, amigos, moradores da região que lamentam a perda da família. E a última informação de hoje dá conta aqui de que discussão por celular termina em morte e suspeito é preso em terra indígena de São Jerônimo da Serra. Um homem foi preso suspeito de cometer um homicídio na terra indígena Barão de Antonina, em São Jerônimo da Serra, no norte pioneiro do Paraná. O crime ocorreu na tarde de segunda-feira, 15, e vitimou Tarciso Gino Rafael Fidêncio. De acordo com informações policiais, por volta de 17h40, agentes do 33º Delegacia Regional de Polícia foram informados pelo cacique Reginaldo sobre uma suposta tentativa de homicídio ocorrida no interior da comunidade indígena. Os policiais foram se deslocando inicialmente até o Hospital Municipal de São Jerônimo da Serra, onde receberam informações da equipe médica de que a vítima apresentava estado de saúde gravíssimo, inclusive parada cardiorrespiratória em decorrência das lesões sofridas. Na sequência, os investigadores foram até a terra indígena Barão de Antonina, onde realizaram diligências e colheram informação sobre o caso. Segundo a Polícia Civil, o indígena Oscar Pereira da Silva foi apontado como suspeito da agressão. Com ele, já se encontra detido provisoriamente na cadeia de reserva indígena. Os agentes deram voz de prisão e o encaminharam à delegacia. Tarciso foi transferido para a Santa Casa de Cornélio Procópio, mas não resistiu aos ferimentos e morreu por volta de 23 horas e 30 minutos da segunda-feira. Portanto, essas foram as informações colhidas dentro do nosso microfone aberto aqui pela sua Capital do Papel. 12 horas e 59 minutos.
1: Por isso eu digo.
0: Bem, amigos, bem, amigas, estamos finalizando aqui pela sua 101.9 Capital do Papel, mais um show de notícia e informação. Para você que ficou na minha companhia, meu muito obrigado. Fiquem agora na boa companhia com muita música e mais informação para você com Gilberto Alves, que vai até às 5 da tarde. E a partir das 5 da tarde, você fica com Dimas Barbosa, com muito mais música aqui na 101.9. Bem, amigos, ao finalizarmos, dizemos: Senhor, fazei de mim instrumento de vossa paz. Grande abraço, obrigado e até o

0: Amanhã, se Deus quiser.
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você. Muito boa tarde. Gilberto Alves, chegando com a tarde é nossa. Aqui pela Capital do Papel, FM, transmitindo na frequência de 101.9 MHz, de Telêmaco Borba, Estado do Paraná. Seja muito bem-vindo, seja muito bem-vinda. Afinal de contas, aqui é o seu lugar, aqui é bem melhor. Hoje é terça-feira, dia 16 de junho de 2026. Seja muito bem-vindo, você no carro, na rua, no trabalho, no escritório, em casa, onde quer que você esteja nos acompanhando. Muito obrigado pelo carinho da sua audiência, pela preferência de sintonia. Você, amigo internauta, muito obrigado pela sua companhia, nos acompanhando pelo site, pelo aplicativo aqui da Capital do Papel. Obrigado pela companhia. A temperatura neste momento é de 18,7, a sensação térmica é de 19 graus. E não esqueça, fé em Deus, força, ânimo, coragem, com certeza, dias melhores virão. 1:03, tô chegando no pedaço, tô pintando na área e na Tarde Capital, sempre o melhor da música, é o Eurythmics.

0: Esse é um sucesso do Jota Quest, numa boa, para você que tá numa boa, numa legal, sintonizado com a capital, acompanhando a tarde é nossa. Lembrando que para você interagir conosco, registrar a sua audiência, confirmar a sua participação, é fácil demais, é muito simples. 3910-1210, o código de área é o 42. Não esquece, hein? 3910-1210, esse é o WhatsApp da capital para você interagir conosco. Grande abração muito carinhoso ao Josney, ele que é da Igreja Batista Betel, reside ali no Conjunto Residencial Tibagi, né, Josney? Grande abração carinhoso para você. Um abraço também para Terezinha Marcondes, no Conjunto Residencial Tibagi, né, Terezinha? Grande abração para você, minha querida. Agora 1h21. 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

Bahia Nossa. E aí, tá almoçando agora? Já almoçou? Então beleza, hein? Tomando aquele cafezinho gostoso, delicioso e acompanhando a nossa programação. Uma da tarde, mais 22 minutos, pessoal interagindo conosco. Quem é que tá chegando por aqui? Boa tarde, Giba. Boa tarde, minha querida Anice Delfino. Anice Confeiteira do Alto das Oliveiras, a mulher que produz delícias e que todos os dias sintoniza o radinho na 101.9, né? Grande abraço a Dona Lourdes, da Vila São Francisco, ela que acompanha toda a programação aqui da 101.9 da nossa Rádio Capital do Papel. Boa tarde, sou Elaine Catarina de Souza Carneiro do Centro. Grande abraço, Elaine. Tudo de bom para você. Um abração para você e também pro filho Gabriel, Miguel e Heloísa, né? Grande abração, muito carinhoso. Olha, música sertaneja, quem atende é o Dimas, depois das 5, tá certo, querida? Música sertaneja, música gaúcha, é com o Dimas, depois das 5, com o Tarde Sertaneja, aqui pela Capital do Papel, tá bom? Grande abração para você, Elaine e Catarina, interagindo, participando conosco. Um abração pro Áureo, bem pertinho do asilo, com certeza, radinho ligado, sintonizado aqui na capital, né, Áureo? Grande abraço para você, obrigado pela sua companhia. Quem tá baixando por aqui, direto da capital do estado, nosso amigo Candinho, o Corvo, né, Candinho? Nosso amigo internauta, ele diz assim, olá, meu amigo Giba, bom ouvir vocês aí na Capital do Papel, um abraço. Ele quer ouvir música com Elvis Presley. Então tá bom, vamos trazer Elvis Presley, Suspicions Mind. Agora 1h24.

E nós ouvimos com Melim, Quintal. E tem que manter o quintal sempre limpo, né? Livre desses insetos que realmente incomodam, né? Mosquitinho da dengue e tudo mais, né? Com toda certeza, né? Tem que cuidar muito bem do quintal. 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E seguimos com a Tarde Nossa aqui pela Capital do Papel. A Elaine Catarina está indicando então a música com Menos é Mais, né? É isso? Menos é Mais, a música Champagne. E nós vamos ouvir agora aqui na 101.9. 1:37.

0: E nós ouvimos música linda demais com Raça Negra, Caroline. Já já eu volto com você.
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0: É, como dizia o professor Raimundo, Vapt Vupt, foi bem rapidinho, já estamos de volta com A Tarde é Nossa. Uma da tarde mais 43 minutos, você sintonizado com a 101.9, vivendo os seus melhores momentos. E o pessoal chegando, interagindo conosco, grande abração muito carinhoso para a nossa querida Dirce Sete de José Lacerda, acompanhando a nossa programação junto com a família, né, Dirce? Um grande abração carinhoso para você, uma ótima tarde, obrigado pelo carinho da sua audiência. E a Dirce compartilha conosco.

Amar incondicionalmente é enxergar a alma do outro, mesmo quando tudo à sua volta está em silêncio ou caos. É permanecer, mesmo sem garantias. Não se trata de esperar perfeição, mas de abraçar imperfeições com ternura. É querer o bem do outro, mesmo nos dias em que não somos o motivo do sorriso dele. Esse amor não impõe condições, não contabiliza erros, nem exige trocas exaustas. Ele oferece, cuida, respeita. Ele não prende, liberta, não sufoca, acolhe.

incondicionalmente é estar presente quando o mundo vai embora. É ser colo, escudo e paz. É amar por inteiro, mesmo quando só se recebe metade. É um amor raro, mas quando acontece, transforma tudo ao redor. Porque quem ama assim, ama com a essência. E essa nunca falha.

0: É, tudo a ver com o dia de hoje, né? Enquanto houver sol, Titãs, enquanto houver sol, não haverá chuva e com certeza as roupas vão secar mais rápido, com toda certeza, né, dona de casa? Você acompanhando a tarde nossa aqui pela Capital do Papel, quero abraçar com muito carinho o Xixo Sinkoski no Rio Alegre, né, Xixo? Grande abração carinhoso, ele que é fanzaço do Titãs, né? Grande abração, Xixo, pra você e pra todos que estão nos acompanhando. Quem tá chegando por aqui, opa, Hamilton Batista Miranda participando conosco da Vila Esperança, oferecendo a programação, né, para o Primo Vanderlei do Caldo de Cana, em frente à rodoviária. Para todos os amigos ouvintes da Vila Esperança, oferece também para Dona Maria, Jéssica e Josiane do bairro Bonavila. E não esquece de jeito nenhum da Jô Sorriso de Rolândia, né? Oferecendo com muito carinho para ela. É, Hamilton, é o seguinte, música sertaneja e gaúcha fica por conta do Dimas depois das 5, tá bom? Mais um alusão carinhoso para você, obrigado pela sua companhia, tá bom, meu querido? Um abração carinhoso para você. Obrigado pela sua companhia. Hamilton Batista Miranda, da Vila Esperança, interagindo conosco. O que que a Anísio está dizendo aqui? Com certeza, Giba, já sequei um monte de roupas, já estou colocando a segunda lavada. Tem que aproveitar o sol, né? Com certeza, né, Anísio? Quem mais está chegando por aqui, interagindo conosco? Essa aqui? De onde é essa criatura sorridente do reino de Deus? Quem é ela?
1: Boa tarde.
0: Jô Sorriso de Rolândia.
1: Bora lá. A música, cadê você? Você tá aí agora, né?
0: Tô aqui, minha querida.
1: Eu acho que é o Odair José, né?
0: É isso mesmo, Odair José.
1: Que nunca mais apareceu aqui.
0: Isso mesmo.
1: Eu acho que é o Odair. Oferecer para todos os seus ouvintes de perto e de longe, tá? E a Daiane, lá da Vila Cristina, tá triste, porque ela vai poder te ouvir só na quinta-feira. Mas dá um alô para ela, tá?
0: Daiane, grande abração,
1: e
0: querida.
1: Tudo de bom, o seu retorno, e tamo juntos. Estaremos sempre juntos. Bye, bye.
0: Jô Sorriso, grande abraço a você, ao esposo Rosildo e a toda a família nos acompanhando em Rolândia. 1h55, o Daíro José.

0: E essa foi com o Odair José, Cadê Você? Quem tá chegando por aqui interagindo conosco, boa tarde, Giba. Boa tarde, grande abração a Márcia de Lara, oferecendo para toda a equipe da Plastipel, né? Com certeza, um abração a todos da Plastipel Embalagens, Amanda, Francisca, Camila, Andréia, a Márcia de Lara, do bairro São João, participando e interagindo conosco, né, Márcia? Um grande abração carinhoso para você. Como já havia dito, né, música sertaneja e música gaúcha, agora fica no horário do Dimas Barbosa, a partir das 5 da tarde, no Tarde Sertaneja, tá bom? No Tarde Sertaneja, o Dimas atende o seu pedido sertanejo e também gaúcho. Tá certo, Márcia? Um grande abração a você, grande abraço ao Riva também, com certeza acompanhando a nossa programação. Pontualmente 2 horas, chegando o intervalo, daqui a pouquinho tem o Repórter Capital.
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2: 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Confira os principais destaques de Telêmaco Borba e região. A Prefeitura de Telêmaco Borba, por meio da Secretaria Municipal de Finanças e da Seção de Cadastro e Lançamento, informa que as guias para pagamento do IPTU 2026 já estão disponíveis para consulta e emissão pela internet desde segunda-feira, 8 de junho. Na área de saúde, o Hospital Regional de Telêmaco Borba chega ampliando os atendimentos no novo Centro Materno Infantil, fortalecendo assistência a gestantes e recém-nascidos de toda a região.

0: 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E atenção para os jovens de Telêmaco Borba. Estão abertas de 17 de junho a 10 de julho as inscrições para a Guarda Mirim. Mais do que uma preparação para o mercado de trabalho, a instituição promove disciplina, cidadania e novas oportunidades para os adolescentes. As fichas de inscrição devem ser retiradas presencialmente na Secretaria da Guarda Mirim. 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

2:03, uma ótima tarde de terça-feira para você. Hoje, dia 16 de junho de 2026. Quem tem o prazer de continuar com você até as 5 da tarde, com a tarde é nossa aqui pela capital, sou eu, Gilberto Alves, o Giba. E para você interagir conosco, registrar a sua audiência, confirmar a sua participação, 3910-1210, o código de área é o 42, 3910-1210. Esse é o WhatsApp da capital para você interagir conosco. A temperatura neste momento, 18,7, a sensação térmica de 19 graus. E quem é que está acompanhando a nossa programação? Ele diz assim: boa tarde, Giba. Hoje estou te ouvindo aqui no Imbaú, na Casa da Madalena, no conjunto Pioneiro. Quem é esse? É o Sebastião, do bairro Macopa. Hoje está no Imbaú, né? Grande abraço ao pessoal do Imbaú, acompanhando sempre a nossa programação. Pessoal do Imbaú, pessoal de Curiúva, pessoal de Tibagi, Ortigueira, Reserva. Grande abraço ao pessoal de Mauá da Serra, Cândido de Abreu. Você que está nos acompanhando em qualquer ponto da região dos Campos Gerais ou pelo Brasil e o mundo através da internet, pelo site. Obrigado, amigo internauta, pela sua companhia. 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Você é o nosso convidado. 2:05, essa é a capital do papel, você acompanhando a tarde nossa. Guilherme Charneski, bom dia da você, Guilherme. Grande abração, meu querido.

0: Os grandes sucessos, os melhores ritmos aqui na Tarde Capital. Você ouviu Alok, Bruno Martini e Ziba, Hear Me Now. Essa é uma das preferidas da Mulher Maravilha do Socomim, né, Mulher Maravilha? Grande abração pra você. Um abraço pra Célia Alves do Socomim, a Mila Costa também, com certeza, com o radinho ligado, sintonizado aqui na Capital do Papel. Grande abraço ao pessoal do Jardim Alegre conosco, né, Roseli Nascimento? Grande abraço a você, o esposo Mirtão, sempre nos acompanhando. Agora 2:18.
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0: 2:19, de volta com A Tarde é Nossa aqui pela Capital do Papel. Eu não sei você, mas olha, fazia tempo que eu não parava em frente à telinha e curtia, assistia uma novela com gosto, hein? Essa novela das nove, vou te contar. Essa da Globo, né? Olha só, Adriana aponta pela primeira vez quem é o assassino de Arthur em Quem Ama, Cuida. O julgamento de Adriana Letícia Colim terá vários momentos explosivos em Quem Ama, Cuida, mas o principal acontecerá durante o depoimento da ré. Encurralada pela acusação e cada vez mais convencida de que está sendo vítima de uma armação, a fisioterapeuta fará uma declaração que deixará o tribunal em choque. Pela primeira vez, desde o início da investigação, a mocinha apontará Ademir como possível assassino de Arthur. A cena está prevista para ir ao ar no capítulo desta quarta-feira, amanhã, portanto, dia 17, na novela das nove. O momento que vai abalar o julgamento. Depoimento firme. Adriana, enfrentará a acusação sem recuar. Novo suspeito. Ademir será citado como possível responsável pelo crime. Tribunal em choque. A declaração provocará reação imediata das pessoas presentes. Adriana, que vem concentrando seus esforços em provar a própria inocência, colocará em dúvida a versão construída pela acusação durante seu depoimento. A injustiçada reforçará que não matou. Não matou Arthur e insistirá que outras pessoas tinham motivos para desejar que o empresário morresse. Ao desenvolver seu raciocínio, ela cita diretamente Ademir, levando à hipótese de que o advogado possa ter algum envolvimento com a tragédia. A acusação, no entanto, tentará desqualificar a fala da ré. Porém, a declaração dela ganhará mais peso, porque vão começar a surgir dúvidas sobre a conduta do criminalista nos próximos capítulos. A partir daí, ele entrará definitivamente para a lista de suspeitos. Pedro Chay Suede também denunciará os métodos questionáveis usados pelo próprio pai para conseguir a condenação da fisioterapeuta. A novela está realmente sensacional, né? Essa novela das nove da Rede Globo.

Sempre, sempre as mais lindas canções fazendo parte da programação da capital. Nós ouvimos com Roberto Carlos e Jennifer Lopes, Chegaste. E quem tá chegando por aqui, olha só, interagindo conosco. Boa tarde, Giba. Que bom que você voltou agora mais cedo. Deus abençoe cada dia você. A programação, estou vindo aqui agora. Muito bom, obrigado. Bom lembrar da gente. Abraços, GG pra você. É a Roseli.

de Nascimento do Jardim Alegre, né, Roseli? Grande abração para você, obrigado pela sua companhia. Pessoal do bairro Bonavila conosco, grande abraço ao Carlinhos e a esposa Sônia na sintonia da nossa Rádio Capital do Papel, um abração muito especial. O Américo também do bairro Bonavila, o Lúcio da Prefeitura, né, Lúcio? O Lúcio que reside também no bairro Bonavila nos acompanhando. Um abração ao Jorge de Ivaí na sintonia da nossa Capital do Papel, grande abraço a você, Jorge de Ivaí. Em Rosário de Ivaí nós temos o Claudeir, né, sempre cuidando das mimosas e acompanhando a nossa programação, né, Claudeir? Um grande abração carinhoso para você, obrigado pela sua companhia. No Rio Branco do Ivaí, grande abraço a Lourdes Santos. Aonde quer que você esteja nos acompanhando, obrigado pela companhia, obrigado pela sua sintonia. E nós seguimos com a Tarde Nossa ao som de The Weeknd e Daft Punk. I Feel It Coming.

0: O melhor da música de todos os tempos aqui na 101.9 Coldplay Clocks. Agora 2:39.
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0: Olha só quem chegou por aqui interagindo conosco através do WhatsApp da Capital do Papel. Grande abraço. Boa tarde, meu amigo Giba. Boa tarde, meu amigo Marcos Maurício Sinkoski, o Xixo Sinkoski do Rio Alegre, né, Xixo? Grande abração para você. Obrigado pelo carinho a você que está nos acompanhando. O pessoal do Jardim Argentina, Suene Natara, grande abração carinhoso para você. Um abraço para o Inácio Pinto e a esposa Sônia, né, no bairro Sem Casas. Com certeza, na sintonia da nossa Capital do Papel. Pessoal da Motor Alto, alô Valdir Sodinha, grande abraço a você, ao Ulisses, ao Daniel, sempre acompanhando a nossa programação. Carlinhos, pessoal da Escala Serralheria, trabalhando e acompanhando a 101.9 também. O Celcinho, né, Celcinho? Grande abraço para você, na Lataria e Pintura, na sintonia da Capital do Papel. Pessoal da oficina do Robinho, também nos acompanhando. Um abração muito carinhoso. E quem chega por aqui, olá Giba, muito boa tarde para todos nós. Ele quer ouvir a música Pimpolho, né? Oferece para todos os ouvintes, para nós aqui da rádio, para os seus filhos e para a filha, né? Não dá para esquecer de jeito nenhum da Cauane. Ele diz que a Cauane é gamada no programa. Ô, Cauane, grande abraço. E ele oferece para Fátima também, né? É o Clésio Rodrigues. Forte abraço, Clésio. Tudo de bom para você. Um abraço para Fátima, né? Da Coronel Cláudio, em Ponta Grossa, nos acompanhando também. A Fátima, que morou muitos anos aqui em Telêmaco, principalmente na Vila Rural Brilho do Sol, né, Fátima? Grande abraço para você. Obrigado pela sua companhia. Falando em Vila Rural, um abraço carinhoso ao pessoal da Vila Rural Brilho do Sol, Toninho Guilherme. Grande abraço para você e para todos da família. Um abração também para o fazendeiro e a esposa Suelen nos acompanhando. 2h43, Arte Popular.
1: E vai lá. Eu acho que eu vi o Pepone passando por ali, ó. É nóis.

E essa nós ouvimos com ele, Zeca Pagodinho, Caviar. Grande abração, muito carinhoso ao pessoal nos acompanhando na Avenida Papa João 23, né, Dona Rosimere? Grande abraço a Dona Rosimere, mãe da Rosângela e da Juliana, sempre na sintonia da nossa Rádio Capital do Papel. São Lurival Almeida também nos acompanhando, grande abração, muito carinhoso. Seu João Araújo, né, seu João? Grande abração, muito carinhoso a ele, ao Dailton, né? Pessoal da Mototec também conosco, um abração muito carinhoso, obrigado pela companhia. Grande abraço ao Chiquinho da Ercília e ao pessoal do Posto Jerusalém acompanhando a nossa programação, né, Chiquinho? Grande abraço. Pessoal do Posto Guapo também na sintonia da Capital do Papel. 2 horas e 50 minutos. Ana Carolina, combustível. Música.

0: O melhor da música de todos os tempos aqui na Terra de Capital, Starship, Nothing's Gonna Stop Us Now. E daqui a pouquinho eu volto trazendo para você, olha só que interessante, hein? Excesso de pensamentos. 8 formas de ajudar sua mente a dar uma acalmada. Tá precisando disso? Então daqui a pouquinho, depois do intervalo, daqui a pouquinho tem Repórter Capital. Eu volto com você trazendo esse assunto aqui na Capital. Agora, 2h59.
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2: 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Confira os principais destaques de Telêmaco Borba e região. No esporte, Telêmaco Borba continua se destacando em competições estaduais. Equipes de futsal e voleibol vêm representando o município, enquanto entidades esportivas receberam recursos por meio da Lei de Incentivo ao Esporte para fortalecer atividades e revelar novos talentos. E a prefeitura segue promovendo ações voltadas ao bem-estar da população, com investimento em infraestrutura e programas de desenvolvimento para diversos setores do município. Esses foram os principais destaques de Telêmaco Borba e região. 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

E aí, como é que tá a mente? Como é que estão os pensamentos? Já já eu vou trazer para você, hein? Excesso de pensamentos. 8 formas de ajudar sua mente a dar uma acalmada. Esse assunto, já já. 3 horas e 1 minuto, você sintonizado com a 101.9 Capital do Papel.

0: Transmitindo de Telêmaco Borba, Estado do Paraná. Quem tem o prazer de continuar com você até às 5 da tarde com a Tarde Nossa, sou eu, Gilberto Alves, o Giba. E para você interagir conosco, registrar a sua audiência, confirmar a sua participação é fácil demais. É muito simples, 3910-1210, o código de área é o 4239-101210. Esse é o WhatsApp da capital para você interagir conosco. A temperatura neste momento é de 19,9, a sensação térmica de 20 graus. Hoje é terça-feira, dia 16 de junho de 2026, e o pessoal interagindo conosco. Quem será que tá chegando, hein? Quem
1: Eu
0: será?
1: Eu conheci pro Haroldo lá da oficina, também tá ficando mais velho hoje, colhendo uma abóbora. Que Deus abençoe essa data para ele.
0: Ah, essa foi a segunda mensagem. Fala do comecinho, então.
1: Boa tarde, Giba.
0: Boa tarde.
1: Na luta, graças a Deus saiu sozinho, né? A secar um pouco o barro. Que Deus abençoe tua tarde aí. Mande pra nós um do Aba aí, se der. E mandou oferecer pro Bentivinho, pro Jacaré, pro Nelsinho, pro Robinho, pro Ulisse, pro Daniel ali no Sodinho. O Sodinho tá com problema de saúde, fazendo tratamento de dentro, hoje não tá ali. E o Carlinho aqui pro meu irmão e pra todos os ouvintes aí. Estou escutando o teu programa, fique com Deus.
0: Esse é o Celcinho, fique com Deus.
1: Eu ofereci pro Haroldo lá da oficina, também tá ficando mais velho hoje, colhendo uma abóbora. Que Deus abençoe essa data para ele.
0: Celcinho, da Lataria e Pintura, né, Celcinho? Grande abração para você daqui a pouquinho, uma do Aba, com toda certeza, hein? Um abraço, Giba, do Américo, curtindo o seu programa, eu e o meu filho Jabner. Ele quer ouvir a música Cachimbo da Paz, né? O Américo é do bairro Bonavila, né, Américo? Deus abençoe você. Tudo de bom, uma boa recuperação, que Deus abençoe você, a sua saúde, a sua família, o Jabner, né, sempre nos acompanhando também. Um abração muito carinhoso. Daqui a pouquinho, Gabriel, o Pensador, na nossa programação. Excesso de pensamentos. 8 formas de ajudar sua mente a dar uma acalmada. Vivemos cercados por notificações, prazos, compromissos e uma sensação constante de que o dia deveria ter mais horas. O resultado aparece rapidamente. Pensamentos acelerados, dificuldade de concentração, irritação, ansiedade, insônia e a impressão de que a mente nunca desliga. Embora seja impossível eliminar completamente as preocupações, é possível treinar o cérebro para lidar melhor com elas. Pequenas mudanças na rotina ajudam a reduzir a sobrecarga mental, melhorar o foco e trazer mais equilíbrio emocional. O segredo não está em esvaziar a mente, mas em criar momentos de pausa em meio ao ritmo acelerado da vida moderna. Confira algumas estratégias que podem ajudar. Começando, primeiro, volte sua atenção para o presente. Grande parte da ansiedade nasce quando a mente fica presa ao passado ou antecipando problemas futuros. Direcionar a atenção para o que está acontecendo agora ajuda a interromper esse ciclo. Vale prestar atenção aos detalhes de atividades simples, como saborear uma refeição, observar a paisagem durante uma caminhada ou perceber a própria respiração. Técnicas de mindfulness, cada vez mais estudadas, né? E utilizadas na prática clínica, seguem justamente esse princípio. Treinar a atenção para o momento presente. Segundo, passe mais tempo offline. O excesso de estímulos digitais pode aumentar a sensação de sobrecarga mental. Redes sociais, mensagens, vídeos e notícias competem constantemente pela atenção e dificultam períodos de descanso cognitivo. Desconectar-se, mesmo que por alguns minutos ao longo do dia, ajuda a recuperar o foco. Sempre que possível, realize tarefas sem consultar o celular e evite a multitarefa. Fazer uma coisa de cada vez costuma ser mais eficiente e menos desgastante para o cérebro. Terceiro, reserve pausas sem obrigação. Nem todo momento livre precisa, né? Nem todo momento livre precisa ser produtivo. Incluir pequenos intervalos na rotina permite que a mente desacelere e se recupere do excesso de demandas. ouvir música, ouvir

Rádio Capital do Papel, né? Observar a natureza, ler por prazer ou simplesmente descansar por alguns minutos pode funcionar como uma espécie de reset mental. O importante é escolher uma atividade que não exija desempenho ou cobranças. Quarto, reduza o ritmo e a quantidade de tarefas. A sensação de estar sempre correndo costuma vir da tentativa de fazer mais coisas do que o tempo realmente permite. Diminuir o número de compromissos, estabelecer prioridades e respeitar os próprios limites ajuda a reduzir a pressão constante. A lista de tarefas raramente termina. Por isso, aprender a definir o que é realmente importante faz diferença para a saúde mental. Quinto, invista em encontros presenciais. As relações sociais funcionam como um fator de proteção emocional. Conversar com amigos e familiares ajuda a aliviar tensões, compartilhar preocupações e fortalecer vínculos. Mas existe uma condição: estar verdadeiramente presente, escutar com atenção e participar da conversa sem distrações digitais torna o encontro mais significativo e benéfico para o bem-estar. Sexto, tenha um hobby. Atividades prazerosas oferecem uma pausa necessária para o cérebro. Além de reduzir o estresse, ajudam a criar momentos de satisfação que não dependem de trabalho ou obrigações. Pode ser cozinhar, tocar um instrumento, praticar esportes, jardinagem, leitura, pintura ou qualquer outra atividade que desperte interesse. O importante é reservar tempo para algo que gere prazer genuíno. É importante ter um hobby, né? E como o pessoal sempre brinca, né? O Batman já tinha um hobby, né? Sétima, vamos lá então. Mexa o corpo regularmente. Atividade física é uma das ferramentas mais eficazes para controlar o estresse e a ansiedade. Durante o exercício, o cérebro libera substâncias associadas à sensação de bem-estar, como endorfina, serotonina e dopamina. Além dos benefícios químicos, caminhar, correr, pedalar ou praticar musculação ajuda a direcionar a atenção para o corpo e para o momento presente, reduzindo o fluxo incessante de pensamentos. Oitavo, considere fazer terapia. Nem sempre é fácil organizar sozinho as preocupações, conflitos e pressões acumuladas no dia a dia. A psicoterapia oferece um espaço estruturado para compreender emoções, desenvolver estratégias de enfrentamento e melhorar a qualidade de vida. Buscar ajuda profissional não significa fraqueza. Em muitos casos, é justamente o passo necessário para recuperar o equilíbrio e construir uma relação mais saudável com os próprios pensamentos. Quando a mente parece estar sempre acelerada, a solução raramente está em fazer mais. Muitas vezes, ela começa quando criamos espaço para desacelerar. Tem que desacelerar mesmo, né? Descansar um pouco também é bom, é importante com toda certeza. 3:10, seguimos com Gabriel Pensador, Cachimbo da Paz.

0: É, como sempre, as mais lindas canções você ouve aqui na 101.9. Essa foi com ABBA, I Have a Dream. 3 horas e 20 minutos. 101.9.
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0: 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Quem é que tá chegando por aqui interagindo conosco? Quem será, hein? Quem será?
1: Boa tarde, meu amigo.
0: Boa tarde. É o Xuxa. Tudo bem, Xuxa?
1: Meus parabéns com a sua nova jornada, né?
0: Opa, obrigado.
1: O Giba e o nosso amigo Dimas Barbosa, nosso Marcinho Luiz, nossa rainha do rádio, Fátima Ribeiro. Eles são tudo nessa rádio. Eles são os poderosos da rádio. Que sem eles não tem comunicação. Mas beleza, só fera. Estamos aí, meu amigo. Os parabéns para sua nova jornada. Que Deus proteja você, todos os ouvintes, o pessoal da rádio, os patrão e também toda a família de vocês. Estamos aí, ó. Xuxa desceu em casa. Manda um alô pro Xuxa. Falou, não vou pedir música, porque deixar para programa do Dimas Barbosa às 6 horas. Beleza? Estamos aí só mandando mensagem para parabenizar você com a tua nova jornada de trabalho. Falou, meu amigo Gibas.
0: Um abraço, Xuxa. Deus abençoe. Obrigado pelas palavras. Xuxa, obrigado pela sua companhia. O Dimas começa às 5 com Tarde Sertaneja aqui pela Capital do Papel. Grande abraço ao Devolatica, né? No bairro Sem Casas, sempre nos acompanhando também, né, Devolatica? Agora 3 horas e 23 minutos. Sad Songs, Elton John.

Como sempre, aqui na Capital, as mais lindas canções, você ouviu Lulu Santos, Apenas Mais Uma de Amor. Olá, Giba, só passando para confirmar a audiência. Obrigado por lembrar sempre de nós. Valeu, amigo. Aquele abraço. É o Jorge de Ivaí acompanhando a nossa programação. Sabia, hein? Eu sabia que o Jorge não me deixa na mão, sempre acompanhando a nossa programação, né, Jorge? Grande abração para você. Obrigado pela companhia. 3:32 e seguimos com a tarde nossa. Rockwell, Somebody's Watch Me.

0: Música boa, música de qualidade, você ouve aqui na 101.9 Lighthouse Family. Hi! 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Vila Shopping. 3 horas e 42 minutos.
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4: Ok, ok, já estamos de volta com A Tarde é Nossa, agora 3 horas e 43 minutos. Quem está chegando por aqui interagindo conosco é a Josiane Maria. Ela diz assim, boa tarde Gilberto, Giba, tudo bem? Confirmando minha audiência, Josiane do bairro Água Verde. Um abraço, Jesus abençoe a todos. Grande abraço, querido, obrigado pela sua companhia. Abraçando com muito carinho o Vandeco e a esposa Lu, em Tibagi. Também em Tibagi, acompanhando a nossa programação, o Adélio e a esposa Liliane, né, Adélio? Grande abração para você, tudo de bom. 3 horas e 44 minutos. Nando Reis e Ana Vilela, Laços.

Legião Urbana, pais e filhos. 3:53, você acompanhando a tarde nossa, aqui pela Capital do Papel e também interagindo conosco. Boa tarde, Giba, sou o Alessandro, de Faxinal Fino. Mande uma do Eros Ramazzotti para nós. Um abraço, grande abraço, Alessandro, tudo de bom para você.

0: E aí, recordou a novela Selva de Pedra, segunda edição? É, essa foi tema da novela Selva de Pedra, né? Tinur, yes. 4:01, já já tem Repórter Capital.
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2: 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Confira os principais destaques de Telêmaco, Borba e região. A Secretaria Municipal de Saúde reforça a importância da vacinação contra a gripe após a identificação da circulação do vírus influenza B no município. A imunização segue disponível para toda a população. No esporte, Telêmaco Borba continua sendo destaque em competições estaduais. Equipes de futsal e voleibol vêm representando o município em instituições esportivas, receberam recurso por meio da Lei de Incentivo ao Esporte. E atenção para o programa Nota Paraná. A Secretaria da Fazenda está procurando centenas de ganhadores que ainda não resgataram o prêmio de R$ 1.000. Moradores de Telêmaco.

0: Chico Borba podem consultar se foram contemplados. Esses foram os principais destaques de Telêmaco Borba e região. 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
12: É, parece-me que a temperatura subiu um pouquinho neste momento. Segundo o CIMEPAR, a temperatura é de 20 graus. Hoje é terça-feira, dia 16 de junho de 2026. E quem tem o prazer de continuar com você com A Tarde é Nossa, até às 5 da tarde sou eu, Gilberto Alves, o Giba. E para você interagir conosco, registrar a sua audiência, confirmar a sua participação é fácil demais. É muito simples, 3910-1210, o código de área é o 4239-10-1210. Esse é o WhatsApp da Capital para você interagir conosco. Muito obrigado pela preferência de sintonia, muito obrigado pelo carinho da sua audiência. Você que nos acompanha pelo rádio em 101.9. Você, amigo internauta, nos acompanhando pelo site, pelo aplicativo. Obrigado pela sua companhia. Bom demais ter você sintonizado conosco, ouvindo sempre o melhor da nossa programação. E olha só que interessante, hein? Estado de saúde de Bonnie Tyler é atualizado. Bonnie Tyler, de 75 anos, acordou do coma induzido em que estava desde maio. A informação foi confirmada nesta semana. Apesar da melhora, a artista segue internada em estado grave na unidade de terapia intensiva de um hospital em Faro, no sul de Portugal. Tyler foi hospitalizada em 7 de maio após uma parada cardíaca e passou por uma cirurgia intestinal de emergência. No dia seguinte, os médicos optaram por induzir um coma como parte do tratamento após complicações em seu quadro de saúde. Em comunicado, representantes da cantora afirmaram que não há outras atualizações significativas sobre a sua recuperação. A equipe também reforçou pedidos para que fãs e veículos de imprensa evitem especulações sobre o estado da artista. Os responsáveis pela comunicação de Tyler ainda alertam para a circulação de informações falsas e imagens produzidas por inteligência artificial nas redes sociais. Achei que seria bom escrever um pequeno lembrete para que não confiem em páginas aleatórias nas redes sociais que estão compartilhando fotos, muitas vezes geradas por IA, e histórias falsas sobre o que está acontecendo, disseram. Graças a Deus, né? Saiu do coma, deu uma melhorada. Graças a Deus pela vida dela, né? Da Bonnie Tyler, 5 e 6. Ou melhor, 4 horas e 6 minutos. Boa tarde.

0: Música boa, música de qualidade, você ouve aqui na 101.9. E essa nós ouvimos com John Miles, Song for You. E com essa música eu lembrei que sábado tem o Super Sábado das 8 ao meio-dia com o nosso querido Márcio Luiz, né, Márcio? Grande abração pro Márcio Luiz, com certeza, acompanhando a nossa programação. 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
0: Muito bem, já estamos de volta com A Tarde é Nossa, 4 horas e 19 minutos. Quem tá chegando por aqui é a Rosane da Área 2, né? Mandando um alusão pro filho Fábio Montanini. Filho, te amo. Aguenta firme o processo para você viver o propósito. Propósito de Deus na sua vida. Estou com você sempre. É o recado da mamãe, né? Da Rosane, para o filho, o Fábio Montanini. Grande abraço ao seu Altair, do bairro Monte Carlo, acompanhando a nossa programação. Grande abração, seu Altair. Tudo de bom. Obrigado pelo carinho da sua audiência. E elogiou bastante a nossa querida Natália Dias, né? Que cuida da recepção aqui em nossa emissora. Elogiou bastante a Natália, né? Diz que a Natália atende com muito carinho, com muito respeito, né? Que bom, hein? Grande abraço, seu Altair do Monte Carlo. Tudo de bom? 4h20, Roberto Carlos, Lady Laura.

E nós ouvimos com Erasmo Carlos, Minha Superstar. 4 horas e 29 minutos. Tô perdido o tempo, hein? 4h29. Pessoal interagindo conosco. Boa tarde, Dirce Sete. Obrigado pela sua companhia. Quem também tá chegando por aqui, boa tarde, Giba, é o Juarez, o JJ do Jardim Kroll, né, Juarez? Um grande abração para você. Obrigado pela sua companhia.

0: E essa nós ouvimos com Kel Smith e Apolo 55, nossa conversa. O que está acontecendo com a Dirce 7? Ô Dirce, já li a tua mensagem já hoje, querida. Enviou outra aqui, né? Mas um grande abração para você, obrigado pela sua companhia. Daqui a pouquinho eu volto com você, agora 4h39.
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1: 4:40, faltando 20 minutos para as 5 da tarde, você sintonizado com a Capital, acompanhando a tarde é nossa e também interagindo conosco. Boa tarde, Giba, que bom que você voltou. Quero ouvir, se possível, Que Te Faça Bem, com Carícia Essencial. Uma ótima semana para você, é a Marisa Timóteo. Ela oferece para o filho, Haron, que está comemorando o aniversário hoje. Ô, Haron, os meus parabéns para você, muitos e muitos anos de vida, que Deus continue abençoando muito a sua vida. Tomara que eu tenha pronunciado corretamente o nome do filho, né? Haron, é isso, né? Grande abração para ela, para Marisa Timóteo e para o filho, que hoje está completando idade nova. Vamos ouvir, então, essa música linda que você indicou em nossa programação.

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Lindíssima canção que nós ouvimos na voz de Padre Fábio de Melo, Te Desejo Vida. 4:49, quem é que tá chegando por aqui interagindo conosco? Cadê o nome da pessoa? Ela diz assim, boa tarde, tudo bem? Poderia tocar Girls and Boys, da banda Blur. Por favor, obrigado. Quem é que tá participando conosco? É a Laura Sena, né, Laura? Grande abração carinhoso para você e a sua já está chegando na nossa programação.

Nós ouvimos com Marauê, Sonífera Ilha. 5:55. Eu quero agradecer a sua participação, a sintonia, a grande audiência. Se Deus quiser, amanhã, a partir da 1:00 PM, eu volto com você, trazendo A Tarde é Nossa. Não desligue seu rádio, continue sintonizado com a 101.9. Daqui a pouquinho, Tarde Sertaneja, com ele, Dimas Barbosa, o algodão doce aqui da capital do papel. Dimas Barbosa está chegando para fazer a festa com você, daqui a pouquinho aqui na 101.9. Grande abraço a todos e até amanhã, se Deus quiser.

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alegria pra você. Seja bem-vindo, seja bem-vinda em mais uma tarde maravilhosa aqui na sua 101.9. Vem com a gente porque até às 19 horas eu, Dimas Barbosa, faço companhia pra você, tá? E a partir de agora você também já pode mandar o seu oi, pode mandar o seu recado pra gente no 42 30.

com carinho para você. Aí depois do programa A Tarde é Nossa com Gilberto Alves, nós vamos juntos com o melhor da música sertaneja. Você também pode ligar pra gente no 3910-1200, que a minha amiga Natália Dias vai atender você com todo carinho. Então, bora começar pra cima em alto astral, mais uma tarde sertaneja, aqui pela sua capital do papel. 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
0: Vamos começar? Assim, ó. Aumente o volume, aumente o som. Tarde Sertaneja chegando pra você. Zezé de Camargo Luciano. Sem medo de ser feliz. Boa tarde. Agora são 5:05. 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

demais, tá bom demais. Essa é a sua 101.9 com a programação gostosa pra você, tá? Minha Herança com Ana Castela. Também você curtiu Cadeira Cativa, também aqui na programação da 101, com nossos cantores maravilhosos aqui na 101. Zé Neto e Cristiano canta e canta bonito pra gente na tarde sertaneja. E abrindo nosso trabalho hoje, Zezé de Camargo e também o Luciano, Sem Medo de Ser Feliz. São 5:17, 5:17. 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
0: E quem tá chegando por aqui já com a gente na programação, meu amigo Nelsinho. Fala, Nelsinho. Boa tarde.
2: Boa tarde, meu amigo Dimas Barbosa.
0: Boa tarde.
2: Nelsinho Pintor.
0: Fala, Nelsinho.
2: Faz favor de trocar pra mim, se for possível, esse programa maravilhoso aí.
0: Qual música?
2: Altair e Alexandre, Doces Palavras.
0: Doces Palavras. É,
2: ofereço pro Celso Lataria e Pintura, pro BenTV,
0: certo.
2: Pessoal das ambulâncias.
0: Legal.
2: Pessoal aqui do Hospital IDF.
0: Aham.
2: Uhum. Pra todo o pessoal aí da Rádio Capital do Papel.
0: Muito pro obrigado. Marcinho,
2: pra Fátima.
0: Aham.
2: Uhum. E também pro Maurão, dizer pro Maurão que o programa dele tá difícil, agora virou, parece que é só propaganda agora. Ah, pai do céu, Deus o livre. Ei, Maurão, vamos
0: tá bom, então.
2: Esse programa aí, amigão.
0: Valeu, Nelsinho.
2: Também manda aí pro Nancy Bigode, né? E todos os ouvintes. E Dimas Barbosa, bom demais, só o cimento
0: votorão. Valeu, Nelson, um abração pra você, nosso parceiraço Nelsinho. Ô, Dimas Barbosa, desejando aí pro Giba um bom retorno das férias, estou sempre na escuta da programação, tá? Manda um abraço lá pro Celcinho da Lataria, pro Reginaldo Costa e também pro Nelsinho Pintor, beleza? Beleza, quem mandou é o BenTV, nosso parceiraço BenTV lá do Jardim Europa, com a gente aqui na Tarde Sertaneja. Meu amigo Leonardo Buchinski, boa tarde, Léo.
3: Boa tarde, seu Dima.
0: Tarde.
3: É, programa novo, hein, velho? Aí sim, ó.
0: Pois é, começamos ontem o Tarde Sertanejo aqui pela 101.9, numa grade nova aqui, pra fazer com que o nosso ouvinte tenha ainda muito mais alegria, muito mais dinamismo e também participação, tá? É os amigos dos ouvintes em cada horário aqui na nossa 101.9.
3: Tamo aí curtindo.
0: Que bom.
3: Viu? Vamos oferecer esse programa aí pra todo mundo que estiver ouvindo, hein? Toca pra nós a música Motorista do Amor.
0: Motorista do Amor. Beleza. Valeu. Valeu, Leonardo. Um abração pra você. Você manda na programação aqui da capital. Vem chegando. Triozão Parada Dura. Motorista do Amor. 5:21.

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1: E já estamos de volta na 101.9 Rádio Capital do Papel FM com o melhor da tarde pra você. Tarde Sertaneja, aqui na 101, com muita alegria, muita diversão e também, claro, aquela música gostosa que você quer curtir na 101. Deixa eu mandar um abraço, gente, lá pra Raquel. Ela já está com a gente aqui na programação. Ela sintoniza a capital o dia todo. Fica com a gente.

super abraço pros meninos e pras meninas que estão indo pra casa depois aí de um dia de trabalho, né? Pessoal, estão no ônibus da Vinça ouvindo a nossa programação. Então, um abração pra vocês também. Ótimo e maravilhoso programa pra todo mundo aí também, tá certo? Pessoal no busão aí da Clabin, indo pra casa descansar. Tanto o pessoal do Puma, né? Como também o pessoal aqui da MA estão nos acompanhando na 101. Quero mandar um abraço também lá para o Renato, né? Mandar um super abraço pro Renato, lá da Barigui Volkswagen. Tive por lá hoje de manhã conversando com ele e ele falou: Dimas, você é o cara, eu ouço você todos os dias de manhã quando venho pro trabalho. Então, quero mandar um abraço para ele porque agora estamos aqui na companhia. Falei para ele: ó, eu também estou à tarde agora. Liga o rádio e acompanha a gente também no Tarde Sertaneja aí. Com certeza, meu amigo Renato ali da Barigui Volkswagen também tá com a gente aqui na nossa capital, curtindo as melhores músicas sertanejas que você ouve aqui na nossa tarde. Vamos atendendo o Nelsinho. Ele pediu ao Ataíde Alexandre, né? Doces Palavras. Tá na capital, tá na melhor, tá bom demais. A sua sintonia é mais gostosa aqui, tá? Então fica comigo até às 19. Bora curtir? Doces Palavras.

0: Sucesso!
1: Manda um oi aí pra eu ver. Aí pra vocês foi Guilherme Benuto e também Simone Mendes. Manda um oi. Agora são 5 horas mais 34, 5 e 34. Por falar em mandar um oi. Oi, manda um oi pra nós aí, quero ver. Ah, manda um oi, quero ouvir tua voz aqui na programação da 101.9. Vai!
2: Boa tarde, Dimas.
1: Boa tarde.
2: Tudo bem com você?
1: Beleza, graças
2: aqui
1: a Deus.
2: Aqui hoje, graças a Deus, estamos bem.
1: Tá bom?
2: Deu um solzinho, já deu pra secar a roupa.
1: Pois é.
2: Já deu pra gente pelo menos sair pra fora.
1: É verdade.
2: Dimas, tô passando pra registrar minha audiência e pedir pra você que rode uma música pra nós.
1: Qual música?
2: Renan e Raí, tá difícil de voltar.
1: Tá difícil de voltar mesmo?
2: Vou oferecer pro pessoal ali da Vila Rural o Brilho do Sol.
1: Certo.
2: Pro meu filho Carlos Alberto lá na Vila Esperança.
1: Um abração
2: pra nossa querida amiga Jô, lá de Rolândia.
1: Uhum.
2: E pra todos que estiver curtindo a programação e que gostar da música.
1: Beleza.
2: Se você me atender desde já, agradeço, meu muito obrigada. Tenha uma ótima e abençoada tarde.
1: Obrigado.
2: Até amanhã, se Deus quiser. Fátima, da Coronel Cláudio, Ponta Grossa.
1: Valeu, Fátima.
2: Até amanhã, Dimas Barbosa.
1: Até amanhã, Fátima. Um abração para vocês, pessoal, aqui na cidade de Ponta Grossa, também nos dando o privilégio da audiência. Um abração para vocês aí também. Ô, Dimas, boa tarde para você, meu amigo Dimas. É a Nice Delfino, aqui do Alto das Oliveiras. A menina que tem a mão abençoada, né? Ela faz pão, ela faz doces, ela faz salgados, ela faz quitutes. É uma menina da mão abençoada mesmo, né? Nisse, um abração pra você, pra mamãe também, a dona Alvina, é família maravilhosa, sempre nos dando o carinho também da audiência, um abração. Quem mais? Oi, Dimas, boa tarde, eu gostaria de pedir a música Deus e Eu no Sertão, com o Victor e também o Léo, quero oferecer para toda a equipe Plastipel. Obrigada. É a Francisca Heroína, do bairro Santa Rita. Valeu, Francisca. Um abração para você e também pro pessoal do bairro Santa Rita e também lá da empresa Plastipel. Bam, bam, bam. Quem mais? Chegando por aqui também na programação. Oi, Dimas Barbosa. Tudo bem, Dimas? Ó, toca pra mim aí, César e Paulinho, um sucesso deles aí também, tá bom? Grande abraço, amigão, tamo junto. Quem mandou o recado pra nós aqui é o Nelsinho da Saúde. Valeu, Nelsinho, um abração pra você, uma ótima e maravilhosa terça-feira também pra você, tá? Vem chegando, amanhã ou depois, César e Paulinho.

tá na capital, tá na melhor, tá bom demais. Renan e Raí, tá difícil de voltar. Programação linda, maravilhosa, gostosa, pra deixar aí o seu happy hour, seu final de tarde e também o seu começo de noite ainda melhor, né? É o Tarde Sertaneja, agora com vocês, de segunda a sexta-feira. Quero mandar um abraço pra quem aqui, deixa eu puxar novamente aqui, fugiu de mim aqui, é a

Na 101.9, ela disse assim, ó, é isso aí, Dimas Barbosa, estamos com você. Valeu, Vanderlei, abraço, tá? Pelo carinho, obrigado por tudo que vocês aí sempre nos dão o privilégio da audiência. Também mandar um abraço lá pro Isaac Pontes,

Isaac Pontes, colhendo aí mais uma flor no Jardim da Vida. Também mandar um super abraço lá pra Isabel. Ô Isabel, uma linda e maravilhosa tarde pra você também, tá? Ela tá na casa da irmã Noemi, nas 100 casas, e curtindo a melhor programação. Obrigado pelo carinho, a Isabel e também a Noemi, pessoal ali nas 100 casas com a gente na nossa capital, curtindo a tarde sertaneja.

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2: E já estamos de volta, mandando já direto aquele abraço especial também lá pra galera que tá ligadinha com a gente, curtindo a programação ali no Posto Fox. Um abração pro Marcos e todo o pessoal lá do Posto Fox, também sempre nos acompanhando por aqui, tá? Sempre ligadinho na capital do papel. Mandar um super boa tarde também lá pra Luzia Queiroz, lá em Sapopema. Alô, Luzia, um abraço pra vocês aí em Sapopema. Também lá para Silvia Mainardes, para o esposo Pedro e também todo o povo lá ligadinho na 101. Um abração para vocês aí, 101.9, fazendo eco em toda a nossa região, aonde alcança a frequência da 101.9 e também, claro, avançando por onde quer que você esteja em todo o nosso Brasil, através dos aplicativos de internet e também do nosso site www.radiocapitaldopapel.com.br. Oi, boa tarde.
3: Boa tarde, Dimas. Tudo
2: boa tarde.
3: Bem?
2: Tudo bem.
3: Aqui é a Vanderleia da área 6.
2: Oi, Vanderleia da área 6. Uma linda tarde pra você, tá?
3: Dimas, você poderia tocar Roberta Miranda pra mim? Marcas?
2: Marcas.
3: O nome da música.
2: Tá bom.
3: Quero oferecer pra minha irmã Romilda de Ventania, pra Marluce, pra tia Olivia de Ventania.
2: Certo.
3: Pra Dirce da área 3, pra Jô Sorriso de Rolândia.
2: Quem mais?
3: Pro meu pai Orlando.
2: Uhum.
3: E pro meu tio Oswaldo, que mora pra baixo do bonde.
2: Certo,
3: ali,
2: Oswaldo.
3: Pro Clésio, pra Cauane, pra todos os ouvintes da Rádio Capital do Papel. E para você, um grande abraço, Dimas.
2: Valeu, um abração para você também, tá? É a Vanderleia da Área 6 aqui com a gente. Por falar em Área 6, quero mandar um abraço também lá pro Marco Antônio. Ele é caminhoneiro, já está chegando em casa depois de um dia de trabalho.

Souza e para todo o pessoal do grupo Amigos da Capital, tá bom? É a Dirce da Área 3 aqui com a gente na Tarde Sertaneja. Valeu, Marilza. É, Dirce, um abração para você, tá? A Dirce da Área 3. Em nome da Dirce e desse pessoal aqui, eu quero mandar um abraço para todos os colegas e amigos lá do grupo Amigos da Capital.

Tá na capital, tá na melhor, tá bom demais. Aí pra vocês foi Victor e também o Léo, Deus e Eu no Sertão. Agora são 18 horas mais 2 minutos, 18:02. Agradecer o carinho, a companhia de você que está fazendo essa parceria com a gente aqui na tarde sertaneja, na sua 101.9 Rádio Capital do Papel FM. Pessoal chegando em casa agora, nesse horário, já estão aí preparando para colocar aquela água para ferver, tomar um chimarrãozinho, né? Esquentar o peito, enquanto a patroa vai preparando o jantar, vai fazendo aquele guisado.

0: pesado, vai fazendo aquele arroz pra janta. Hã? Ah, vai esquentar. Vai esquentar o do almoço, minha senhora? É isso mesmo? Hã? Sobrou alguma coisa do almoço aí? Eita, mas tá bom demais também, né? Tá dando pra ver daqui. Tá gostoso, hein? Só dá uma esquentadinha, dá um calorzinho, já tá bom demais, né? Manda ver aí. E com o rádio em cima da mesa, nos acompanhando. Obrigado pelo carinho, minha senhora. Obrigado pelo carinho, meu senhor. Você que está com a gente aqui na programação, tá certo? A Rádio Capital vai longe pra ficar grudadinho, pra deixar também a sua tarde, a sua noite ainda mais gostosa. Eu quero falar o seu nome, quero falar o bairro e a cidade de onde você está me acompanhando. Para isso, é só você mandar seu recado no 42-3910-1210. Lembrando que eu não consigo atender ligação e também não abro vídeos. É só para mensagem de áudio e também para mensagem de texto, tá? Você que quer conversar comigo não vai dar, tá? É só pela mensagem de áudio ou de texto. Beleza? Tranquilo? Ficamos assim? Posso esperar você? Então, olha só, vamos pro intervalo, é rapidinho, mas já já eu volto com a sua mensagem, a sua música e, claro, a melhor programação da tarde pra você.
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2: E já estamos de volta falando pra você, meu compadre, minha comadre, que está acompanhando a gente, já tomando aquele cafezinho forte no final de tarde, falando pra você. 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
0: Tá na capital, tá bom demais, tá bom demais. Oi, boa tarde ou boa noite, não sei como é que tá o clima aí. Fala pra mim, é boa tarde ou é boa noite?
2: Boa tarde, Dimas. Ah, agora já é boa noite, né, Dimas?
0: Eu tô em dúvida também, né? Se você tem dúvida, imagine eu.
2: Na hora que eu gravei esse áudio aqui, era boa tarde.
0: Era boa tarde, né?
2: Agora é boa noite. Dimas, eu tô mandando esse áudio aqui, pedi uma música pra você aí.
0: Qual a música?
2: Tá com um programão à tarde aí, bonito aí, ó.
0: Bom, uma barbaridade.
2: Bonita aí, cheguei
0: gostoso de serviço, demais a programação, hein?
2: Tocando você.
0: Legal, obrigado.
2: Tocando as musiconas aí. Meu, eu queria que você tocasse uma música pra mim aí.
0: Com quem?
2: Com Jean Giovanni, Busca uma Estrela.
0: Eu Busco uma Estrela?
2: Ofereço pra minha esposa Maria Aparecida.
0: Certo.
2: E para todos que estiver ouvindo a emissora aí, pra
0: maravilha.
2: Você também, beleza?
0: Obrigado.
2: Falou, tudo de bom pra você, hein?
0: Beleza, valeu, aí? Eu falou, agradeço, tchau, tá? Tchau. Valeu, José, um abração. É o José Carlos, né? Ligadinho com a gente, curtindo a programação. Chegou do serviço, já sintonizou na 101, fazer essa parceria, essa companhia com a gente também aqui. Meu amigo JJ, um abração pra você. É o José Juarez, ali do Jardim Crawl, também na programação, né, Jota? Um abração, uma excelente tarde. Ô, Dimas, boa tarde. Gostaria de ouvir a música Você Não É Mais Assim, com o Zezé de Camargo e Luciano. Toca pra nós, é a Rosaira, da Área 7. Valeu, Rosaira, um abração pra você, pessoal da Área 7 também com a gente. A Neiva do São Silvestre quer curtir a música Volta Pro Meu Coração, com João Carreiro e Capataz, oferecendo para todos nós aqui da rádio, brigadu! Também lá para os seus filhos, Nora, netos, pro Léo Eduardo, que está de aniversário hoje, e também para todos os amigos deles e para todo o pessoal lá do bairro São Silvestre. Valeu, um abraço, dona Neiva, e um abraço também lá pro Léo Eduardo. Parabéns, que Deus abençoe cada vez mais. Felicidade sempre. Tem mais mensagem chegando. Oi, quem tá por aqui com a gente? Fala. Boa noite.
3: Boa noite, meu amigo Dimas.
0: Boa noite.
3: Tudo bem com você?
0: Beleza, mas graças a Deus.
3: Esteja bem, guri.
0: Sempre.
3: Manda uma música, faça o olho com o Renan aí, Chorei no Sinal.
0: Chorei no Sinal.
3: Beijo pra minha prima Vanderleia, da área 6, minha prima Romilda de Ventania.
0: Certo.
3: Meu primo Orlando, da área 3.
0: Uhum.
3: Para todos, Lemos Pinheiro.
0: Beleza,
3: Marineiro, Maria Pichinha. Meu
0: certo.
3: Amigo Reginaldo Costa.
0: Uhum.
3: Meu amigo Clésio.
0: O Clésio
3: meu
0: também.
3: Meu amigo Noel, que lavou tigre. É, de Dirjado, sua esposa, minha amiga Adelaide de São Francisco. E todos que gostarem da música, um abraço, até mais. É o Foguinho do Jardim Itália.
0: Valeu, Foguinho, um abração pra você, Foguinho do Jardim Itália. Ô, Dimas, boa tarde pra você, Dimas. É o Eranilson Rodrigues, do bairro São Silvestre. Estamos aqui, ó, trabalhando e na sintonia da Capital do Papel. Queremos ouvir aí na programação Milionário e José Rico. Sonho de um caminhoneiro, Dimas, valeu, Deus abençoe. Amém, Iranilson. Abração pra você também, bom trabalho.

Tá na capital, tá na melhor, tá bom demais. Jean Giovanni, Eu Busco Uma Estrela. Agora são 18 horas mais 23. 18:23. Essa é a sua programação top da sua tarde, do seu começo de noite. Tarde Sertaneja.

0: bom demais, tá bom demais. João Carreiro e mais o Capataz, Volta pro Meu Coração. Também foi Jean Giovanni, Eu Busco Uma Estrela, Zezé de Camargo Luciano, Você Não É Mais Assim, e Milionário e José Rico, Os Gargantas de Ouro do Brasil, com O Sonho de um Caminhoneiro. Agora são 18:26. São 18:26. Mais mensagem chegando aqui para falar com Dimas Barbosa. Oi, boa noite.
1: Olá, Dimas. Um finalzinho de tarde, início de noite abençoado para todos nós.
0: Para todos nós.
1: Que Deus nos abençoe hoje e sempre.
0: Sempre, sempre, sempre.
1: Dimas, se você puder fazer um favor para mim com Pedro Bento e Zé da Estrada, A Dama de Branco, faz favor.
0: Dama de Branco.
1: Oferecendo para nossos amigos em Sete Rincão, Embalzinho dos Prestes, Volta Grande, Colônia Augusta, lá nos Leal.
0: Lá nos Leal?
1: No Área 6, o pessoal nosso ali. E lá no Sapopema, Ventania, e aqui numa Copa, Burrinha, Burrada, Cavalo com a Cavalada.
0: Todos o pessoal lá,
1: Oliveira,
0: né? Tá bom.
1: Minha Piazada e minha menina.
0: Certo.
1: E pra vocês da rádio.
0: Muito obrigado, ouvintes, muito geral. Obrigado.
1: Que Deus abençoe. Daqui a pouco, um bom descanso pra você.
0: Valeu, queridão, um abraço. Obrigado, com frio e tudo, né? Valeu, Clésio, um abraço pra você, tá? Também mandar uma boa noite especial lá pro Orlando Dreveniak, também lá pra esposa, pra mamãe lá, a dona Victoria Dreveniak, pro Tonhão Dreveniak, toda a família Dreveniak lá nas 100 casas, nos acompanhando, né? O pessoal lá nas 100 casas, um abração pra vocês também. O rádio lá no bar do Tonhão fica ligado sempre na 101, né? E agora, no período da tarde, então, eles que vai tocar direto lá, porque só toca moda boa, então o certo é deixar o rádio no volume 9, no volume 10, e deixar rolar solto a boa música sertaneja lá no Boteco do Tonhão. Um abraço pra vocês todos também aí, tá? Pessoal lá, a família Dreveniak. Seu Mariano, muito boa noite, seu Mariano, também a dona Valentina, lá em Volta Grande, município de Ortigueira. Obrigado pela companhia, pela audiência. Boa noite, Dimas. Olha, manda pra mim uma música com Christian e Ralph. Tempo ao tempo. Só música boa hoje aí, hein? É a Cida da Área 2. Valeu, Cida, um abração pra você, tá? A Cida da Área 2. Olá, boa tarde, Dimas. Estamos na sintonia. Toca pra nós aí, Jades e Jadson, Fazer o Bem. E Deus abençoe você e sua família, tá bom? É a Márcia de Lara, do bairro São João. Valeu, Márcia, um abraço pra você, pessoal lá do bairro São João. A Márcia, o Riva, também com a gente aqui na programação da Tarde Sertaneja. Boa tarde, Dimas. Olha, Dimas, você ficou me devendo ontem uma música que eu pedi, tá? Com Lorena e Rafaela, Escravo do Amor. Eu quero oferecer pro Samuel, pro Oséias e também para vocês da rádio. E para todos que estão ouvindo a programação. Tenha uma boa tarde para todos. É o João aqui do Imbaú. Valeu, João. Um abração para você também. Pessoal aqui na cidade do Imbaú, o nosso carinho e o nosso abraço para vocês. E promessa é dívida, né? Ontem não deu tempo de tocar por causa do horário, mas hoje você curte com a gente aqui na programação da Tarde Sertaneja. Elas! Lorena e Rafaela, tá, João? É exclusivamente pra você, tá? Escravo do Amor.
2: Pois é.

0: Tá bom demais, tá bom demais. Christian e também o Ralf, tempo ao tempo. Agora são 18 horas mais 40 minutos, 18:40. Ô Dimas, olha Dimas, essa música, tempo ao tempo, ela é tão linda que chega a doer na alma, né? Ela dói na alma de tão linda. Tá certo, música bonita mesmo, né? Música maravilhosa também. Mandar aquele boa noite especial lá pra Curitiba. Alô, Candinho, um abração pra você lá em Curitiba, ligadinho com a gente também, um abraço pra vocês, tá? Olá, boa noite, Dimas, tudo bem? Eu quero mandar um super abraço pro Luiz Henrique Machado e dizer que eu amo ele, é a vó Ana Otti. Valeu, vó Ana Otti, um abraço pra você e também lá pro Luiz Henrique Machado. Fala, Dimas Barbosa. Dimas, toca pra nós aí, eu te coloco. Eu quero oferecer pros Piá do Lacerda, também lá pro meu pai, João, e pra todos que estão ouvindo o programa, e também pra vocês da rádio. É o Guilherme aqui do Imbaú. Valeu, Guilherme. Um abração pra você, pessoal lá no Imbaú com a gente. Obrigado pelo carinho. Tem mais mensagem chegando, deixa eu mandar um super abraço também lá pro Altamir Gonçalves, um abraço pra ele e toda a família ligadinho com a gente, né? Um abraço também lá pra dona Juraci e família aqui no bairro Socomim. Dimas, oferecendo, né, programação pra todos os teus ouvintes. Fiquem com Deus e com os anjos. Grande abraço, é a Juraci Gonçalves e família. Valeu, grande abraço a Juraci Gonçalves, pessoal lá do bairro Socomim. Um abração pra vocês. Também mandar um super abraço lá pro seu João e pra dona Ivone, lá no salão, lá no São Francisco. Um abração pra vocês também, lá no salão de cabeleireiro, ali no bairro São Francisco. Seu João e também dona Ivone estão ligados na Tarde Sertaneja.
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0: Tá na capital, tá na melhor, tá bom demais. Vem chegando de Paulo e o Paulino e a rainha Marília Mendonça.

0: Terasso Rui, da Ambulância. Um abração pra você, Rui, e também o desejo de uma noite maravilhosa pra você, tá? Nosso parceiraço Rui, da Ambulância.
1: Ei, seu Dima Barbosa, boa noite, seu Dima.
0: Boa noite.
1: Nosso grande locutor, nosso amigo do nosso coração.
0: Tamo junto aí, né?
1: A gente não pode esquecer, eu não esqueço mais de vocês, seu Dima.

0: Sou um homem do bem, sabe?
1: Certo.
0: Rezo por mim, rezo para todo mundo, nós ser humano aqui na Terra.
1: Tá bom.
0: E peço a Deus que Deus dê saúde para todos nós, né, seu Dilma?
1: Com certeza.
0: É isso aí, seu Dilma. Boa noite pro senhor, durma com Deus. Tudo é bom pro senhor aí.
1: Amém. Tá para você também, tá? Obrigado.
0: Então fica com Deus. E quero chamando um abraço pra todo mundo quem gostar de mim aí, tá bom?
1: Tá bom, valeu, um abraço, Carequinha, um abração pra você, tá, Carequinha? Ô, Dimas, boa noite, Dimas Barbosa, nós estamos na escuta aqui na cidade de Piraí. Amanhã é o aniversário do meu filho Carlos Henrique da Silva, o Kaique, ele tá na escuta aqui, tá? Manda um abraço pra ele, Dimas, é o Carlos Silva, o Bodinho, aqui de Piraí do Sul. Então, ô, Kaique, ó, aquele abraço.
2: Aquele abraço.
1: E se nós esquecer de mandar amanhã, vai os parabéns hoje já.

0: ao Kaique lá em Piraí do Sul e também, claro, a todos os aniversariantes que estão aí colhendo mais uma flor no Jardim da Vida nessa data de hoje, 16 de junho. Que o Papai do Céu esteja abençoando, agraciando, protegendo e, claro, trazendo muitas felicidades para cada um de vocês, beleza? Um abração aí, obrigado sempre pelo carinho, pessoal lá na cidade de Piraí do Sul. 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Vem chegando a Voz do Brasil e a Tarde Sertaneja volta amanhã a partir das 17 horas comigo, Dimas Barbosa. Um abração para vocês, muito obrigado pela grande audiência nessa terça-feira e amanhã estamos de volta, se Deus quiser, aqui juntos na melhor programação do rádio do Brasil, Tarde Sertaneja para vocês.
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0: Aí sim. Vamos deixando aí a música Os Três Boiadeiros Japoneses lá para o nosso grande parceiro Altamir Gomes. Para ele e também para dona Juraci, né? Grande abraço, gente. Uma excelente noite para vocês.

0: governo federal que movimentaram o país no dia de hoje.
1: Olá, boa noite.
2: Boa noite para você que nos acompanha em todo o país.
1: Terça-feira, 16 de junho de 2026.
2: Vamos ao destaque do dia. Presidente Lula se reúne com países mais desenvolvidos do Ocidente.
1: Em reunião do G7 na França, o presidente defendeu que dívidas de países pobres sejam convertidas em serviços ambientais.
2: Destacou ações brasileiras para conter o aquecimento global e a redução da pobreza. Luana Karen.
3: Lula também falou de segurança. Defendeu que o combate ao narcotráfico seja feito junto ao combate de ilícitos, como lavagem de dinheiro e tráfico de armas.
1: E ainda, na nossa última reportagem sobre o Move Brasil, vamos falar das condições facilitadas para motoristas de táxi e aplicativos trocarem os carros.
2: Os profissionais poderão comprar carros de até R$150 mil, pagando a metade dos juros de mercado. Luciana Colares de Holanda.
4: A partir de 19 de junho, os motoristas habilitados poderão escolher veículos e procurar uma instituição financeira credenciada para solicitar o financiamento.
1: E a gente vai falar também de educação.
2: Termina amanhã o prazo para pagar as inscrições do Enem para os alunos que não estão isentos da taxa.
1: E os dados mais recentes divulgados pelo governo do Brasil mostram que o número de crianças dependentes do BPC na escola é o maior já registrado.
2: Hoje, na apresentação da Voz do Brasil, eu, Mariana Jungmann e Luciano Seixas.
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2: O presidente Lula segue na França, onde participou hoje da reunião de cúpula do G7, o grupo que reúne as nações mais desenvolvidas do Ocidente.
1: Em seu discurso, o presidente defendeu que os países ricos destinem mais recursos para os países em desenvolvimento.
2: Lula também manteve reuniões bilaterais com a Comissão Europeia e a primeira-ministra do Japão.
3: Na primeira intervenção na cúpula do G7 em Evian, na França, o presidente Lula alertou os líderes do grupo, que reúne algumas das maiores economias do mundo, que a desigualdade entre nações ricas e pobres aumentou nos últimos anos. A sessão foi fechada à imprensa e teve apenas o discurso escrito divulgado. De acordo com o presidente, ano passado, houve uma queda histórica de 23% na ajuda oficial ao desenvolvimento. Segundo Lula, a falta de recursos tem deixado milhões de pessoas ao redor do mundo sem alimentação, sem escola e vulneráveis a doenças que poderiam ser prevenidas. Por outro lado, o brasileiro afirmou que os gastos militares somam quase 3 trilhões de dólares por ano. Ainda no discurso, o presidente Lula defendeu soluções, como a troca de dívidas dos países pobres por ações climáticas ou investimentos sociais. E destacou medidas adotadas pelo Brasil, como o Fundo Florestas Tropicais para Sempre, criado para financiar a manutenção desse bioma, e a Aliança Global contra a Fome e a Pobreza, que permite o compartilhamento de experiências eficazes na redução de desigualdades. Lula também falou de segurança. Defendeu que o combate ao narcotráfico seja feito junto ao combate de ilícitos, como lavagem de dinheiro e tráfico de armas. Pela manhã, o presidente Lula se reuniu com a primeira-ministra do Japão, Sanae Takaishi. Eles trataram do possível início das negociações para um acordo de comércio entre Mercosul e Japão.
5: E eu fico muito feliz com essa perspectiva virtuosa de um acordo Japão-Mercosul. E além dessa boa notícia do Mercosul, eu espero que possamos produzir boas notícias na relação bilateral Brasil-Japão.
3: No fim da tarde, o presidente Lula se reuniu com a presidente da Comissão Europeia, Ursula von der Leyen, e com o presidente do Conselho Europeu, António Costa. Eles trataram de medidas restritivas adotadas por países da Europa contra produtos brasileiros e acertaram a criação de uma comissão entre o Itamaraty e os representantes do Bloco Europeu para identificar as dificuldades e buscar soluções. Também nesta terça-feira, o presidente Lula participou de um jantar com todos os chefes de Estado e de governo que estão em Evian para as reuniões do G7. De Evian-les-Bains, na França, Luana Karen.
1: E ainda durante os trabalhos do G7, o presidente Lula e o diretor-geral da Organização Mundial da Saúde, Tedros Adhanom, divulgaram uma carta pedindo que os líderes das maiores economias do mundo apoiem a conclusão do Acordo Global sobre Pandemias.
2: O acordo foi aprovado em 2025, mas um ponto extra ainda precisa ser discutido para ele entrar em vigor.
1: O Brasil preside essas negociações que tratam da adoção do anexo de acesso a patógenos e partilha de benefícios.
2: O foco é garantir a troca de informações sobre vírus, bactérias e outros agentes com potencial para se tornarem novas pandemias.
1: Além disso, é preciso garantir que países em desenvolvimento tenham acesso a vacinas e tratamentos de forma justa do que ocorreu com a pandemia de Covid-19.
2: Garantir mobilidade e proteger áreas ambientais são desafios das obras de pavimentação da BR-319, que atravessa uma das regiões mais sensíveis da Amazônia.
1: A rodovia conecta Manaus a Porto Velho e é a única via terrestre que liga a capital do Amazonas com o restante do país.
2: Com investimento de 20 bilhões de reais, o governo do Brasil vem adotando um modelo inédito que deve servir de referência.
1: São medidas especiais para assegurar proteção ambiental e reduzir o isolamento logístico da região.
6: Uma rodovia que representa um dos maiores desafios de infraestrutura do país. A BR-319, responsável por conectar o Amazonas ao restante do Brasil por via terrestre, recebe um novo modelo de gestão. A ideia é unir mobilidade, desenvolvimento e preservação da floresta. Em Brasília, representantes do governo do Brasil apresentaram as medidas especiais previstas. O plano prevê ações de proteção ambiental, monitoramento territorial, reforço da fiscalização e regularização de terras na área de influência da rodovia. A secretária executiva do Ministério do Meio Ambiente e Mudança do Clima, Ana Flávia de Sena Franco, explica que todo o trabalho feito pelo governo vai transformar a BR-319 em um modelo de desenvolvimento e preservação ambiental.
7: Nosso objetivo é fazer do processo de repavimentação da rodovia um modelo de gestão e controle ambiental com participação das comunidades, respeito aos saberes tradicionais, recuperação de área degradada, geração de emprego e renda para a população por meio do fortalecimento das cadeias da bioeconomia.
6: O plano prevê melhorias nos 877 quilômetros da BR-319. As medidas de proteção ambiental incluem a ampliação de áreas protegidas, ações de resgate da fauna e criação de estruturas de passagem para animais, além do reconhecimento e demarcação de terras indígenas e ações de regularização fundiária. Entre as medidas de infraestrutura estão a substituição de 52 pontes de madeira e a manutenção permanente da rodovia. A previsão é implantar também sistemas de monitoramento com implantação de portais de fiscalização, brigadas de combate a incêndios e bases integradas de órgãos públicos. Para o diretor-presidente da InfraSA, Jorge Bastos, trata-se de um modelo inovador e único no mundo.
8: É uma coisa inovadora, não tem nada igual no mundo. É de suma importância, não só para o Brasil, mas para o mundo inteiro, a gente mostrar como pode ser sustentável uma rodovia dentro da selva amazônica.
6: O modelo prevê um contrato único de 20 anos, renovável por mais 15. A assinatura do contrato deve acontecer em dezembro de 2027. A expectativa é transformar a BR-319 em referência de integração regional com proteção da Amazônia e presença permanente do poder público na região. Reportagem Pablo Mundim.
2: Move Brasil foi criado pelo governo federal para estimular a troca da frota brasileira por veículos mais modernos, eficientes, seguros e menos poluentes.
1: Inicialmente, o programa teve foco em caminhões e ônibus, que nós falamos aqui na Voz do Brasil.
2: Na última sexta-feira, foi lançada a versão voltada para ajudar entregadores a comprarem novas motos, bicicletas elétricas e veículos semelhantes.
1: Hoje nós vamos falar do Move Brasil voltado para taxistas e motoristas de aplicativos.
2: A partir dessa sexta-feira, eles poderão solicitar o

0: financiamento de novos veículos junto a instituições financeiras. Luciana Colares de Holanda explica.
1: Juros abaixo da metade dos valores encontrados no mercado e melhores prazos para pagar. Esses são os benefícios que o programa Move Aplicativos oferece para taxistas e motoristas de aplicativos adquirirem veículos novos. As condições especiais de financiamento valem para carros de até R$ 150 mil reais e que atendam critérios de sustentabilidade, como os flex, híbridos e elétricos. O Wallace Moreira, secretário de Desenvolvimento Industrial, Inovação, Comércio e Serviços, detalha as vantagens do programa.
2: Para além de proporcionar a possibilidade de renovação de frota, de descarbonização, ela também dá ao trabalhador melhores condições de trabalho, de vida e de adquirir uma propriedade a uma taxa de juros que está abaixo da metade do mercado. A taxa de juros hoje de mercado gira em torno entre 24% e 28%, dependendo do perfil. Hoje, essa taxa de juros é de 12,5% para homem e 11,5% para as mulheres.
1: Uma pesquisa do IBGE, divulgada no ano passado, mostra que quase 2 milhões de pessoas trabalhavam como motoristas de automóvel no Brasil em 2024. Para Simone Almeida, motorista de aplicativo há quase 10 anos, não fosse por essas condições facilitadas de pagamento, seria impossível trocar de carro.
3: Hoje, nas condições atuais, sem o programa Move Brasil, a gente não consegue adquirir esse veículo para ter um rendimento melhor. E é conforto também do passageiro. O passageiro entra ali e quanto mais estrelas você tem, quanto mais bem avaliado você é, mais você recebe corridas pelas plataformas.
1: Em maio, o presidente Lula assinou uma medida provisória que destina até 30 bilhões de reais para o programa. Podem participar motoristas de aplicativos com cadastro ativo há pelo menos 12 meses que tenham realizado ao menos 100 corridas nesse período na mesma plataforma, além de taxistas em atividade. Para participar, é só acessar a plataforma oficial gov.br/movebrasil e autorizar o uso dos dados necessários para análise de elegibilidade. E ainda esta semana, a partir de 19 de junho, os motoristas habilitados poderão escolher veículos e procurar uma instituição financeira credenciada para solicitar o financiamento. Reportagem Luciana Colares de Holanda.
4: Doenças do pulmão, do coração, maior incidência de câncer.
0: A lista de prejuízos na saúde é grande para quem fuma.
4: Segundo a Organização Mundial da Saúde, o tabaco mata mais de 8 milhões de pessoas no mundo por ano.
0: O SUS oferece todo o tratamento de graça para quem deseja parar de fumar. E a busca por ele tem crescido nos últimos anos.
5: O servidor público Frederico Pereira fuma há mais de 30 anos. Ele está em tratamento no Hospital Universitário de Brasília por causa da bronquite e do início de um enfisema pulmonar. E fala sobre a dificuldade que é abandonar o cigarro.
6: Não desisti ainda dessa luta e dessa tarefa, até porque é uma necessidade de saúde.
5: Parar de fumar vai muito além de abandonar um hábito. A dependência da nicotina provoca sintomas físicos e emocionais que podem dificultar o processo. Por isso, muitas vezes é necessário acompanhamento médico. O Sistema Único de Saúde oferece tratamento completo para quem deseja parar de fumar. A chefe de controle do tabagismo do Instituto Nacional de Câncer, INCA, Maria José Giongo, detalha esse atendimento.
7: Então, essa pessoa ela vai ser acolhida na unidade de saúde, né? Esse tratamento ele pode ser individual ou em grupo, caso seja necessário que essa pessoa, que esse cidadão se utilize de medicamentos para auxiliá-lo no processo de cessação, então ele vai receber esse medicamento também de forma gratuita. Então as equipes das unidades de saúde dispõem de uma equipe ali multiprofissional que vai dar toda assistência para a pessoa que deseja parar de fumar.
5: E a procura por tratamento tem crescido. A distribuição de remédios no SUS aumentou 138% entre 2022 e 2023. 2025, foram 19 milhões de medicamentos entregues em 2022, número que saltou para 46 milhões no ano passado. Além do medicamento bupropiona, o SUS oferece também outras opções que ajudam a parar de fumar, como goma de mascar e adesivos de nicotina, um apoio importante para combater um hábito que traz consequências sérias para a saúde. No Brasil, 477 pessoas morrem a cada dia por causa do tabagismo. O professor e pneumologista do Hospital Universitário de Brasília, Ricardo Martins, fala sobre os malefícios do cigarro.
8: O cigarro é a principal causa evitável de doença no mundo. No campo das doenças respiratórias, são as doenças do tipo bronquite, enfisema, câncer de pulmão, que nos preocupa bastante, né? E doenças também da área do coração, né?
5: Quem deseja parar de fumar pode procurar uma unidade básica de saúde e verificar onde o tratamento é oferecido em seu município. Reportagem Márcia Fernandes.
4: Atenção, estudantes que já se inscreveram no Exame Nacional do Ensino Médio e ainda não realizaram o pagamento da taxa de inscrição.
0: Os candidatos não isentos devem pagar o valor de R$ 85,00 até amanhã. Sem ela, a inscrição não é válida.
4: O Enem é a principal porta de entrada para o ensino superior no Brasil.
0: O exame é válido para ingresso em universidades por meio do Sisu, ProUni e Fies e também em faculdades no exterior.
9: Termina nesta quarta-feira, 17 de junho, o prazo para pagamento da taxa de inscrição do exame. O valor é de R$ 85,00 e pode ser pago por boleto, PIX, cartão de crédito ou débito em conta, conforme a instituição financeira. Não precisam pagar a taxa os estudantes que tiveram a isenção aprovada pelo Instituto Nacional de Estudos e Pesquisas Educacionais, Anísio Teixeira, o INEP, como alunos do terceiro ano do ensino médio da rede pública, participantes do programa PED-6 e pessoas inscritas no cadastro único que atendam aos critérios do edital. Os candidatos que solicitaram atendimento especializado vão poder consultar o resultado do pedido a partir de 25 de junho na página do participante. Acesse em enem.inep.gov.br/participante. Com redação de Lucília Araújo, Dilson Santa Fé, para a Voz do Brasil.
4: Avanço na inclusão educacional de estudantes com deficiência beneficiários do benefício de prestação continuada.
0: O BPC registrou o maior índice de sua história de crianças e adolescentes entre 0 e 18 anos matriculados, 83% em 2024.
4: Em 2008, apenas 21% dos beneficiários estavam matriculados.
10: Mãe de dois filhos, a Raimunda de Oliveira Souza, conta que trabalhava como doméstica para pagar as contas de casa, até que em 2018 viu sua vida mudar após o filho mais novo, Davi, com então 7 anos, ser diagnosticado com transtorno do espectro autista.
11: Ele, quando na idade de criança, né, de creche, né, que ele foi de creche, eu comecei a perceber alguns detalhes que eu achava diferente, assim, diferenciado das outras crianças, né? Aí, quando chegou no período dele ir para a escola normal, no ensino fundamental, né? Logo no primeiro ano, a professora já me chamou para conversar. Falou só, o Davi, ele é assim, é dessa forma, então é melhor você procurar um médico, né? Fazer uns testes, né? Uma consulta. Né?
10: O diagnóstico significou apenas o início de uma batalha solitária para Raimunda, que passou a dedicar todo o seu tempo ao tratamento do filho. Sem muita escolha, ela conta que teve que deixar o emprego remunerado e recorreu ao benefício de prestação continuada. Desde 2022, o BPC, no valor de um salário mínimo por mês, serve para cobrir gastos com medicamentos, alimentação e escola. O estudo, ela garante, é um item indispensável na rotina.
11: Tira notas razoáveis, mais para boa, né? Porque tem a mãe aqui que fica no pé, né? Ensinando da maneira que eu posso, que eu também não tenho também laço, estudo, mas eu faço o que eu posso, né? E educadora social, que também eu sempre corro atrás, eu cobro na escola, eu sou aquela mãe mesmo que cobra. Se eu estou vendo que está alguma coisa errada, eu vou lá na escola, converso. Eu sei das minhas obrigações, eu sei dos direitos que ele tem. Então eu vou atrás.
10: E não é só a Raimunda que se preocupa com a educação do filho. Em 2024, o benefício de prestação continuada registrou o maior índice da história de crianças e adolescentes beneficiários matriculados. Dos mais de 870 mil beneficiários, 83% estavam na escola. Em 2008, eram apenas 21%. Os dados são do Ministério do Desenvolvimento e Assistência Social, Família e Combate à Fome. Para João Paulo Santos, consultor jurídico do Ministério, o resultado mostra o compromisso do governo em ampliar o acesso à educação e reforçar o acompanhamento permanente da política pública.
12: O BPC na escola é um serviço específico do SUAS, do Sistema Único de Assistência Social, que passa a auxiliar, a tentar colocar todos os beneficiários do BPC em idade escolar, ou seja, pessoas com deficiência, né? Não são idosos, são pessoas com deficiência, jovens e crianças, na escola, frequência escolar para essas pessoas, que é um processo de inclusão que não é fácil, né? Um processo de inclusão que precisa ser realizado no cotidiano.
10: Mais de 6 milhões e 500 mil pessoas recebem hoje o benefício de prestação continuada. Desse total, aproximadamente 58% são pessoas com deficiência e 42% são idosos. São beneficiários aqueles em famílias com renda igual ou menor que 1/4 do salário mínimo por pessoa, ou R$ 379,50 por mês. Reportagem Gabriela Noronha.
0: Junho é o mês das festas juninas e as autoridades acendem um alerta para uma prática que, além de perigosa, é ilegal.
4: Soltar balão é crime ambiental no Brasil, com pena de até 3 anos de prisão, além de multas.
0: A prática é um perigo real. Provoca incêndios em florestas e casas e causa apagões nas redes elétricas. E pode prejudicar também o voo de aviões.
13: Nesta época do ano, a soltura ilegal de balões triplica, segundo a Força Aérea Brasileira. Entre 2019 e 2024, foram quase 4.500 ocorrências em todo o país. E para identificar os culpados, o tenente Tauan faz um apelo para a população.
14: A gente acredita que por meio da conscientização da população e a partir da não soltura e nenhum incentivo e a divulgação dessa prática na internet, o compartilhamento dessas atividades também por WhatsApp. Te imagina que com a contribuição da população, a gente reduzirá o risco dessa recorrência e preservará, portanto, a segurança de todos.
13: Esta prática é crime, previsto na Lei 9.605 de 1998, com pena de 1 a 3 anos de detenção e multa, além de crime ambiental, pelo potencial de causar incêndios e destruição. Ana Gabriela Salles, para a Voz do Brasil.
4: A Caixa Econômica Federal começa amanhã a fazer os pagamentos do Bolsa Família deste mês.
0: Essa semana serão pagos os beneficiários com o NIS final 1, 2 e 3, na quarta, quinta e sexta-feira.
4: Ao longo da semana que vem, serão feitos os pagamentos para os beneficiários com os números finais de 4 a 8.
0: E nos dias 29 e 30 de junho, os pagamentos para quem tem NIS final 9 e 0.
4: Para beneficiários de municípios que tiveram situação de emergência ou calamidade declarada, o pagamento será feito integralmente amanhã, independente do número do NIS.
0: Ao todo, cerca de 19 milhões e 300 mil famílias recebem o Bolsa Família.
4: O comércio varejista do país continua em ritmo de crescimento no mês de abril na comparação anual.
0: Segundo dados do IBGE, as vendas registraram alta de 1% em relação ao mesmo período do ano passado.
4: E o resultado positivo se estende para o acumulado do ano, que soma avanço de 2%.
15: O comércio varejista brasileiro mantém trajetória positiva em 2026, com crescimento de 2% no acumulado do ano e alta de 1,5% nos últimos 12 meses. Os dados do Instituto Brasileiro de Geografia e Estatística, o IBGE, mostram que, apesar de uma redução de 1,5% nas vendas em abril, na comparação com março, o setor avançou 1% frente a abril de 2025. Entre os destaques positivos estão os segmentos de equipamentos e materiais para escritório, informática e comunicação, que cresceram 6,5% em relação a abril do ano passado. Artigos farmacêuticos, médicos, ortopédicos e de perfumaria, com alta de 4,5%. Móveis e eletrodomésticos, com aumento de 2,6%. Combustíveis e lubrificantes, com 1,6%. E supermercados, alimentos, bebidas e fumo, com crescimento de 0,9%. O comércio varejista ampliado, que inclui veículos, materiais de construção e atacado especializado de alimentos, também apresentou resultado positivo na comparação anual, com alta de 1,4% em abril. No acumulado de 2026, o segmento registra crescimento de 1,8%. O desempenho positivo alcançou diversas regiões do país. Na comparação com abril de

0: 2025, 20 das 27 unidades da federação registraram um aumento nas vendas do varejo, com destaque para Pernambuco, Tocantins e Distrito Federal. Os números indicam avanço em áreas importantes da economia, com setores de consumo essencial e de bens duráveis contribuindo para a manutenção do crescimento do comércio brasileiro. Claudimário Carvalho, para a Voz do Brasil.
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2: 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Boa noite.
1: Boa noite para você e até amanhã.
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5: Primeira turma do STF condena Eduardo Bolsonaro por tentativa de interferência em julgamento sobre golpe de Estado. STJ decide que espólio e herdeiros de aposentado com doença grave podem pedir restituição do imposto de renda pago indevidamente. Justiça do Trabalho e órgãos parceiros organizam atendimento a comunidades indígenas no Amapá. Boa noite, eu sou Walter Lima. Por unanimidade, a primeira turma do STF condenou Eduardo Bolsonaro pelo crime de coação no curso do processo. A acusação sustentou que ele teria atuado junto a autoridades norte-americanas para pressionar ministros do STF e influenciar o julgamento de ações envolvendo o pai dele, o ex-presidente Jair Bolsonaro. O relator do caso, ministro Alexandre de Moraes, entendeu que houve tentativa de constranger a atuação da corte por meio de sanções e pressões internacionais. Eduardo Bolsonaro foi condenado a 40 anos e dois, ou seja, foi condenado a 4 anos e 2 meses de prisão. No semiaberto, mais 50 dias multa. Se aposentado com doença grave não foi isento de imposto de renda e pagou mais do que deveria após a morte dele, tanto o espólio como os herdeiros podem pedir na justiça a devolução do valor pago indevidamente. Esse entendimento é do STJ. Fátima Uchoa.
6: O espólio de uma aposentada com câncer de mama buscou o reconhecimento da isenção de imposto de renda prevista em lei e a restituição dos valores descontados indevidamente da aposentadoria dela. A Justiça do Rio Grande do Sul extinguiu o processo sem resolução do mérito. Já o relator na segunda turma do STJ, ministro Teodoro Silva Santos, considerou que, embora a isenção por doença grave tenha natureza pessoal, a restituição possui caráter patrimonial e pode ser transmitida aos herdeiros. Assim, um colegiado determinou que os autos retornassem ao Tribunal Estadual para prosseguimento do julgamento da apelação sobre o pedido de restituição.
5: Justiça do Trabalho e órgãos parceiros organizam últimos detalhes para começar o atendimento a comunidades indígenas no Amapá. Rafael Silva.
7: Começam amanhã os serviços levados pela Quarta Itinerância Cidadania aqui com você, a aldeia Manga, no município de Oiapoque, extremo norte do estado. Desde domingo, equipes da Justiça do Trabalho e de órgãos parceiros se organizam na região. Hoje estão sendo montadas as estruturas e revisados os últimos detalhes para atendimentos sobre questões trabalhistas e previdenciárias, serviços de saúde, regularização de documentos e muito mais. E tudo isso de graça para os moradores da região.
5: O TSE recebeu representantes da Confederação Nacional do Comércio de Bens, Serviços e Turismo para inspecionar os códigos-fonte da urna eletrônica e dos sistemas eleitorais. É a terceira instituição fiscalizadora a visitar o TSE. Fábio Ruas.
8: O representante da Confederação Nacional do Comércio foi recebido pela equipe da Secretaria de Tecnologia da Informação do TSE. Os técnicos do tribunal tiraram dúvidas e abriram o código-fonte para a vistoria. Yuri Cavalcante, especialista em tecnologia da informação da CNC, elogiou a iniciativa do TSE de realizar o ciclo de transparência das eleições 2026. Já fizeram a vistoria o Partido União Brasil e o Senado Federal.
5: Ministérios Públicos Federal e de São Paulo pedem a anulação de nova licença do pré-sal por risco de agravamento.

0: agravamento da crise climática. Estima-se que a extração e o uso dos combustíveis fósseis resultem no lançamento de mais de 3 bilhões e 800 milhões de toneladas de gás carbônico na atmosfera. Vanessa Pereira.
1: A nova licença corresponde à etapa 4 do pré-sal, a nova fase de exploração de óleo e gás natural na Bacia de Santos, em São Paulo, prevista para começar entre 2026 e 2032. O objetivo da ação é que a licença seja definitivamente anulada e que o IBAMA seja proibido de conceder novos avais até que a Petrobras cumpra os diversos requisitos que estão em aberto, como a complementação dos estudos ambientais e a comprovação da compatibilidade da etapa 4 com compromissos assumidos pelo Brasil e pela empresa na redução de emissão de gases do efeito estufa.
0: 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Boa noite.
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4: Eu sou Paula Groba.
5: E eu sou Humberto Pinheiro.
4: E estes são os destaques de hoje do Jornal do Senado, que começa agora.
5: Senado aprova projeto que reconhece pós-graduação como formação continuada de professores.
4: Avança a proposta que acaba com soltura automática de presos por atraso na revisão de prisões preventivas.
5: Aprovada a criação da Universidade Federal do Esporte.
4: Boa noite.
5: Boa noite.
4: Cursos de especialização, mestrado e doutorado poderão passar a contar oficialmente como formação continuada dos professores da educação básica pública.
5: O plenário aprovou um projeto que atualiza a Lei de Diretrizes e Bases da Educação para reconhecer essas qualificações como parte do aperfeiçoamento profissional dos educadores. Repórter Douglas Castilho.
6: Estão amparados pela proposta as especializações e também as pós-graduações, como mestrado e de doutorado, inclusive com a garantia de licença remunerada já prevista na Lei de Diretrizes e Bases da Educação, sem a criação de novos gastos para o Estado. A relatora da proposta, a senadora professora Dorinha Seabra, do União do Tocantins, ressaltou a importância da proposta.
7: Trata-se de reconhecer que o professor não é apenas receptor de conhecimento produzido pela academia, mas ele também é agente capaz de produzir saberes a partir da sua experiência profissional.
6: A pesquisadora Flávia Monteiro, professora da Faculdade de Educação da Universidade Federal Fluminense, reforçou o papel e a necessidade da formação continuada na área da educação.
8: Isso representa um avanço e fortalece também a compreensão de que a formação de professores ela deve ocorrer ao longo de toda a carreira.
6: O Plano Nacional de Educação, que é o principal instrumento de planejamento estratégico da educação no Brasil, estabeleceu a meta de que até 2034, 70% dos professores da rede pública tenham alcançado o nível de pós-graduação. A proposta vai à sanção presidencial.
4: O presidente do Senado Federal, Davi Alcolumbre, negou ter recebido 30 milhões de dólares do dono do Banco Master, Daniel Vorcaro, por meio de uma conta no exterior, ao repudiar a informação publicada em reportagem na última semana pela revista Veja. O parlamentar disse que as acusações são falsas e declarou que a situação representa não apenas um ataque pessoal, mas atinge também a imagem institucional do Poder Legislativo.
5: Davi Alcolumbre ainda defendeu a apuração da origem das informações divulgadas e afirmou que adotará todas as medidas legais e judiciais para esclarecer o caso. O senador enfatizou que não aceitará tentativas de intimidação ou constrangimento e criticou a divulgação de acusações sem provas.
9: Não podemos permitir que isso se torne uma prática normal no nosso país. Não podemos admitir que autoridades públicas, instituições ou qualquer cidadão sejam desmoralizados com base em fatos inventados e acusações absolutamente sem nenhuma prova.
4: Um atraso da justiça deve ser suficiente para colocar um preso em liberdade? Essa é a discussão por trás de um projeto aprovado pela Comissão de Segurança Pública do Senado.
5: A proposta acaba com a possibilidade de soltura automática quando houver demora na revisão periódica da prisão preventiva. O texto, que segue o entendimento dos tribunais superiores, ainda será analisado pela Comissão de Constituição e Justiça. Repórter Bruno Lourenço.
10: A Comissão de Segurança Pública analisou três projetos de lei que tratavam de regra que considerava ilegal a prisão preventiva caso o juiz não revisasse a necessidade da medida a cada 90 dias. A redação aprovada determina que o atraso na revisão não gera liberdade automática. Antes de qualquer decisão, o Ministério Público deverá ser obrigatoriamente ouvido e o ônus de pedir a reavaliação passará a ser da parte interessada, como explicou o relator, senador Fabiano Contarato, do PT do Espírito Santo.
11: Concordamos que uma vez decorrido o prazo para a reavaliação da prisão, se mostra adequada e necessária a prévia oitiva do Ministério Público sobre a manutenção da medida ou a soltura do preso, uma vez que essa previsão prestigia o princípio acusatório que orienta o processo penal.
10: O senador Sérgio Moro, do PL do Paraná, lembrou que a soltura automática não constava no texto original do pacote anticrime enviado por ele quando era ministro da Justiça, tendo sido incluída durante a votação na Câmara dos Deputados.
12: Aí isso foi enxertado para o lobby pró-crime, infelizmente, de alguns parlamentares lá na Câmara dos Deputados. E foi aprovada essa aberração que sugere que a prisão caia automaticamente, que é o sonho dos vorcaros da vida, inclusive.
10: O projeto aprovado também amplia para 180 dias o prazo de revisão nos casos em que o preso já tenha sido condenado em primeira instância. O relator justificou que a medida é razoável diante da estrutura enxuta e da falta de capilaridade dos tribunais de segunda instância.
4: E o senador Sérgio Moro, do PL do Paraná, defendeu o endurecimento das leis de combate ao crime organizado ao afirmar que propostas nessa área têm enfrentado resistência do governo federal. Segundo ele, medidas como o fim das saídas temporárias de presos e o projeto antifacção avançaram graças à atuação da oposição no Congresso.
5: Moro também comentou a decisão dos Estados Unidos de classificar o PCC e o Comando Vermelho como organizações terroristas. Na avaliação do senador, a medida pode dificultar a lavagem de dinheiro e o financiamento internacional das facções.
12: É claro que essa designação feita pelos Estados Unidos não resolve todos os problemas. É claro que a tarefa de combater essas organizações é do Brasil, mas é evidente que essa ação do governo norte-americano facilita o nosso trabalho a nível internacional.
4: Já o senador Camilo Santana, do PT do Ceará, defendeu a aprovação da PEC da Segurança Pública pelo Senado. A proposta prevê maior integração entre União, Estados, Municípios e Distrito Federal no combate à criminalidade, com o compartilhamento de informações, uso de tecnologia e ações conjuntas contra o crime organizado.
5: Segundo o parlamentar, a medida fortalece o Sistema Único de Segurança Pública e a cooperação entre as forças policiais. O texto já foi aprovado pela Câmara dos Deputados e aguarda análise do Senado.
13: Porque o crime ele ultrapassou as fronteiras dos estados, portanto, você tem uma coordenação nacional integrada nas informações, na inteligência, na cooperação. E essa PEC da segurança vai permitir que a gente possa dar o avanço necessário que o Brasil precisa em relação a esse tema que aflige a população, que aterroriza a população brasileira.
4: O esporte pode ganhar uma universidade dedicada à formação de profissionais e ao desenvolvimento de políticas públicas para o setor.
5: Os senadores aprovaram uma proposta que cria a Universidade Federal do Esporte. A nova instituição terá como missão produzir conhecimento, qualificar gestores e profissionais e contribuir para o fortalecimento das ações esportivas no país. Os detalhes com Pedro Pincer.
14: Com futura sede em Brasília, a Universidade Federal do Esporte terá entre as finalidades a formação de recursos humanos de excelência, com competências e habilidades para a gestão de políticas públicas de esporte e o incentivo à produção de conhecimento científico e tecnológico aplicado à gestão do esporte e ao treinamento de alto rendimento. Ex-ministro da Educação, o senador Camilo Santana, do PT do Ceará, ressaltou a importância da criação da instituição instituição.
13: O Brasil é uma potência esportiva. Somos um país de talentos extraordinários, mas ainda convivemos com a carência de profissionais qualificados na ciência do esporte, na gestão esportiva, no treinamento de atletas, no paradesporto e nas políticas públicas voltadas à inclusão pelo esporte. A Universidade Federal do Esporte nasce com o potencial de ajudar a preencher esse vazio histórico.
14: Os recursos financeiros para a implantação e manutenção da universidade virão do Orçamento Geral da União, com a possibilidade de auxílios e subvenções por entidades públicas e particulares. O texto segue agora para a sanção presidencial.
4: E o Senado homenageou três pessoas e instituições dedicadas ao cuidado dos mais vulneráveis. Na segunda edição da Comenda Santa Dulce dos Pobres, foram reconhecidos o Instituto da Primeira Infância e Pred de Fortaleza, que atende mais de 4 mil crianças, a religiosa Maria Nilda Cavalcante Rangel e Jorge Eduardo Deister, coordenador da Vila do Pequenino Jesus, em Brasília.
5: Autor da proposta que criou a premiação, o senador Eduardo Girão, do Novo do Ceará, afirmou que a comenda dá visibilidade a exemplos concretos de solidariedade e serviço ao próximo. A comenda Santa Dulce dos Pobres foi criada em 2020 e é concedida anualmente a pessoas e instituições que prestam serviços relevantes na área social da saúde. Com edição de Paula Groba e trabalhos técnicos de Eliseu Caires, o Jornal do Senado fica por aqui. Acompanhe agora as notícias da Câmara dos Deputados. Boa noite.
4: Boa noite e até amanhã.
2: Jornal Câmara dos Deputados. Plenário pode aumentar proteção de mulheres contra violência política.
15: Câmara aprova punição para má-fé em processos de violência doméstica.
2: Parlamentares analisam políticas públicas de apoio para a população idosa.
15: Boa noite. Maria do Rosário, do PT do Rio Grande do Sul, elogia o lançamento da Rede Nacional de Proteção e Defesa dos Direitos Humanos da Pessoa Idosa. Segundo a deputada, a medida busca ampliar a dignidade e combater a violência exercida contra a parcela da população que mais cresce no país.
2: Maria do Rosário reforça ainda a necessidade de o Parlamento aprovar medidas focadas no fortalecimento da Política Nacional de Cuidados, na criação de um auxílio financeiro para cuidadores de idosos do BPC e na aprovação da Convenção Internacional sobre o envelhecimento humano.
15: Ranieri Paulino, do Republicanos da Paraíba, chama atenção para o crescimento dos casos de violência contra idosos e defende o fortalecimento das políticas de proteção e cuidado. Ele pede garantia de dignidade e segurança às pessoas em situação de maior vulnerabilidade.
2: Ranieri Paulino ainda destaca a necessidade de ampliar o acesso aos serviços destinados às pessoas com deficiência no interior da Paraíba. Para ele, a descentralização desses atendimentos é fundamental para promover inclusão e assegurar direitos à população que vive fora dos grandes centros.
15: José Ayrton Félix Cirilo, do PT do Ceará, defende mais investimentos em políticas de cuidado e proteção para crianças e adolescentes. O deputado afirma que a falta de atenção, presença e apoio familiar pode comprometer o desenvolvimento integral desde a infância.
2: José Ayrton Félix Cirilo aponta que o orçamento federal ampliou a participação dos recursos destinados a crianças e adolescentes nos últimos anos, mas ainda precisa avançar em áreas como educação, saúde, assistência social, segurança alimentar e proteção de direitos.
16: Votação.
15: Punição para quem agir de má fé durante processos de violência doméstica ou familiar contra a mulher é aprovada na Câmara. Confira os detalhes na reportagem de Sofia Peçanha.
17: A Câmara dos Deputados aprovou o projeto que autoriza os juizados de violência doméstica e familiar contra a mulher a aplicar punições para quem agir de má fé. A proposta, de autoria da deputada Flávia Moraes, foi aprovada pelas Comissões de Defesa dos Direitos da Mulher e de Constituição e Justiça. A medida altera a Lei Maria da Penha, com o objetivo de aplicar sanções para quem agir com deslealdade no curso do processo, invenção ou distorção de fatos propositalmente e tentativa de prejudicar outra pessoa injustamente são algumas condutas ilegais. A deputada Laura Carneiro, do PSD do Rio de Janeiro, relatora na Comissão de Constituição e Justiça, explicou.
18: A má-fé não ocorre pela simples inexistência de condenação ou falta de prova, mas é caracterizada quando a parte ofensora ou ofendida deliberadamente tenta desrespeitar a justiça utilizando-se de instrumentos ilegais.
17: Pelo texto aprovado, se o juiz entender que alguém agiu de má fé, essa pessoa pode ser punida com multa de até 10 salários mínimos. Durante a votação na Comissão da Mulher, a relatora da proposta, a deputada Silvia Cristina, do PP de Rondônia, concordou que a medida contribui para o bom andamento dos processos e da proteção às mulheres.
19: Consideramos, pois, que tais aperfeiçoamentos ajudarão a evitar excessos e abusos das partes, conferindo maior credibilidade à Lei Maria da Penha e maior prestígio à verdade real, ampliando a proteção de todas nós, mulheres brasileiras.
17: Os danos processuais já estão previstos no Código de Processo Civil e ocorrem quando uma das partes, autor ou réu, não age de forma correta. Para essas condutas, o Código prevê penas como multa e indenização à parte contrária pelos prejuízos que sofreu. Agora, o projeto que aplica punições para quem agir de má fé em casos de violência doméstica e familiar contra a mulher segue para análise do Senado. Da Rádio Câmara de Brasília, Sofia Peçanha.
16: Agricultura. Heitor Xu, do PSD do Rio Grande do Sul, comemora a formatura da primeira turma do projeto Conexão Mulher em Santa Cruz do Sul. A iniciativa reuniu 48 agricultores familiares em atividades voltadas à formação de lideranças femininas e ao fortalecimento da atuação das mulheres no meio rural.
15: Segundo Heitor Xu, o projeto ofereceu capacitação em áreas como cooperativismo, educação financeira e políticas públicas. Para ele, a qualificação e o incentivo à participação feminina contribuem para o desenvolvimento das propriedades rurais, das famílias e das comunidades.
16: Anderson Pinto, do União do Pará, critica operações de fiscalização ambiental realizadas por órgãos federais no estado. De acordo com o parlamentar, pendências fundiárias e burocracia atrapalham os produtores rurais, que, segundo ele, sofrem com a insegurança jurídica.
15: Anderson Pinto defende a ampliação das ações de regularização fundiária e ambiental na Amazônia. Ele argumenta que a definição das propriedades pode reduzir conflitos, garantir segurança jurídica e contribuir para a preservação ambiental e o desenvolvimento da região.
16: Desenvolvimento regional. Ricardo Maia, do MDB, destaca a assinatura de mais de 2 bilhões de reais em convênios entre o governo da Bahia e os municípios para execução de obras. Segundo ele, os recursos serão destinados a áreas como pavimentação, saúde, educação e recuperação de estradas.
15: Ricardo Maia afirma que a transferência de recursos e a realização de convênios fortalecem o municipalismo e ampliam a capacidade de investimento das prefeituras. Ele sustenta que a execução de obras contribui para levar desenvolvimento à população do interior baiano.
16: Pompeu de Matos, do PDT, defende o avanço de investimentos da indústria da celulose no Rio Grande do Sul, com previsão de 27 bilhões de reais. Ele afirma que o empreendimento pode gerar 12 mil empregos, fortalecendo a economia de Barra do Ribeiro, Guaíba, Tapes, Camaquã e Charqueadas.
15: Pompeu de Matos cobra equilíbrio no licenciamento ambiental para que exigências técnicas não impeçam a realização da obra. Ele acredita que o desenvolvimento econômico e proteção ambiental podem caminhar juntos, desde que os órgãos responsáveis adotem critérios razoáveis.
16: Eduardo Veloso, do Solidariedade, lamenta que, em vez de comemorar os 64 anos de emancipação do Acre, seu discurso seja para denunciar o isolamento e o descaso do governo federal com o estado. Ele cita as estradas intransitáveis e a pobreza da população, que segue sem apoio para crescer.
15: Segundo Eduardo Veloso, o estado já respondeu por 30% do PIB nacional durante o ciclo da borracha e hoje sofre com as restrições ambientais. Ele defende a abertura de uma rota ligando o Acre ao Peru para encurtar o caminho das exportações brasileiras rumo ao mercado asiático.
16: Homero Rodrigues, do Podemos, homenageia os 100 anos de nascimento de José Carlos da Silva Júnior, apontado como referência empresarial e pública na Paraíba. Ele afirma que o legado do empresário inspira novas gerações pelo compromisso com o desenvolvimento do estado.
2: Habitação.
15: Charles Fernandes, do PSD da Bahia, comemora a destinação de moradias do programa Minha Casa Minha Vida para Guanambi e cidades vizinhas. Entre os municípios atendidos, ele destaca Pindaí, Malhada, Piripá, Feira da Mata, Ibiaçucê, Sebastião Laranjeiras e Condeúba.
16: Charles Fernandes ressalta que levou ao governo federal a demanda por unidades habitacionais em cidades que ainda não tinham sido contempladas. O deputado assinala que a expansão do programa para cidades do interior contribui para a redução das desigualdades regionais.
2: Economia.
15: Luiz Lima, do Novo do Rio de Janeiro, alega que o Brasil atravessa uma crise econômica marcada pelo aumento do custo de vida, pela alta dos juros e pelo crescimento do endividamento das famílias. Ele afirma que a perda do poder de compra tem afetado diretamente o cotidiano dos brasileiros.
16: Luiz Lima também critica medidas relacionadas às mudanças na jornada de trabalho e argumenta que elas podem ampliar a informalidade. Para ele, o debate econômico deve priorizar ações voltadas à geração de empregos e à recuperação da atividade produtiva.
15: Paulo Guedes, do PT de Minas Gerais, rebate críticas da oposição à política econômica do governo federal. O deputado explica que a taxa básica de juros é definida pelo Banco Central e reforça que o Executivo defende a redução dos juros.
16: Paulo Guedes cita indicadores econômicos e sociais para sustentar a avaliação positiva do governo. Segundo ele, o país registra

0: queda do desemprego, retomada de obras públicas, ampliação de programas sociais e aumento dos investimentos em educação e infraestrutura.
1: Meio ambiente.
2: Os deputados aprovaram proposta que inclui abrigos de animais entre os locais de cumprimento da pena de serviços comunitários. O repórter José Carlos Oliveira explica como será a medida.
3: A Câmara dos Deputados aprovou o projeto de lei que inclui os abrigos de proteção animal entre os locais onde poderá ser cumprida a pena de prestação de serviços à comunidade. Esse tipo de punição é previsto no Código Penal como alternativa à prisão para condenações inferiores a 4 anos em crimes de menor impacto, como explica a relatora do texto na Comissão de Constituição e Justiça, deputada Júlia Zanatta, do PL de Santa Catarina.
4: O Código Penal, né, que fala de prestação em hospitais, escolas, orfanatos e outros estabelecimentos, então essa lei ela vem para alterar e colocar também os abrigos de animais, que são uma realidade da nossa sociedade, inclusive uma realidade de falta de apoio, de mão de obra, porque não é somente uma questão de defesa da proteção animal, é uma questão também de saúde pública, esse cuidado com os animais, né, foram abandonados, animais de rua.
3: Júlia Zanatta prevê dupla vantagem na medida.
4: Isso vai contribuir com a defesa animal, mas também com a ressocialização dessas pessoas que cometeram crimes de menor potencial ofensivo.
3: A proposta original é do deputado Célio Studart, do PSD do Ceará. Da Rádio Câmara de Brasília, José Carlos Oliveira.
1: Segurança Pública.
0: Aloysio Mendes, do Republicanos do Maranhão, registra a prisão de 3 suspeitos de envolvimento no homicídio de um empresário em Imperatriz. O deputado elogia a atuação das forças de segurança do Maranhão, com apoio de órgãos federais no avanço das investigações.
2: Aloysio Mendes manifesta solidariedade à família da vítima e afirma que a resposta policial ajuda a enfrentar a sensação de impunidade na cidade. Ele espera que as circunstâncias do crime sejam esclarecidas e que os investigados respondam perante a justiça.
1: Justiça.
0: Marcelo Nilo, do Republicanos, critica a condução da compra de respiradores realizada pelo governo da Bahia durante a pandemia. O deputado cobra ainda esclarecimentos sobre os recursos empregados na aquisição desses equipamentos.
2: Marcelo Nilo levanta questionamentos sobre a evolução patrimonial de agentes públicos e faz críticas à condução política do grupo que administra o Estado. Ele defende que as suspeitas sejam apuradas com transparência e responsabilização, caso sejam confirmadas irregularidades.
0: Diante das dificuldades para instaurar a CPMI do Banco Master no Congresso, Carlos Jordi, do PL do Rio de Janeiro, defende a abertura de uma CPI municipal para investigar contratos firmados pelo governo local sem licitações e o envolvimento entre as lideranças políticas e executivos da instituição financeira.
2: Na avaliação do parlamentar, haveria um esquema destinado a encobrir supostos pagamentos de propinas. Carlos Jordi afirma ainda que as fraudes envolvendo empréstimos consignados começaram na Bahia, seguindo para o Rio de Janeiro. Ele defende investigações imediatas e a responsabilização dos envolvidos.
1: Relações Exteriores.
0: Sérgio Turra, do PP do Rio Grande do Sul, manifesta preocupação com a segurança jurídica no país. O deputado observa que a parcialidade do judiciário fere o princípio fundamental do Estado Democrático de Direito.
2: Sérgio Turra cita a decisão da justiça italiana relacionada à extradição da ex-deputada Carla Zambelli para apontar possíveis julgamentos parciais. O parlamentar ressalta que a confiança nas instituições é essencial para a garantia da justiça e da democracia.
1: Política.
0: A Câmara pode votar projeto que aumenta a proteção de mulheres contra a violência política. A ideia é combater a violência quando praticada também contra mulheres que exercem liderança social e política fora de cargos eletivos. Confira na reportagem de Antônio Vital.
5: Está pronto para ser votado no plenário da Câmara projeto que amplia a proteção às mulheres contra a violência política. A proposta inclui na lei que combate a violência política contra a mulher aquelas que exercem liderança social e política fora dos cargos eletivos. De acordo com a proposta, passam a ser abrangidas pela lei mulheres que atuam como defensoras de direitos humanos, líderes comunitárias, dirigentes partidárias, líderes sindicais e integrantes de movimentos sociais. O objetivo é reconhecer que a violência política contra mulheres também ocorre fora do ambiente eleitoral e do exercício de mandatos. O projeto, apresentado pela deputada Dayana Santos, do PCdoB do Rio Grande do Sul, recebeu parecer favorável da relatora, deputada Natália Bonavides, do PT do Rio Grande do Norte, para quem a violência política também atinge mulheres que atuam como lideranças, mesmo sem cargos eletivos.

0: Sessão especial e privilégios de realidade, lideranças que vão ser colocadas acima de cidadãos comuns. Então, líderes de ONGs de direitos humanos, dirigentes partidários, vão ter um atendimento especial da polícia, né? Muitas vezes garantido escolta policial e atenção do Ministério Público, mais do que um cidadão comum.
1: O texto também altera a lei dos partidos políticos para obrigar as legendas a adotarem medidas de prevenção e combate à violência política contra a mulher. Entre essas medidas estão a criação de canais de denúncia e a aplicação de sanções a filiados que praticarem esse tipo de violência. O regime de urgência foi defendido pela deputada Laura Carneiro, do PSD do Rio de Janeiro.
2: O projeto trata apenas de auxiliar nós, mulheres políticas, na nossa luta diária, para que não soframos violência política como sofremos. Talvez os homens não consigam perceber a importância disso para as políticas brasileiras.
1: Ainda não há data para votação no plenário da Câmara do projeto que amplia a proteção às mulheres contra a violência política. Rádio Câmara de Brasília, Antônio Vital.
3: General Girão, do PL do Rio Grande do Norte, defende o endurecimento da legislação para crimes com motivação política. Para ele, é necessário fortalecer as ações de combate ao crime organizado e garantir mais segurança à população e aos agentes públicos.
4: O deputado manifesta preocupação com o avanço da violência no Rio Grande do Norte e destaca o atentado ocorrido em Mossoró contra um vereador e pré-candidato a deputado federal. General Girão também lamenta a morte de um cinegrafista que acompanhava a atividade política.
3: Marcos Polon, do PL de Mato Grosso do Sul, critica a condução do julgamento do ex-deputado Eduardo Bolsonaro, afirmando que o caso representa uma afronta ao devido processo legal. Segundo ele, o processo teria motivações políticas e não observaria princípios fundamentais da justiça.
4: Além disso, Marcos Polon questiona a atuação do STF e alega que integrantes da corte estariam comprometendo a imparcialidade necessária ao julgamento. O deputado defende que é preciso assegurar segurança jurídica e respeito às regras previstas na Constituição.
5: Cultura.
3: Benedita da Silva, do PT do Rio de Janeiro, exalta a participação das mulheres na construção da cultura brasileira. A deputada cita relatório do ECAD, que aponta crescimento no número de mulheres cadastradas e no valor distribuído em direitos autorais.
4: Benedita da Silva observa, no entanto, que a desigualdade de gênero ainda persiste no setor musical. A parlamentar defende políticas públicas voltadas à ampliação da participação feminina e à garantia de mais transparência e justiça na distribuição dos direitos autorais.
5: Educação.
3: Inácio Arruda, do PCdoB do Ceará, apresentou o projeto que autoriza o uso de veículos do transporte escolar por estudantes da educação profissional, tecnológica e superior. Ele afirma que a proposta busca reduzir a evasão de alunos que têm que percorrer longas distâncias diariamente.
4: Inácio Arruda sustenta que o custo diário do transporte prejudica a permanência de estudantes em cursos superiores nos estados do Nordeste. Ele pede apoio dos parlamentares para acelerar a tramitação e informa que a matéria já foi discutida com entidades estudantis.
5: Trabalho.
3: Luiz Carlos Raul, do Podemos do Paraná, defende que a redução da jornada semanal de trabalho seja acompanhada de regras específicas para micro e pequenas empresas. Ele acredita que o segmento precisa de apoio para se adaptar às mudanças.
4: Luiz Carlos Raul propõe, então, mecanismos de compensação como redução de encargos e acesso facilitado ao crédito para minimizar os impactos financeiros da medida. Para ele, a adoção dessas iniciativas é fundamental para preservar empresas e manter postos de trabalho.
3: Luiz Couto, do PT da Paraíba, defende gratificação de atividades de combate e controle de endemias para servidores da FUNASA, admitidos antes da descentralização das ações do órgão. O parlamentar afirma que a medida reconhece profissionais que atuam em áreas de difícil acesso.
4: Luiz Couto argumenta que o combate a endemias depende também de equipes técnicas, administrativas, laboratoriais, de transporte e de logística. Ele considera que a ampliação da gratificação corrige uma distorção histórica em favor desses servidores.
5: Saúde.
3: Júlio César Ribeiro, do Republicanos do Distrito Federal, destaca a importância de lei que garante às mulheres o direito de ter acompanhante em consultas, exames e procedimentos de saúde. Ele assinala que a norma surgiu de proposta de sua autoria, com o objetivo de ampliar a proteção nos atendimentos.
4: Júlio César Ribeiro avalia que a presença de uma pessoa de confiança torna o acolhimento mais transparente em situações de vulnerabilidade física ou emocional. Ele sustenta que a defesa das mulheres deve resultar em medidas concretas de segurança confiança, respeito e dignidade.
3: Welter, do PT do Paraná, quer que o SUS use mais plantas medicinais produzidas no país para tratar da saúde da população. A ideia é criar cadeias produtivas locais.

0: para fortalecer pequenos produtores e diminuir a importação de insumos, que hoje ultrapassa os 98%.
1: Welter reforça que o uso de plantas medicinais faz parte da cultura popular e conta com a validação científica da Anvisa, a exemplo do que ocorre no Paraná, onde em mais de 30 municípios são prescritos fitoterápicos a pacientes do SUS.
0: Termina agora o Jornal Câmara dos Deputados, produzido pela Rádio Câmara, com trabalhos técnicos de Everson Urani e apresentação de José Carlos Andrade e Márcio Aquile Sardi. Uma boa noite para você.
1: Ótima noite. A Voz do Brasil está de volta amanhã. 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
1: 20 horas e 3 minutos.

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0: meus queridos Jorge e Matheus,
1: meus queridos Guilherme e Santiago.